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nostalgia pra vocês assim, ó. Um, dois, um, dois, três, vai! A vibe dessa música é maravilhosa.

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1: Olha a hora, pontualmente 2 da manhã.
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0: Obrigado.
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2: Confira a hora certa, agora 2:30.

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2: Confira a hora, 3 da manhã em 1 minuto.
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0: surpresa você por aqui. Mas surpresa de verdade foi o que eu senti.
1: Que foi, hein?

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1: Olá, bom dia, 3:35.

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1: E a gente segue juntos aqui na sua madrugada, agora 4 da manhã.
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1: Olá, muito bom dia, uma ótima madrugada, 4:31.
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1: Confira a hora certa, agora pontualmente 5 da manhã, hora de acordar.
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2: Hoje é terça-feira, dia 7/7. Eu gosto muito de chocolate. Hoje é o dia mundial do chocolate. Coisa boa. Mas estou aqui para trazer uma boa reflexão. Na mensagem do dia, verdadeiros amigos. Pítias, condenado à morte pelo tirano Dionísio, passava na prisão os seus últimos dias. Dizia não temer a morte. Mas como explicar que seus olhos se enchessem de lágrimas ao ver o caminho que se abria diante das grades da prisão? Sim, era a dura lembrança dos velhos pais. Era ele o arrimo e o consolo deles. Não mais suportando, um dia Pítias disse ao tirano: permita-me ir à casa abraçar meus pais e resolver meus negócios. Estarei de volta em 4 dias, sem acrescentar nenhuma hora a mais. Como posso acreditar na sua promessa? Os caminhos são desertos? O que você quer mesmo é fugir? Respondeu Dionísio, ironicamente. Senhor, é preciso que eu vá. Meus pais estão velhinhos e só contam comigo para se defenderem, insistiu Pítias com o olhar nublado de lágrimas. Vendo que o tirano se mantinha irredutível, Damon, jovem e amigo de Pítias, interveio propondo: conceda a licença que meu amigo pede. Conheço seus pais e sei que carecem da ajuda do filho. Deixe-o partir e garanto sua volta dentro dos dias previstos, sem faltar uma hora, para lhe entregar a cabeça. A resposta foi um não categórico. Compreendendo o sofrimento do amigo, Damon propôs ficar na prisão em lugar de Pítias e morreria no lugar dele se necessário fosse. O tirano, surpreendido, aceitou a proposta e depois de um prolongado abraço no amigo, Pítias partiu. O dia marcado para sua execução amanheceu ensolarado. As horas passavam céleres e a guarda já se mostrava inquieta. Entretanto, Damon procurava restabelecer a calma, garantindo que o amigo chegaria em tempo. Finalmente chegara a hora da execução. Os guardas tiraram os grilhões dos pés de Damon e o conduziram à praça, onde a multidão acompanhava em silêncio cada um dos seus passos. Subiu então ao cadafalso. Uma estranha agitação levou a multidão a prorromper em gritos. Era Pítias que chegava exausto e quase sem fôlego. Porém, rompendo a multidão, galgou os degraus do cadafalso, onde, abraçando amigo, entregou-se ao carrasco sem o menor pavor. Os soluços da multidão comovida chegaram aos ouvidos do tirano. Este, pondo-se de pé em sua tribuna, para melhor se convencer da cena que acabava de acontecer na praça, levantou as mãos e bradou com firmeza: parem imediatamente com a execução. Esses dois jovens são dignos do amor dos homens de bem, porque sabem o quanto custa a palavra. Eles provaram saber o quanto vale a honra e o bom nome. Descendo imediatamente daquela tribuna, dirigiu-se a Pítias e Adamon. Dionísio estava perplexo e os abraçando comovidamente lhes falou: eu daria tudo para ter amigos como vocês. Ninguém tem maior amor do que este, de dar sua vida pelos seus amigos. Sou Júnior Bodanese e esta foi a mensagem do dia.
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Alô, meu Brasil, bom dia. Bom dia, meu povão, bom dia. É hora de pular da cama, é hora de acordar. É hora de pular da cama, é hora de acordar, meu Brasil. Bom dia, bom dia. Tá na sucesso, tá na boa. Bom dia, minha gente boa. Vamos acordar, meu povão, porque hoje é terça-feira, 7/7. É 7/7/2026. 7/7, 7/7/2026. Tudo bem com você? Hoje é dia de São Vilibaldo. São Vilibaldo. Hoje o santo do dia é São Vilibaldo. Brasil, agora 5:20. O nosso programa está no ar. O nosso programa está

0: 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Alô, Brasil. Alô, Brasil. Vamos acordar, meu povo. Vamos acordar, minha gente. Alô, alô, meu povo. Acorda, Brasil. Acorda, Brasil. Acorda, Brasil. Bom dia. Bom dia, Zelitão. Zelitão Vaqueiro. O vaqueiro da Fazenda Brejinho. Bom dia, Lucinalva. Lucinalva de Canabrava dos Farias. Bom dia, Lucinalva. Bom dia. Tudo bem, Lucinalva? Tudo jóia?
1: Tudo bem com você,
0: Cadu? Cadu, peraí, Lucinalva, o trem tá meio de... Tá meio pelo avesso aqui, Lucinalva. Tá meio pelo avesso aqui, Lucinalva. Bom dia.
1: Tudo bem com você, Cadu? Cadu, quero mandar um alô pra minha prima Adelaide, pra Zé do Butão, pro Cebola, pro Alfredo e pra todos na sintonia. E pra você, Cardoso. Valeu, Cardoso.
0: Valeu, minha querida. Valeu, minha querida. Um abraço, bom dia. Bom dia, Zelitão. Zelitão, vaqueiro da Fazenda Brejinho, ex-vaqueiro da Fazenda Mata Escura.
2: Bom dia, bom dia, bom dia, Cardoso. Ô, meu patrão, por ativa, lembra de mim por lembrar de você. Cuida.
0: Cuida, cuida. Cuida, cuida. Bom dia. Bom dia, Luciano. Bom dia, Luciano. Luciano Turismo. Tá ligado? Bom dia, Luciano. Bom dia. É. O Adalto, o seu motorista, Adalto Motax, bom dia. Bom dia, Brasil. Bom dia, Cocô da Brasileira.
3: Bom dia, Cardoso. Bom dia, tô por cá, Cardoso. E você, onde é que tá, Cardoso?
0: Eu tô por cá.
3: Tô no sucesso, tá na boa. Manda áudio que eu não sei ler. Lembra de mim pra me lembrar de você. Bom dia, manda um alô aí, Cardoso. Pra todos os ramalhenses, todos os ouvintes da sucesso. Manda um alô pra Valmida, um cima da boca da vereda, Minas, Brejão Sim, a Irani Silva, Raminha Macedo, Cinelândia, já falei, Maria Lúcia, Irani Silva, de do Mato, Bahia, Kim, manda um alô aí pra essa turma toda aí. Bom dia, Cardoso. Mandar um alô pro meu compadre Valdez na batalha. Pra todos aí, um bom dia.
0: Bom dia.
3: Deus abençoe o nosso dia.
0: Amém.
3: Bom dia, Cardoso. Bom dia,
0: Deus nos proteja.
3: A próxima feliz pra todos esses que eu falei aí. Bom dia.
0: Bom dia. Hoje
3: passou um pouquinho, viu?
0: Passou um pouquinho, não foi? Tá na sucesso, tá na boa. Bom dia, bom dia, bom dia, bom dia. Professora Hélia, professora Hélia, professora Helinha, tá ligada na sucesso. Bom dia, professora Hélia. Bom dia, Helinha. É isto aí. Alô, alô, meu povo. Bom dia, Cebolinha. Bom dia, Cebolinha, categoria. Bom dia, Cebolinha.
4: Bom dia, senhor. Tudo bem? Tudo na paz, em nome de Jesus. Voltei, voltei. Cheguei, chegando. Bom dia para todos os ouvintes. Bom dia para toda a minha família. Bom dia para Sidinalva e Alberto. Bom dia para Cruz do Taquari, para Mané da Mata.

0: Zilda, a Coca na 93, bom dia pra cá galera, tudo maravilhosa na 22, pra Simba, meu cunhado Cleonice, minha irmã, pra Nazaré, Beta, Suzana, Célia da 18, valeu, estou na área, e da bicicleta também, estou na área, voltei chegando, estou aqui, e pra Tiani também, tipo a minha, valeu, estou aqui na área, cheguei chegando. Está na sucesso, está na boa.
1: Valeu,
0: Silvio. Ativa de novo, valeu?
1: Valeu, Silvio.
0: Mas cheguei. Beleza, e galegão aí, um mentiroso.
1: Valeu, um
0: tá
1: valeu,
0: na sucesso, valeu. Está na boa.
1: Valeu, oi. Valeu,
0: não,
1: valeu.
0: Jesus, estou aqui, hein? Não sumi, não. Estou na área.
1: Valeu, Cebolinha. Valeu, Alfredo. Alfredo na batalha. Bom dia, Alfredo na batalha. Bom dia, Cebolinha. Bom dia. Valdilene, bom dia, Valdilene. Bom dia, Valdilene. Morrinhos. Valdilene Morrinhos, Serra Dourada. Valdilene Morrinhos, Serra Dourada. Tá ligada. Bom dia, bom dia. Bom dia, meu povo. Bom dia. Esse povão todo que tá acompanhando nós aí na madrugada. Bom dia, Célia da 18. Grava, Célia. Manda áudio, Célia da 18. Bom dia, Jurandil Dida, bom dia.
2: Bom dia, Cardoso. Bom dia a todos os ouvintes da Rádio Sucesso. Tá na Sucesso, tá na boa.
1: Bom dia, meu povo. Bom dia, Rufa, o Rufião, categoria. Bom dia, Rufião.
3: Bom dia, Cardoso. Uma ótima terça-feira pra você e pra todos. Bora, cuide. Manda áudio que eu não sei ler. Tá na Sucesso, tá na boa. Mandar um alô aí pra Gilbertão lá em Brasília, pra Fernandão em São Paulo e pra Val lá na Água Fria, Mazinho na 23, Candiba ali, a Corte Belinha na 14, pra compadre Tonho da Água, Tonho da Gata, Zé do Mel, Timar, Louro, Rob do Índio, Negro Café, Claudio Fortino, Regis Vaqueiro, Cartuça. E para todos que estiver ouvindo a Sucesso, para Elin, bora, cuide, um abraço, ótima terça-feira. Mandar um alô também para José Mareda, tive o prazer de conhecer ele, fui lá na cidade dele, final de semana, conheci ele.
1: Pronto, José Mareda. Alô, Tony Rufião, um abraço, bom dia. Loura. Loura tá ligada. Laurinda no Taquari. Bom dia, Laurinda. Bom dia, Creuza do Taquari. Bom dia, Veim da CSB. Bom dia, Veim.
4: Fala, Cardoso, minha pedra 90. Que vem de CSB.
1: Bom dia, véi.
4: Tô passando aí pra pedir a mocinha da cidade. Mandar um alô pra Dona Ni, Zé do Botão, João de Vital, Guilherme, Jovem Nino, Bitão, César Ina Nova, o Índia Bicicleta, Wellington Vaqueiro, Duda Vaqueiro também. Zé Litão, da Fazenda Berrinha. Zé Galego. Adalto, da Gavilha 3. Acorda Adalto, é a hora. Tá em pé, vai tirar o leite. Luiz Carlos. Bora, Luiz Carlos. Zé Coxinha. Valeu. Cardoso, tudo de bom pra você, um abraço.
1: Valeu, meu.
4: Esqueci da grande Regina, Reginona.
1: Regina Moral. Regina Moral.
4: Valeu, Cardoso.
1: Valeu. Grande abraço. Bom dia, categoria. Au, vem da CSB. Bom dia, vem da CSB. É o Gilmar. Bom dia. Renan da Paixão. Renan da Paixão tá ligado na Sucesso. Bom dia, meu povo. Bom dia, minha gente. Bom dia. Cido e Elba. Bom dia, Cido. Bom dia, Elba, da Agrovila 7. Bom dia, Cido e Elba. Agrovila 7, ouvindo a Rádio Sucesso. Bom dia, nega da 18, bom dia, nega.
5: Bom dia, Cardoso, que Deus nos abençoe nessa terça-feira maravilhosa, em nome do Senhor Jesus.
1: Amém. Que Deus nos abençoe sempre, que Deus nos proteja. Tá na sucesso, tá na boa. Vanilda, bom dia, Vanilda, bom dia, Vanilda, bom dia, Vanilda. Bom dia, meu povão. Acorda, meu povão. Bom dia, povão da Bahia, bom dia, povão do Brasil. É hora de acordar. Vamos acordar, meu povo, vamos acordar, minha gente.
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16: 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Agora 5:41, bom dia.

0: É, meu povão, é hora de pular da cama, é hora de acordar, é hora de pular da cama, é hora de acordar. Bora, Antônio, acorda, Antônio. É, Antônio, é, tá ligado na sucesso. Bom dia também, Lúcia, bom dia, Lúcia. Agrovila, é, 1214, bom dia, Lúcia, bom dia. Bom dia, Rosinha, Agrovila 13, bom dia, Rosinha, Agrovila 13. Bom dia, Maria, lá em Carianha. Bom dia, Zenóbio, bom dia, Zenóbio. Maria Lúcia em Carianha, na Barrinha. Maria Lúcia na Barrinha, Carianha, dona Neuza, bom dia. Bom dia, meu amigo amado, bom dia, amado, amado do bar, tá ligado na sucesso. Bom dia, Antônio, bom dia, Dionis, bom dia, Dionis, bom dia. Tá na sucesso, tá na boa. É hora de acordar, em Brasil, é hora de acordar, Joselita e a Jó, bom dia, Joselita. Bom dia, Joselita. Bom dia. Aí, meu povo. Bom dia, meu amigo Alfredo da Batalha. Alfredo da Batalha. Alfredo no Pambu, no Alto Paraíso. Alfredo no Pambu, Alto do Paraíso. Maria Júlia Lima da Silva, bom dia. Bom dia, dona Maria Guedes, Maria das Prantas. Bom dia, Maria Guedes, Maria das Prantas. Bom dia, tia Maria na Agrovila 18. Bom dia, tia Maria na Agrovila 18. Bom dia, bom dia. Todo mundo ligado na sucesso. Bom dia, Edilene. Bom dia, Luísa. Bom dia, Luísa. Bom dia, Edilene. Bom dia, Bela Belinha. Bom dia, Val. Bom dia, Val e bom dia, Ita. Bom dia, Val e bom dia, Ita. Bom dia, minha amiga Heraldina, alô Heraldina na 17. Bom dia, Flávia, alô Flávia Brito, bom dia, Flávia Brito, bom dia. Bom dia, bom dia, meu povão. Bom dia, Cláudio CSR, Cláudio Mecânico, bom dia, Cláudio. Bom dia, Cláudio CSR, é o Cláudio Mecânico, que já tá ligado mais nós, já tá ouvindo a sucesso.
1: Bom dia, Cardoso. E aí, meu irmão, um abraço aí pra você, pra toda a sua equipe aí, viu?
0: Bom dia,
1: bom dia pra todos vocês aí, pra todos os ouvintes aí da Sucesso. Um abraço aí pra galera. Valeu, fica com Deus.
0: Abraço, meu amigo. Tudo de bom. A você e o Zé Carlão. Bom dia. Bom dia, Manuel da Mata. Bom dia.
2: Bom dia, Cardoso. Bom dia. Eu tô de cá e você, Cardoso?
0: Eu tô por cá.
2: Aquele abraço a todo serramalhense. Tá na sucesso? Tá na boa. Aquele abraço pra todo serramalhense. Cadê o Alfredo, o homem sem medo? Cadê o compadre João Antônio da Água?
0: Compadre Antônio da Água. Compadre Antônio da Água.
2: Cebolinha. Um abraço, meu mano, lá em Itapevi, São Paulo.
0: Aguinaldo da Mata.
2: Aquele abraço.
0: Abraço.
2: Tá na sucesso? Tá na boa.
0: Tá na sucesso, tá na boa. Acorda, meu povão. Bom dia, bom dia, bom dia. Aê. Cimazão da Boca da Vereda. Da Boca da Vereda do Alto Paraíso, do Pambu. Bom dia, Cimazão.
3: Bom dia. Bom dia, bom dia, bom dia, sucesso. Bom dia, Cardoso. Bom dia para todos os amigos ligados na sucesso. Mandar um alusão aí pro nosso amigo Cocó lá na Brasileira. Mãe Cocó, Dona Zabel.
0: Cocó na Brasileira. Cocó na Brasileira.
3: Alfredo, tudo de Pambu, Tapera, né, Fechadinhas, Beira do Rio, Boa Vista. Meu amigo Duda Vaqueiro lá na Vila 8. Né? E todos ligados aí lá. Nada, sucesso. Esse é meu bom dia, Cardoso, pra você também. E todos os anzê, todos os amigos aí ligadão, Cardoso. O pessoal tá ligadão mesmo,
0: é? É
3: Boninho,
0: isso.
3: Roninho, cuida.
0: Bora.
3: João, bom dia.
0: Roninho, Macaxeira, Dieguinho, todo mundo aí. Olha, a rapaziada toda, amigo Ded, todo mundo ouvindo a sucesso. Bom dia. Bom dia, Lourão. Bom dia, Lourão. Bom dia, Lourão. Bom dia, Lourão. Bom dia, Tião. Bom dia, Tião. Bom dia, Maria. Bom dia, Tião. Bom dia, Maria. Bom dia, Tião. Bom dia, Maria. Bom dia. Bom dia, meu amigo Vado Peixe. Bom dia, Vado Peixe. Bom dia.
4: Bom dia, meu amigo Cardozão. Bom dia a todos os ouvintes da Sucesso. Deus deu uma ótima terça-feira para nós, né, Cardoso? Muita paz, saúde e felicidade.
0: Paz, saúde, paz, paz, paz.
4: Seu rico só de saúde e felicidade, né, meu amigo? Que nós estamos por cá. Chamando a bota pequena no chinelo escorrega. Toca pra nós aí, Sam News, pode ser qualquer um, ofereço pros 10 bravadores da cultura, amigos de infância, família Ribeiro, para todos os ribeirinhos, né? Todos os pedaços da Joaquim do Rolê no Barreiro Grande, Rufião na 14, Palmeirense na 13, Lia aí na 14, toda a família Boy na 22, Jonas, Zé Carlos, para meu amigo Lula dos Campinhos, Cleide na Pituba, Véi da 11, Maria, para os meninos da 12, e todos que sentam ouvindo a programação da Sucesso, né, minha amiga? Lembra de mim, veio lembrar de vocês. Era Nazaré na 6, mora na 5, tá na Sucesso, tá na boa. Sucesso, cachorro, vai, bora, cuida. Cuida, vambora que tá ficando meio-dia.
0: Abraço, Vado Peixe. Joaquim do Rolo e Dona Ana. Bom dia, Joaquim do Rolo e Dona Ana. Alessida e o Gago. E Yara, Yara, Alicida e o Gago aí na beira do rio. Aí, no Mariápolis. Alicida, Alicida, Yara, Luanda, é Luanda. E também o Gago, bom dia.
5: Bom dia, Cardoso, bom dia, tá tudo bem com você, Cardoso?
0: Maria da Lapa.
5: Bem, graças a Deus. E Deus te proteja, te dê um bom dia.
0: Bom dia.
5: Oferecer a próxima música aí, ó, pra todos que estão ouvindo o programa, tá? Um abraço pra você.
0: Abraço. Ai, Maria da Lapa, Marlene lá na 2. Alô, Marlene na 2. Bom dia, Marlene, lá na Agrovila 2. Bom dia, Marlene. Bom dia, Marleninha na 12. Bom dia, Marleninha. Bom dia, Márcio. Bom dia, Jéssica. Bom dia, Beta, lá na 6. Alô, Beta, lá na 6. Bom dia, Beta, na 6, tá ligada. Bom dia, Dona Solange. Bom dia, Dona Solange. Manda áudio, Dona Solange, manda áudio. São 5h50 na madrugada. Vamos cortando estrada. Alô, Paulo do Carmo, é o Paulo Preto e Dona Cissa. Paulo do Carmo e Dona Cissa, bom dia. Bom dia, Paulo do Carmo e Dona Cissa, bom dia. Bom dia, bom dia, Fernando lá de São Paulo. Fernando de São Paulo, bom dia, Fernando.
6: Bom dia, Cardoso. Mandar um abraço aí para o Rufião aí da Agrovilha 14. Zezão, Mazinha aí da Agrovilha 15, a todos da Agrovilha 15 aí. E tamo por cá, viu? Aqui é Fernando Oliveira, falando de São Paulo.
0: Fernando Oliveira de São Paulo. Paulo, meu amigo Paulo e Selma no Taquari. Paulo e Selma no Taquari. Luciano. Luciano da Kombi, João Ligeirim. Luciano da Kombi, João Ligeirim. Luciano da Kombi e João Ligeirim. Bom dia, João Ligeirim. Bom dia, Luciano da Kombi. Luciano do Gol Branco. Bom dia, Josiane. Bom dia, Josiane. Bom dia, Tico. Bom dia, Josiane. Bom dia, Tico. Bom dia, Raimundão do Rio da Rã. Bom dia, Raimundão do Rio da Rã. Bom dia, Raimundão do Rio da Rã. Bom dia. Bom dia, Josefa Araújo. Josefa Araújo. Bom dia, Josefa Araújo. Josefa Barbosa e a Nina, bom dia. Bom dia, Deone. Bom dia, Deone. Bom dia, Denilson. Bom dia, Denilson. Bom dia, José Rodrigo. Bom dia, José Rodrigo.
7: Bom dia, meu amigo Cardoso. Bom dia, bom dia. Bom dia a todos da Sucesso. Bom dia a todos da Serra do Ramalho. Todos os amigos da Batalha. E dar um abraço aqui para meu pai, Dezinho, que já tá aí no, colado no pé do rádio, colado com o Cardoso. Bom dia, meu amigo Cardoso, bom dia a todos os ouvintes aí da Sucesso FM. Um abraço aí pra você, pra todos da rádio aí. E manda uma moda pra nós aí. E manda áudio que eu não sei ler, manda áudio que eu não sei ler. Manda Milagres Zé Rico aí a carta. Vou oferecer pro meu pai aí, minha mãe Maria, aí na Vila Nova. Meus irmãos aí, a todos aí, viu? Um abraço, Cardoso.
0: Valeu, Deone, valeu, Deone, valeu, Deone. Pedrinho Liege, bom dia, Pedrinho, bom dia, Liege. Bom dia, Dona Nu, bom dia, Dona Nu, bom dia, Beto, bom dia, Dona Nu. Dona Nu, lembra de mim pra eu não esquecer de você, Dona Nu. Lembra de mim pra eu não esquecer de você, Dona Nu, bom dia. Bom dia, meu Brasil, bom dia. Alô, Márcio do Rio. Bom dia, Márcio do Rio e Nalva do Rio. Márcio do Rio e Nalva do Rio. Bom dia, bom dia. Tá na sucesso, tá na boa. Tá na sucesso, tá na boa. Alô, meu povo. É hora de acordar, Catúcia.
8: Bom dia, meu amigo Cardoso. Bom dia, ouvintes da Sucesso. Aqui quem fala é Isabel Catúcia. Ei, Cardoso, o Brasil vai fez a gente tremer, né? Mas, né, sempre vai ficar rolando. O brasileiro não pode desistir dos sonhos. Não pode desistir só porque é a Copa do Mundo. Perdeu. Somos brasileiros, somos patriotas, temos que recebermos os nossos irmãos brasileiros em casa, porque jogar também nas casas, né? Você sabe, mas não vamos queixar os jogadores, não vamos queixar o treinador, tudo acontece. Tem assim a vida. São 5 minutos. Eu tô em pé. Daqui a pouco eu não sei como vai ser. Então a gente tem que refletir. Pensar. Tem assim é um futebol. É um jogo de partida. O ser humano ele é capaz. Somos patriotas. Somos brasileiros. Manda um alô pra Cleidinha, Antônio, Arthur, Maria Vitória, Nazaré, Cleonice na CSB, Regina, Márcio do Rio, Antônio Dália, Lia na Grovilha 6, Tiririca, meu amigo Zelitão da Grovilha 18, ele agora tá em outra fazenda, né? Que Deus abençoa. Enfim, Deus proteja a todos nessa terça-feira. E é isso que eu falo.
0: É isso aí. É isso aí.
8: Viver é cuidados.
0: Um abraço.
8: Bola é um jogo. Eu ganho ou perco. Faz parte de um processo.
0: Tá na sucesso, tá na boa. Valeu, Catúcia. 5:55. Alô, alô, Dona Vera. Bom dia, Dona Vera. Bom dia, Dona Vera. Bom dia, Lu. Bom dia, Lu. Lulu Sena. Bom dia, Lulu Sena. Bom dia, Jefferson Rosendo. Bom dia, Liz. Bom dia, Gabi. Bom dia, José Henrique. Lulu Sena. Bom dia. Bom dia, Jefferson Rosendo. Bom dia, Jefferson Rosendo. Bom dia, Liz. Bom dia, Gabi. Bom dia, José Henrique. Bom dia. Tá na sucesso. Tá na boa.
9: Bom dia, Cato. Toca uma vez pra mim. Ele fica mais com o Luciano. Tá na sucesso, tá na boa.
0: Tá na sucesso, tá na boa, Josiane. Bom dia. Bom dia, compadre Tonho da Água. Compadre Tonho da Água, bom dia.
10: Bom dia, compadre Cardoso. Vamos, cuida, cuida. Já tô saindo. Manda um bom dia aí pros nossos amigos aí.
0: Vamos trabalhar, vamos trabalhar.
10: Rufião. Alfredo, Dona Elizabeth, mais a Regina.
0: Beta e Regina.
10: Manda um alô lá pro Terra Seca também.
0: Renil do
10: e
0: Terra
10: minha
0: Seca.
10: Minha prima Anitta lá na Grovilha 3, também que tá ouvindo. E pra Bebeto, que já tá na caminhada uma hora dessa. E meu amigo Manuel da Mata, lá em Brasília. E pro o nosso amigo também, que a gente já se conhece já pelo rádio já. O nosso amigo Neto de Brasília.
0: Neto
10: também.
0: De Brasília.
10: Todos os que estiver ouvindo. Sim, eu também.
0: E também pro Oswaldinho Silva. Oswaldinho Silva. Oswaldinho Silva. Bom dia pro Oswaldinho Silva. E bom dia, Dona Branca. Bom dia, Dona Branca, e bom dia, Nau. Bom dia, Wesley. Bom dia, Wesley, que tá ligado. Bom dia, Leboge, prefeito da Mineira, da Mata Verde. Bom dia. Bom dia, Netão de Brasília. Bom dia, Netão de Brasília. Bom dia. Bom dia, Sandra. Bom dia, Suzane. Bom dia, César. Bom dia, Sueli. Bom dia, seu Abílio. Bom dia, Tonho da Gata. Bom dia, Tonho da Gata. Bom dia. Bom dia, Valmir Locutor, lá da Grovila 1, Valmizinho Locutor. Bom dia, Cimazão da Boca da Vereda. Bom dia, Almir, o homem do Saguado. Bom dia, Almir, o homem do Saguado. Bom dia, Almir. Bom dia, Bebeto, da 3, Bebeto da 3. Fala aí, Luciano. Acorda, Luciano, na 10. Luciano da Kombi, Luciano do Gol Branco. Bom dia.
11: Bom dia, bom dia, na pera. Tô aqui na escuta aqui, tô ouvindo programação de hoje, da segunda-feira. Uma ótima semana a todos. E um bom dia, abençoado por Deus. Valeu, valeu, tamo por cá.
0: Valeu, Luciano. Um abraço, meu brother. Um abraço, Luciano. Luciano tá ligado na Sucesso nesta terça-feira especial. Bom dia, bom dia, bom dia. Bom dia, Márcio do Rio, categoria da Bahia.
12: Bom dia, Cardoso. Bom dia, Sucesso FM. Você viu aí, vô Cardoso? O passarinho cantou meu nome aí, você viu? Lembrou de mim, hein? Até que enfim, né, 14? Ô, Cardoso, um abraço pra você, pra todos os ouvintes que estão ouvindo aí, né? Sem exceção a todos aí. Qualquer hora a gente vai pegar uma lista aí, vai falar aí. Mas também, se for igual a 14, eu já tava dormindo aqui já, velho.
0: É, viu,
12: amor? É psicóloga, né? Aí começou a conversar que eu já tava dormindo calminho aqui, ó. Tava até esquecendo dos meus problemas. Bom dia, Cardoso.
0: Valeu, Márcio do Rio. Valeu, Márcio do Rio. Grande Márcio do Rio. Federal ligado na Sucesso. Federal ligado na Sucesso. Márcio do Rio. Bom dia, Márcio do Rio. Bom dia, Edilson. Bom dia, Edilson. Edilson Dias. Bom dia, Edilson Dias.
13: Bom dia, Cardoso. Bom dia, Cardoso. Aqui com nós o Curucum e a Madeira Deita. Bom dia, Cardoso. Aqui com nós o Leite Coia, mas não azeda. O que a menininha falou aí, ela falou certo mesmo. É, um dia tudo na vida passa, só não a morte, né? Entendeu? Bom dia, Cardoso. Se puder, toca folha seca. Se puder, se não puder, fica no mesmo, tá ok? Valeu, Cardoso. Valeu, Cardoso.
0: Valeu, Edilson. Fica
13: pra 2030. Ou então pra daqui já já, nunca nunca. Bom dia, bom dia, bom dia, bom dia, meu filho. Bom dia, Cardoso. Bom dia pra todo mundo.
0: É, rapaz. Bom dia, Edilson. Edilson Dias. E Edilson de Souza. Edilson Dias do Brejo São José. E Edilson de Souza do Edilson Transporte. Edilson Transporte que tá ligado na Sucesso. Bom dia, Edilson Transporte. Edilson Turismo. Tá aí ligado na Sucesso. Edilson Transporte, Edilson Turismo. É. É isso aí. Bom dia, bom dia. Tá na Sucesso, tá na boa. O nome de Edilson aqui tá. Né? Edilson Transporte, Edilson Turismo mesmo, né? Tá aí ouvindo a Sucesso? Isso. Um abraço, Edilson. Manda áudio, Edilson. Ele manda áudio, Edilson. Edilson, tu manda áudio, Edilson. João Batista. João Batista da saudosa Dona Eudália. Bom dia, João Batista. João Pé da Cara. Bom dia, João. Bom dia, compadre Tonho da Água. Bom dia, Deone. Bom dia, Alfredo. Bom dia, Alfredo.
14: Bom dia, Cardoso. Bom dia, Mané da Mata. Acorda, Mané da Mata. Acorda, Cimazão. Acorda, liga o carro, Cimazão. Bom dia, compadre Tonho da Água. Neto Brasília, Beto Nazaré, Cleuzinha do Taquari, Sinal dos Farias. Bom dia.
0: Bom dia, bom dia. Acorda, meu povo. 6:02. É o parceiro Sidão, Cido Russo e Elba, lá na 7.
15: Bom dia, Carlosão. Eu sei da 7. Eu gostaria de pedir uma música, Fim dos Tempos. Oferecer aí pro pessoal aí do Curral Novo, Dema, Augusto, Carlito, meu primo, aqui na 7, seu Joaquim, Dezinho, Quinozinha, Áurea, Milano do Postinho, Dezinho, Castri, Zé Amário Família, Nadir da Rua C, Agris, Fafá, Fernanda, Elba, Rafael. Rafael tem São Paulo, tá no fio de São Paulo. É nosso sucesso, tá na boa. Chama.
0: Abraço, bom dia, tudo de bom, obrigado pela audiência. Cido da 7. Ciro da 7 e também a Elba. E o Rafael tá lá em São Paulo. É isto aí, tá bom? Um abraço. Bom dia, bom dia. O povão que tá mandando ver hoje aqui na Sucesso.
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0: 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São 6:08, o relógio marcando 6:08.
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4: 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Olha a hora, Brasil, agora 6:15.
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0: Bastos, acorda Luzia Bastos. Vaqueiro, o vaqueiro, o vaqueirão, o vaqueiro Zelito, Zelito Vaqueiro, o ex-vaqueiro da Mata Escura, agora na Fazenda Brejinho.
1: Ô, Calduzão, meu patrão, esqueci de mandar um alô pra Zacarama. Bora, nego Jaiquim. Bora, Gitim. Bora, nego Pablo. Aí a tropa, meu patrão, já tô de pé. Cuida, cuida. Bora, Gilbertinho.
2: Bom dia, Valdilene.
1: Vamos que vamos.
2: Morrinho, Serra Morada.
1: Bora, vamos pra lida, tudo ativa, Caduz. Agora o cara tirador de leite tem que pular 4 horas da manhã, meu patrão.
2: Bom dia.
1: Vamos que vamos. Lembra de mim pra eu poder lembrar de você. Bora, Netão de Brasília, tudo ativa, meu patrão.
0: Netão de Brasília, meu amigo Zelitão, acorda Zelitão. Zelitão Vaqueiro, Zelitão Vaqueiro, bom dia. Bom dia, bom dia. É isso aí, Zelitão. Alô, alô, Serra do Ramalho, bom dia. Bom dia, Gilmar, vem da CSB, bom dia. Bom dia, Creuza. Creuzinha do Taquaquari. Bom dia, é Creuzinha do Taquaquari.
3: Bom dia, Cardoso. E aí, minha Pedro, como é que você tá, meu seu filho?
0: Tudo jóia.
3: E seus filhos? E se mandasse um alô aí na Água Fria aí pra Ito.
0: Água Fria?
3: Onde eu vi Val, mas ela não me viu não, lá na casa da Frutia.
0: Oi.
3: Passou mais o esposo dela, seu Ita.
0: Oi.
3: Eu tava lá dentro, passei, no... ela não me viu.
0: Oi.
3: Pra Catúcia, pra Neto, Nazaré, pra Indião da Bicicleta, Cebolinha Família, pra Cafezão, Café Maisena aí na Fazenda Jurema. E pra... Cebolinha, que é família mesmo, que eu esqueci, Cebolinha. E tá na sucesso, tá na boa. Mandado, que eu não sei ler, Cadu. Vocês lá de cá mandaram pra nós escutar, Cadu. Vamos que vamos, Cadu. Vamos, vocês ali do aqui, vamos, Neto. Vamos carregar os papéis, Neto. Vamos, Manuel da Mata. Fica com Deus, Cadu. Bom trabalho. Minha tia Regina de novo, que tornou. Recai de novo lá em São Paulo. Tem problema de depressão, cara. Quando ela tá boa, ela fala no celular. Ontem ela conheceu, ontem ela já não conheceu comigo. E para minhas primas em São Paulo, é 5 filhas de tia Regina. Cada uma mais bonita que a outra, viu? Tudo prima. Um alô para elas tudinho lá, viu? E as outras de Tati.
0: Regina e Bruna.
3: Lá perto do Rio do Meio, para lá de Tororó.
0: Tororó.
3: Minha tia também lá de Tororó, viu? As irmãs da minha mãe, meus tios, minha filha. Siga com Deus e bom trabalho. Que Deus abençoe. Dá muitos anos de saúde.
0: Amém. Amém.
3: Tá na festa, tá boa de novo.
0: Tá de boa. Josefa Barbosa, bom dia, Josefa Barbosa, categoria.
4: Bom dia, Cardoso. Bom dia. E já que você tem que você não passa a minha música quando eu peço pra você, Cardoso. Passa a música hoje pra eu ver se você passa.
0: Qual foi a música?
4: A música de Amado Batista, Cardoso.
0: Qual é de Amado Batista?
4: Oferecendo pra galerinha da
0: e
4: rua.
0: E todo dia eu passo música de Amado Batista. Todo dia eu passo.
4: Maísa, Vanessa, Dona Rosa, viu? A Rua B, a Tina, toda a galerinha da rua A, tá bom? As minhas amigas. Pra você da rádio. Tudo de bom pra você, Cardoso. Deus abençoe
0: todo
4: o seu programa.
0: Todo dia aqui eu passo música de Amado Batista. Todo santo dia eu passo música de Amado Batista. Difícil um dia que eu não passo música de Amado Batista. Difícil um dia. Aqui na Sucesso, bom dia. Tony Neto.
5: Bom dia, Cardoso. Tô por cá, Cardoso. Tá na escura. Tô por cá. Bom dia a todos os ouvintes da Sucesso. Bom dia a todos. Bom dia. Um alôzinho pra um Galeguinho Ambulância. Tony Rufião. Nome Nazaré Yasmin. Evandirinho. Seu Belmiro. Zé Carlos Peixe, mais de seus dois. E todos os ouvintes que já vêm dois na escuta. Um bom dia a todos. E bom dia a todos os ouvintes. E tô. E boa terça-feira com muita paz e saúde para nós todos.
0: Até um abraço.
5: Valeu, Cardoso.
0: Valeu, Tô Indagata. Valeu, Tô Indagata. Um abraço. Célia da 18, manda áudio, Célia. Manda áudio, nega. Manda áudio, Cocó, manda áudio, professora Hélia. Professora Helinha, bom dia, Lucinal, bom dia, Cebolinha, bom dia, Valdilene. Bom dia, Rufião, bom dia, Rufião, bom dia, dona Solange, manda áudio, dona Solange. Manda áudio, nega, manda áudio, nega.
6: Bom dia, Cardoso, que Deus nos abençoe nessa terça-feira, maravilhoso.
0: Abraço.
6: Senhor Jesus.
0: Abraço. Bom dia, dona Solange, manda áudio, dona Solange. Manda áudio, Raimundão. Manda áudio, Raimundão. Manda. Aí uma música. Olha a música de Amado Batista aí tocando. Olha a música de. Já tá tocando um de Amado Batista. Já tá tocando um de Amado Batista aí. Tá na sua. É boa. Música boa do Amado Batista. Isso aí é Amado Batista, viu?
7: E aí, Cardoso. Bom dia, Cardoso. Moderaldo. Vamos cuidar. Bora, geral da Paraíba. Bora, Cebolinha, meu brother, vamos cuidar. Vamos, dona Cissa, vamos, Ponto Preto, vamos cuidar. Vamos pro carro.
0: João Batista, João Pé da Cara.

0: seu programa. Alô, pessoal aqui de Agrovila 11, os professores da escola, tá desmentido, tá lendo a direção. E para todos os conhecidos aí, na pessoa de Rosângela, eu salvo todo o pessoal do Barreiro, pessoal de Água Fria, Agrovila 22, meus pais, minha mãe, meu irmão pequeno, para meu esposo aqui na Agrovila 11, Redavan.
1: Redavan.
0: Um abração para todo mundo.
1: Abraço, professor Elinha. Aí, professor Elinha na Agrovila 11, bom dia. Bom dia, véi da 11. E bom dia, Si. Bom dia, véi da 11. E bom dia, Si. Primeiro tempo acabou de acabar, já já tem o segundo tempo. Já já eu tô de volta, Brasil.
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3: Eu ainda não processei tudo o que aconteceu. Foi tudo tão repentino. Não houve aviso, uma preparação. Simplesmente aconteceu. Eu não podia imaginar que naquela tarde comum de quinta-feira o mundo cairia sobre minha cabeça. O fim de semana se aproximava e tantas coisas ainda por resolver. Um dia maldito, eu saí apressado de casa. Minha mãe na porta me disse para eu tomar ao menos o café. Sem olhar para trás, apenas balbuciei que estava atrasado. Eu devia ter acordado no horário certo, ter sentado à mesa com ela, ter dado um beijo em sua sagrada face antes de sair. Amanhã foi

0: vida no serviço, meu patrão me enchia de tarefas, a cabeça mil. Por um segundo pensei em ligar para minha amada mãe, perguntar como ela estava, como estava sendo sua manhã, se havia tomado seus remédios, mas novamente a correria, os afazeres se acumulando. Ligo mais tarde, eu pensei. O almoço chegou. Abri o tupperware com o almoço preparado por ela. Cada coisa em seu lugar. O arroz delicadamente separado do feijão. A salada minuciosamente ao lado da carne, mal passada, como só minha mãe saberia acertar o ponto. Uma, duas, três garfadas. Pronto. Tenho muito ainda a fazer. Peguei algumas contas e saí em direção ao banco. Não queria enfrentar a fila. Ao chegar na frente da agência, o telefone tocou. Atendi ofegante devido à minha pressa. Do outro lado, minha tia gritava palavras confusas, mas que me tiraram o chão. O choque. Fiquei inerte. As pernas ficaram bambas. Uma vida diante de mim. Um pranto se formou em meus olhos. Me segurei na parede, telefone ao chão. Pessoas me tocando ao perguntar se estava tudo bem. O nó instalado na garganta, um grito ensurdecedor arranhando meu peito. Passos lentos me levaram para o meio-fio. Táxi. Ao dar por mim, estava em casa, em frente ao portão. Uma ambulância chegava também. Minha irmã, em minha direção, vinha aos gritos. O caminho da porta de entrada até a cozinha parecia não ter fim. Enfim, a vi. O corpo ao chão, a face serena, o vestido surrado, enfim aquele grito maldito rasgou meu peito. Enfim um nó na garganta se desfez e as lágrimas rolaram. Quantas vezes a respondi com um idiota uhum, distraído ao telefone? Quantas vezes disse palavras ríspidas a ela por estar nervoso, com N motivos, menos com ela? Devia ter dado mais atenção quando ela me falava de algo que tinha ouvido de uma vizinha qualquer. Ou quando ela me falava entusiasmada de como a mocinha da novela era idiota por não perdoar o mocinho. Devia ter falado eu te amo mais vezes. Ter abraçado-a mais vezes. Ter beijado seu rosto mais vezes. Dê valor enquanto ela está aí, ao seu lado. Amar não é o suficiente. É preciso demonstrar todos os dias com gestos e palavras gentis.
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2: Olá, meu irmão. Olá, minha irmã. Vamos dar início a mais esse programa, a todas as famílias, a todos os ouvintes, aquela pessoa que hoje amanheceu estressada, nervosa, conturbada, doente. Amanheceu triste, amanheceu com a vida de cabeça para baixo. Aquele também que amanheceu animado, saudável, com saúde, inspirado, com a vida alegre, disposto a viver, com a vida maravilhosamente bem. Independente de qual seja a sua classe, a sua posição social, a sua razão financeira, independente de qual seja a sua cor predominante. E neste momento eu quero pedir ao meu Senhor, Papai do Céu que abençoe todas as famílias desta cidade. Papai do Céu, eu lhe peço nesse momento que abençoe essa cidade, abençoe essa população, abençoe todas aquelas pessoas que se encontram neste momento perturbada, nervosa, estressada, que se encontram boas, pessoas que se encontram neste momento com a vida de cabeça para baixo. Eu peço ao Senhor, Papai do Céu, que traga paz, que traga felicidade, que traga o sossego para essas famílias, para que essas pessoas possam melhorar. Amém. Meu pai, minha mãe, meu irmão, você que está me escutando neste momento, ouvinte, você tem um problema na sua vida? A sua vida está de cabeça para baixo? Nada que você está fazendo está dando certo? Tudo que você está pegando, você está perdendo? Você é comerciante, mas teu comércio está para fechar as portas? Você é vendedor, mas não tem vendido? Você tem seu salão, mas seu salão não tem movimento? Exatamente, minha amiga que mexe com beleza, minha amiga cabeleireira, minha amiga manicure, você está trabalhando muito, mas não está vendo resultado? Venha falar comigo, eu estou aqui pronto para olhar o que está acontecendo dentro do seu comércio. Você, não interessa qual seja o seu comércio, pode ser de uma pequena loja a uma gigantesca loja, pode ser de uma pequena empresa a uma grandiosa empresa. Você, meu amigo empresário, você, meu amigo comerciário, você, meu amigo comerciante, você, meu amigo pedreiro, você, meu amigo carpinteiro, você, meu amigo mototáxi, você, meu amigo engenheiro, você, meu amigo doutor, você, meu amigo advogado, você, meu amigo arquiteto, você, meu amigo enfermeiro, enfermeira, você, lojista, você, minha amiga doméstica, você, pai de família, mãe de família, não interessa qual seja a sua profissão, a sua vida está de cabeça para baixo? Os seus negócios não vão mais à frente? Você vive só endividado? Você é daquela pessoa que trabalha o ano todo? Eu disse isso mesmo, você é daquela pessoa que ultimamente você trabalha o ano todo, chega no final do ano, você não dá conta de comprar um sapato velho para colocar no teu pé, uma roupa pro teu filho, pra tua esposa para vestir? Pois tudo que você tem pegado por uma mão tem escapulido pela outra, parecendo que você tem um saco de dois fundos, você mesmo já tem se perguntado, meu Deus, eu trabalho muito, muito, muito, eu ganho bem, mas no final do ano eu não tô dando conta de comprar um chinelo velho para me calçar? Amigo, você pode estar sendo vítima da inveja, você pode estar sendo vítima do olho grande, pode não. Você é vítima do invejoso. Eu falo e te garanto, porque eu entendo profundamente do espiritismo. É, meu amigo. Porque tem pessoas que ele não acredita em nada. Nada. Ele tá vendo a vida dele afundar, ele tá vendo as coisas dele de águas abaixo, as pessoas tá dizendo pra ele, olha, procura alguém que entende, olha, vá a uma igreja, vá a um pastor, vá a um centro espírita, vá a um macumbeiro, vá a um benzedor, vá a um rezador, vá numa igreja católica, reze mais, procura uma providência, porque pode ter alguma coisa te atrapalhando. Sabe o que ele diz, ouvinte? Ah, eu não acredito nisso não, isso é bestagem. Isso não me pega, isso não me atinge. Meu irmão, não me leva a mal, minha irmã, o que eu vou dizer. Aqueles que menos acreditam são os que mais sofrem, padecem e soluçam nessa terra sem saber o porquê. Exatamente, é como uma doença, é como uma doença. Eu vou lhe dar um exemplo. Você sabe que uma pessoa tem uma doença contagiosa, que aquela doença, ela é transmissível. Você não vai ficar próximo daquela pessoa. É verdade, você me compreendeu? Por quê? Porque você sabe que aquela doença vai te atingir. Então, amigo, não duvide de nada, porque o mundo, ele é perfeito e é imperfeito ao mesmo tempo. E hoje, nesse mundo que nós vivemos, tem pessoas que ele é capaz de matar 50, 100 pessoas, mas tem pessoas que não tem capacidade de pisar em cima de uma formiga, de matar uma galinha para comer. É verdade o que eu tô te dizendo. Então, meu irmão, se as suas coisas estão fechadas, se a sua vida está trancada, se nada que você está fazendo está dando certo, vem aqui, ó, Vim agora no meu gabinete falar comigo, eu estou aqui pronto para resolver o seu problema. Você é um homem, você é uma mulher, que você ama alguém, mas você não consegue ter essa pessoa do seu lado. Vem aqui falar comigo que eu trago essa pessoa para o seu lado. Você quer saber o que está acontecendo na sua vida? Vem aqui falar comigo. Aqui eu vou te revelar o mal, o nó e o atrapalho que está atrasando o seu caminho, que está fechando a sua vida por inteiro. Aqui eu estou preparado para te ajudar. Agora, por mais complicado que seja o seu problema, eu estou pronto. Agora, eu quero deixar bem claro, certo, ouvinte? Eu não sou adivinhão. Eu gosto de falar e gosto de provar. Eu não sou adivinhão. Não pense você que aqui você vai chegar aqui e eu vou adivinhar a sua vida. Não, senhor. Eu sou espírita. Eu não sou espiritado. Eu gosto de deixar bem claro, certo? Aqui você vai chegar, você vai dizer pra mim, você vai dizer: olha, Padre José, olha, Imperador dos Orixás, a minha vida tá assim, assim, assim e assado. Você entendeu? Tô te dando só exemplo. Eu não tenho sorte no amor, eu era casado, de repente meu casamento acabou. Meu comércio vendia muito, hoje não tá vendendo mais nada. Eu tinha 8, 10 funcionários na minha loja, hoje eu tenho um. Eu não devia ninguém, eu tinha dinheiro no banco, hoje eu tô devendo o banco, eu tô devendo os agiota. Aqui você vai me contar o seu problema. Eu não tinha nenhuma doença, eu não tinha nenhuma dor no corpo, eu era sadio. Hoje eu tenho dor nas costas, dor no fígado, é dor no estômago. Hoje eu tenho tonteira, hoje eu sou uma pessoa doente. Aqui você vai me contar o seu problema. Aí, meu irmão, minha irmã, aí eu vou pegar os meus búzios, vou jogar e vamos ver o que os orixás vão dizer. E aí vão revelar o que está te acontecendo. Aí sim vai ser revelado e eu vou lhe dizer o porquê que a sua vida está nessa maneira que você acabou de me dizer. E vou lhe falar o que você precisa de fazer para que você possa voltar a ter a sua vida normalizada da maneira que era antigamente, para que você possa crescer novamente e tirar todos esses problemas, todas essas doenças, todos esses embaraços, todas essas munganga, todas essas porcarias, essas desgraceiras que tem acabado com a sua vida, meu irmão. Me desculpe até a maneira de eu falar. Aí vai ser revelado. Aí, meu amigo, se você fizer as obrigações que os orixás vão lhe pedir, eu lhe garanto que você vai ficar curado, você vai ficar bom e que a sua vida vai melhorar. Agora, não me compare com outros, que aqui eu resolvo, certo? Eu resolvo. Agora, venha falar comigo. Agora, venha falar comigo. Agora, venha com fé. Não venha aqui só pra saber, não, porque muitas das vezes você é só curioso, você já sabe. Você já foi em fulano. Lá te falaram o que tem feito pra você, mas você nunca procurou providência. Então, se você é desse tipo de pessoa, eu já vou logo te dizer, eu não faço nem questão que você venha aqui no Império dos Orixás, aqui na Casa Consagrada Império dos Orixás, aqui dentro da sua cidade, aqui no meu gabinete que tá montado aqui dentro da sua cidade. Eu não faço nem questão, sabe por quê, meu irmão? Porque se você é daquele tipo de pessoa que só vem por vir, só pra saber, já passou em diversos, sabe? E não procura solução, e não procura resolver, então fique quietinho na sua casa, não vem aqui não, porque aqui você pode sair pior do que você veio. Eu gosto de sinceridade. Agora eu resolvo o seu problema. Agora eu sou o Imperador dos Orixás. Eu canso de dizer, amigo, você é vítima da inveja? Venha falar comigo, que a inveja existe. Eu canso de falar todos os dias aqui. Eu canso de falar todos os dias aqui no meu programa. Tem gente que ele é tão ruim de coração, tão mal, que eu vou te dar outro exemplo. Eu falo todo dia, mas vou falar novamente. O invejoso é uma praga tão ruim que ele entra dentro da sua casa, pega uma folha no pé de arruda sua, no outro dia amanhece morto. Ele olha uma criança no colo da tua esposa e pergunta quantos anos tem seu filho, seu neto. Você fala, não tem ano, tem 6 meses. Por quê? Ele fala, porque na minha casa eu tenho uma criança com 1 ano e meio, mas teu filho com 6 meses parece um boi gordo, de tão sadio e forte perto do meu. O meu é raquítico, anêmico, depauperado e magricelo perto do teu. Ele vira as costas e vai embora. Sabe o que acontece com teu filho? Que nunca passou na porta de um hospital, nunca passou na porta de uma farmácia, afunda o olho, afunda a moleira, obra verde, e dá uma doença que a gente chama no sertão nordestino de quebrante. Você leva para as farmácias, você leva para os médicos, nada eles fazem. Você traz assim, ó, num bezedor, igual a minha, numa bezedeira, numa rezadeira, num rezador, igual eu, lá com 3 ramos verdes, aqui com 3 ramos verdes, a gente benze o seu filho e ele sai daqui são e curado de uma doença que se chama de quebrante. Agora fala que é mentira, ouvinte. Você me entendeu por que eu sou diferente? Porque aqui eu resolvo. Você me compreendeu? E o invejoso, ele funciona assim. 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Agora, tem um problema na sua vida não tá andando, seus negócios tá indo de cabeça para baixo, tudo que você pega você tem perdido, trabalha muito não prospera, muitas das vezes você é daquele que trabalha o mês todo, chega no final do mês, você pega seu dinheiro, ele desaparece, mal dá para pagar as contas. É, meu amigo, você fez um projeto, você fez um plano, você é daquela pessoa que ultimamente você fala, nossa, agora parece que vai dar certo minhas coisas, vup, é só você falar, vê uma coisa e te corta no pé, você volta para estaca zero. 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Agora venha com fé, por mais difícil que ele seja, o seu problema eu resolvo. Pode ser separação, pode ser um casamento, pode ser um amor mal resolvido, pode ser um problema de doença, pode ser uma doença misteriosa, incurável, pode ser um problema de bebida. Dentro da sua casa, você tem um filho, beberrão, que ele já tá ficando aquela pessoa... Como que eu posso te dizer? Aquela pessoa catavélica, exatamente, catavélica, já tá ficando aquela pessoa ambulante, já tá andando morto em pé. Você olha para aquela pessoa, ela era uma pessoa bonita, hoje ela tá uma pessoa magra, acabada, você me entendeu? Imunda, e você já não sabe mais como recuperar? Traga aqui, só uma foto que eu resolvo. Eu tiro da bebida, eu tiro das drogas. Seu amor não quer voltar para você? Traga que eu resolvo. Tem um vizinho mal? Traga aqui só o nome dessa pessoa que eu afasto também. Agora, por mais complicado que seja o seu problema, eu resolvo. E tô fazendo cirurgia espiritual aqui dentro da sua cidade, certo? E tá chegando o momento final da minha parte do programa. A você que não pegou o endereço, aí no decorrer do programa tá o endereço, certo? Você pode pegar também. E eu estou nesse momento aqui dentro da sua cidade atendendo e pode estar vindo me procurar. E como eu acabei de falar, tá chegando o momento final do meu programa. Você que... tem uma doença, uma enfermidade, vá agora na sua geladeira, pega um copo com água, coloca ao lado do seu rádio, pega uma roupa de uma pessoa que esteja num caixa privado, coloque ao lado, pega a fotografia de uma pessoa que esteja doente, coloque ao lado e vamos rezar comigo, vamos orar comigo. E quando terminar esta oração que eu colocar, beba esta água, leva essa roupa dentro da pessoa, a foto você coloca ao lado do travesseiro, que eu lhe garanto que você vai ver a cura e o milagre em nome de Deus através desta água. Vamos orar comigo e vamos pedir a Deus que derrame o teu sangue na tua casa e a benção em teu lar. Ore comigo e não esqueça de me procurar aqui agora, neste momento, ou me ligar. Venha falar comigo. Então, vamos orar comigo e quando terminar esta oração, em nome de Deus, aleluia, meu irmão, aleluia, minha irmã, beba esta água para que você possa ter a libertação e ter a cura em nome de Deus. Orem comigo, o Imperador dos Orixás.

0: Salve Rainha. Salve Rainha, Mãe de Misericórdia, Vida, doçura e esperança nossa, salve. A vós bradamos os degredados filhos de Eva. A vós suspiramos, gemendo e chorando neste vale de lágrimas. Eia, pois, advogada nossa, esses vossos olhos misericordiosos a nós volvei. E depois deste desterro, mostrai-nos Jesus, bendito fruto do vosso ventre. Ó clemente, ó piedosa, ó doce e sempre Virgem Maria, rogai por nós, Santa Mãe de Deus, para que sejamos dignos das promessas de Cristo. Amém.
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3: A hora da verdade. A sua carta está no ar. A partir de agora, no programa A Carta do Ouvinte. A carta que foi enviada ao programa O Imperador dos Orixás. Ouça atentamente o que diz a carta. Quem nos escreve é um homem preocupado com o desaparecimento de um dinheiro. Vamos à sua história quando ele nos diz: amigo Imperador dos Orixás, sou ouvinte de todos os dias e hoje eu resolvi lhe escrever para tirar uma dúvida muito séria. O meu problema é o seguinte: sou um homem e tenho uma idade de 25 anos. Olha, Imperador dos Orixás, esse final de semana que passou, eu saí para beber com alguns amigos. Eu tinha R$350 no bolso. Imperador, eu bebi muito. Quando foi na segunda-feira que me acordei, procurei o meu dinheiro e não encontrei. Eu procurei os meus amigos e eles falaram que não viram. Eu estou desconfiado de que um viu eu contando o dinheiro. Foi ele mesmo que pegou o meu dinheiro, Imperador dos Orixás. Quem foi que pegou esse dinheiro? Aguardo a sua resposta. Assinado, um homem preocupado com o desaparecimento do dinheiro. A resposta amiga do Imperador dos Orixás da Carta do Ouvinte. Ouça atentamente o que o Imperador respondeu ao jogar os seus búzios. Meu amigo, ninguém roubou o seu dinheiro. Muito pelo contrário. Os rapazes que estavam com você são seus amigos de verdade. E não tinham e não têm intenção de lhe roubar. A verdade é que você, quando começou a beber, você separou R$50. Esse sim foi gasto, mas os R$300 ninguém roubou. Você também não gastou e nem perdeu. Você andava em uma bicicleta e, achando que seus amigos iriam lhe roubar, você separou os R$300, levantou a capa da sela da sua bicicleta e colocou o dinheiro embaixo. Vá agora mesmo em sua bicicleta, levante a capa dela e assim achará o seu dinheiro. Essa é a verdade. Aprenda a não julgar e nem amaldar ninguém sem ter certeza, pois você estava julgando uma pessoa que não fez isso e é até um amigo de verdade. Esta é a verdade, meu amigo. E se de mais algo necessitar, disponha desse amigo de todos os dias. Imperador dos Orixás. O Imperador pede para você ir ainda hoje procurá-lo no Império dos Orixás, em seu gabinete espiritual, enquanto ainda há tempo para resolver o seu problema. Porque lá ele dará a solução e a resposta para

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Padrinho José tem a capacidade de desvendar os mais profundos mistérios do mundo espiritual. Para ele, não existe problema sem solução. Ele consegue ver aquilo que você não pode enxergar. Ele vai fechar seu corpo contra toda e qualquer maldade que jogarem contra você. Lembre-se, os que menos acreditam são os que mais sofrem. E não deixe para amanhã o que você pode fazer hoje, pois o amanhã pode ser tarde demais. Se você está passando por problemas frequentes, é sinal de que a energia negativa está fragilizando a sua vida para que nada dê certo. Amarração amorosa, inveja, olho grande, casamentos em crise, brigas familiares, divergência entre irmãos, maus vizinhos, vícios incontroláveis, queda no comércio, desemprego, depressão, doenças misteriosas e muito mais. Final do programa, O Imperador dos Orixás, com Padrinho José, o Mago da Bahia, do Império dos Orixás. Até outro programa, se assim Deus permitir.

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3: 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Olha a hora, Brasil, agora 7:02.
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0: 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Alô Brasil, olha a hora.
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0: 7:07.
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0: 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É, o Bebeto, bom dia Bebeto. Bom dia, Rosinha. Bom dia, Rosinha. Como é que tá a categoria? Alô, Rosinha. Bom dia, Rosinha. Bom dia, minha amiga Rosinha. Tá ligada com a gente. Bom dia, meu povo da Grovila 11 e meu povo da 12. Bom dia, bom dia. Oi, Suzane, bom dia.
4: Bom dia, Cardoso. Hoje aqui nós assistimos um treino que Bobo e Léo toda terça-feira vem aqui treinar nós. E hoje pelo menos o meu time no treino tem que ganhar, viu? Tem que ganhar, por causa se perder é tudo culpa do Brasil, viu? Tudo culpa do Brasil. Manda um alô pra minha avó Nina, meu avô Abilo, minha avó Beta, neto de Brasília, Dona Solange, Cebolinha, Célia, Lindalva, Betica, Eduardo, Eliane e pra todo mundo da rádio.
0: Abraço, bom dia, Suzane.
4: Ah, Cardoso, e também amanhã tem Flamengo, viu? 4:30 da tarde, se eu não me engano. E ele vai jogar contra o Lausanne Sport, se eu não me engano.
0: É?
4: Não, é contra o Lausanne Sport, mas eu não sei se é assim que fala o nome.
0: É, né?
4: E vê se não vai secar meu Flamengo, viu? Que ele tá voltando a jogar agora.
0: Não é pra secar, não? Não é pra secar, não? São 7:09. Tá na sucesso, tá na boa. Tá na sucesso, tá na boa. É isso aí. Vamos acordar? Vamos acordar, meu Brasil. Vamos acordar, meu Brasil. Bom dia, bom dia, bom dia. Bom dia, bom dia. Paulinho da Rescraj. Ô, doutora Vilma. Doutora Vilma, manda áudio, doutora Vilma. Manda áudio, doutora Vilma. Doutora Mônica. Elzinha, bom dia, Elzinha, bom dia. Tá na sucesso? Tá na boa. Paulinho da Rescraje.
5: Bom dia, Cardoso. Aqui é o Paulinho da Rescraje, Cardoso. Cardoso, toca a mãozinha vaquejada aí, Cardoso, pra meu sogro, viu? Aquela vaquejada lá do vaqueiro que vai embora. Toca essa música aí pra meu sogro, lá 18, que ele tá curtindo. Sempre ele tá curtindo essa, essa música, né? Tem vez que ele canta, viu? Quero dar um alô aí pra você, Cardoso. Um alô pra Lorena, um alô pra Cé Silva, Vanderlei. Quero dar um alô aqui pra meu amigo Zé Cobrinha, Curujo, Beira Rio, Bolão. Quero dar um alô também aqui pra meu amigo Zé Sabino, todos que estiver curtindo, viu? E eu quero também dar uma lua aqui para meu amigo Miguel da Cabeceira. E uma lua para minha esposa também. Todos que estiver curtindo. O Joaquim da CSB, já é. Todos que estiver na escuta. Viu? Quero dar uma lua aqui para minha amiga Dona Maria Helena. Dona Carmen. E Dona Carliene. Quero dar uma lua para ela. Todos.
0: Valeu, Paulinho. Valeu, Paulinho. Valeu, Paulinho. Um abraço. Bom dia. Bom dia, Raimundão do Leite. Bom dia, Raimundão do Leite. E Raimundão do Rio da Rã. Bom dia, Raimundão do Rio da Rã. Bom dia, Elzenita. Bom dia, Elzenita. É a neta lá do quiosque. Ela e o Silso. Lá na Batalha, PA Batalha.
6: Né? Ei, Cardoso, bom dia, Cardoso. Moderaldo, Rouco de Ar. Bora, Geraldo da Paraíba. Bora, Cebolinha, meu brother, Rouco de Ar. Vamos, Dona Cissa, vamos, Paulo Preto, Rouco de Ar.
0: Vamos cuidar. Vamos cuidar, vamos cuidar, vamos cuidar. Valeu, Raimundão, valeu, Raimundão. Alô, Leila, bom dia, Leila Lucena. Bom dia, Leila Lucena, bom dia, Lu Lucena. Bom dia, Daiane, Dadai e o Caio. Bom dia, Caio. Bom dia. Bom dia, Netão de Brasília, bom dia.
7: Manda áudio, que eu não sei ler, manda áudio. Bom dia, meu coligado Cardoso. Tô por cá, onde é que tu tá?
0: Tô por cá. Corre
7: atrás dos papéis, né?
0: Tô por cá. Abençoado.
7: E com nós é assim, a madeira deita e o couro come. Manda áudio que eu não sei ler.
0: A madeira deita e o couro come. A madeira deita e o couro come. É, e a pancada é segura pra cobra não dar o bote. Bom dia! Vai, vai, vai! E vai que vai que vai que vai! E deixa a baleia cortar água que eu quero navegar. 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E deixa de confusão, porque fazer mingau é diferente do que fazer sabão. Alô, Brasil! Bom dia! E vem comigo, Brasil. Bom dia. É.

aí, bom dia. Tá na sucesso, tá na boa categoria. É somente alto astral, é somente. Vamos pegando firme na manhã de terça-feira. É a manhã mais gostosa, é a manhã de terça-feira hoje. Quanto é hoje? Hoje é 7. É o 7 de julho, terça-feira. É o 7 de julho. Bom dia. Hoje é dia de São Vilibaldo. Bom dia, meu Brasil.

Alô Brasil, são 7h22. Bom dia. Bom dia, meu povão. Bom dia, minha querida Dona Vera. Alô, Dona Vera. Bom dia, Dona Vera. Bom dia, Dona Vera. Bom dia, Dija. Bom dia, Dija. É o Dija. Nilceia, Emily, Melry e Isadora. Bom dia. Bom dia, Dona Vera. Bom dia, Daísa.

0: Tá tudo na paz.
1: Tudo na paz.
0: Que Jesus lhe abençoe.
1: Amém.
0: E proteja sempre.
1: Que Deus lhe proteja.
0: Tenha um bom dia abençoado por Jesus.
1: Que Deus possa abençoá-la sempre. Que Deus lhe proteja. Que Deus abençoe a sua vida. Tudo de bom. Meu amigo Mirão. Bom dia, Mirão. Bom dia, Lili. Bom dia, Luzia Bastos. Bom dia, Luzia Bastos. Lá em Pau d'Arco, Malhada.
2: Bom dia, Cardoso. Bom dia, bom dia, bom dia, Cardoso. Lembra de mim pra lembrar de você, Cardoso. Manda áudio que não sei ler, Cardoso. Deus abençoe, Cardoso, você, Cardoso. Esse dia de segunda-feira, Cardoso. Deus abençoe uma segunda-feira abençoada por Deus.
1: Uma terça-feira. Uma terça-feira, Luzia Bastos. Terça-feira, Luzia Bastos. Bom dia, Luzia Bastos. Bom dia, bom dia, bom dia, Luzia Bastos. Tá na sucesso, tá na boa. Bom dia, Val. Bom dia, Val. Val tá ligada. Val e Ita da Água Fria e todo o povo da Água Fria, bom dia.
3: Bom dia, bom dia. Quero mandar um alô pra todas minhas amigas. É Val da Água Fria. Um alô pra você, um alô pra Elza, pra Mônica e pra Vilma. E Dinha, manda um alô aí pra gente, Dinha. Ah, vai abrir essa boca, Dinha. Viu? Um alô pra todas minhas amigas. Um alô pra uma amiga minha lá na Agrofilha 14. Tanto tempos que eu não via ela, como foi ontem que eu encontrei com ela. Naí de Antônio.
1: Naí, dona Naí.
3: E a família. Pra todos os amigos e amigos da Agrofilha 14, tá bom?
1: É.
3: Rufião e família. Anaíde, todo mundo e seu Raimundo. Lia, Bela, Loura, Rodrigo, todo mundo e seu Raimundo que estiver ouvindo seu programa.
1: Um abraço.
3: Cardoso Barreiro Grande, Solange, viu? A Gravilha 22, para minhas amigas e amigos da Gravilha 22, e para domingo aqui na Água Fria. E todos, família.
1: Dominga na Água Fria.
3: Pra você. E Pedro e família.
1: Pedro e Liege, um abraço. Bom dia, compadre Tonho da Água.
4: Bom dia, compadre Cardoso. Vamos, cuida, cuida. Já tô saindo. Manda um bom dia aí pros nossos amigos aí. Naldo, Dona Branca, Rufião, Alfredo, Dona Elizabeth, mais a Regina, Nazaré. Manda um alô lá pro Terra Seca, vem. E pra minha prima Anitta lá na Agrofilha 3, também que tá ouvindo. E pra Bebete, que já tá na caminhada uma hora dessa. E meu amigo Manuel da Mata, lá em Brasília. E pro o nosso amigo também, que a gente já se conhece já pelo rádio já. O nosso amigo Neto.
1: Neto de Brasília. Neto de Brasília.
4: Todos os que estão ouvindo. O senhor também.
1: Abraço, compadre Tonho da Água. Abraço, compadre Tonho da Água. Bom dia, meu povão. Bom dia, meu povão. Hora de pular da cama. Hora de acordar. Relógio marcando 7:27. Professora Elinha, lá na 11.
5: Bom dia, tudo bem? Estou aqui ligada no seu programa. Alô, pessoal aqui de Agrovila 11. Os professores da escola, o Padre José Batista, os alunos, a direção. E para todos os conhecidos aí, na pessoa de Rosângela, eu salvo todo o pessoal do Barreiro, pessoal de Água Fria, Agrovila 22, meus pais, minha mãe, meu irmão pequeno, para meu esposo aqui na Agrovila 11, Rei da Van, e um abraço para todo mundo.
1: Um abraço, tudo de bom, professora Elia, professora Elinha, Cláudio Mecânico CSR. E Zé Carlão, bom dia. Bom dia. Bom dia. Oi, Lúcia. Bom dia, Lúcia Araújo. Oi, Lúcia Araújo, bom dia.
6: Bom dia, bom dia, Cardoso. Aqui é a Lúcia Araújo, da Agrovila 2. Eu quero uma música com Bruno Marrone, Dormir na Praça. Tá na sucesso, tá na boa.
1: Abraço, Lúcio Araújo. Abraço, Lúcio Araújo. Ô, Lúcio Araújo, não fica inventando de dormir na praça um tempo desse, não, de frio, não, Lúcio Araújo. Não fica, não, Lúcio Araújo. Não inventa dormir de praça, não. Fica dormindo em praça, Lúcio Araújo. um frio danado desse, Luzara.

0: Lúcio Araújo, não drome na praça, não. O que é que você quer dormindo em praça? Um período desse de tanto frio? É frio demais. É muito frio para dormir em praça. Não drome em praça, não, Lúcio Araújo. Lúcio Araújo, Lúcio Araújo. Veja isso direito aí, Lúcio Araújo. Vê se você dorme aí. É, Lúcio Araújo. Vê se você dorme aí com arranja um bituzão aí pra dormir. É, uma caminha quente. Pra dormir em praça não dá certo, não, Lúcio Araújo. Não fica nisso, não, Lúcio Araújo. O que é que você quer dormir em praça? Num período de frio desse aí, é muito frio, tá friente demais. Ô, Graça de Cido Mato! Graça de Cido Mato!
1: Bom dia, Cardoso, meu amigo de fé! Bom dia, bom, bom dia, bom dia!
0: Bom dia, bom dia!
1: Terça-feira abençoada, 7 de julho.
0: 7 do 7.
1: Em nome de Jesus, que Deus nos abençoa. Com muitos anos de vida e saúde, que Deus nos cuida de nós, tá bom, meu querido?
0: Tá bom, meu querido.
1: Um abraço, amiga, fica com Deus e um bom dia de novo, que você passa bem com sua família,
0: bom
1: em nome
0: dia.
1: Do Senhor.
0: Bom
1: tchau,
0: dia.
1: Tchau, meu amigo.
0: Bom dia, minha querida. Bom dia, minha querida. É, minha querida, vou botar a música de Amado Batista aqui pra Lúcia. É, não, Lúcia, ela pediu foi o quê? Dormir na praça. Ah, vamos botar aí de Amado Batista, uma música boa de Amado Batista aí, bota a Folha Seca aí, bota a Folha Seca, pra todo o povo, pra Josefa Barbosa, pra Coca, e pra Val, lá na Água Fria, e pra todo mundo. Ela pediu dormir na praça, bota a praça aí, a música da praça, mas não fica dormindo em praça não, não vai dormir em praça não, que não dá certo não, não dá certo não, que tá um frio danado, ah, tá dormindo em praça, viu? Tá na sucesso, tá na boa, bom dia meu Brasil.
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0: Alô, Brasil! Saudade Cabelos Brancos. Rádio Sucesso. Bom dia! Bom dia!
1: Bom dia, Carlos. Quero uma música pra minha mãe de criação. Pra Marlene, pra Damiana, pra família dela, todas. E passa uma música aí pra mim, qualquer um. E também pra Nazaré.
0: Tá na Sucesso, tá na boa, Jó. Jó. Mandar abraço pra Selma e Paulo no Taquari. Selma e Paulo no Taquari. E Iracizão do Furgão. Alô, Iracizão do Furgão. Um abraço. Mandar um abraço pra Selma. Selma e Tony de Simão. Abraço, Selma e Tony de Simão. Um abraço também aí pra Durvalino. Durvalino e Edileuza. Durvalino e Edileuza. Marinalva e General. Marinalva e General. Ô Marinalva, ô General, bom dia. Já tá tendo as verdinhas aí já? Já tá tendo os dourado? Já tá tendo os dourado? Já tá tendo as verdinhas aí já? Já, Marinalva? Marinalva e General, já tá tendo aí os dourado? Isso, dourado. Dourado fresquinho, da hora. E as verdinhas, já tá tendo aí? Olha, 7h35 agora.
2: Oi, Cardoso, aqui é Bianca da Grovilás.
0: Oi, Bianca. Pai,
2: minha mãe, minha irmã Bruna, meu irmão Vanessa, meu irmão Renato. A música de Amado Batista, pra Bianca da Grovilão.
0: Bianca da Grovilão, já, já. Alô, vereador velho da 11 e minha amiga Ciene, bom dia. Oi, Graça, Graça, lá de Cido Mato, como fala o povo lá. O lá de Cido Mato. Oi, Brasil.
3: Bom dia. Fique com Deus.
4: Bom dia, minha querida.
3: Tchau.
0: Abraço, Graça, abraço, Graça. Tá na Sucesso, tá na boa. Luzia Baixo, Luzia Baixo.
5: Bom dia, Cardoso. Mamãe desse áudio foi onde, Cardoso?
0: Foi.
5: Bom
0: foi.
5: Dia, como é que você tá, Cardoso?
0: Tudo jóia.
5: Cardoso, manda um alô aí, meu Cardoso. Manda um alô aí pra Tondiquinha na Brasileira, Cardoso.
0: Tondiquinha.
5: Pessoal do Rio das Ramos, no Retiro. Ali em Parateca, Barreiro Grande, Cardoso. Pra Dona No, Joaquim do Rolo, meu filho Osano com minha nora, que eu, meus netos. Paula, Tereza, Luiz, Manel, seu Manel, Edmundo.
0: Viu, Edmundo, Cardoso? Edmundo.
5: Então manda um alô aí, Cardoso. Também pra Rita de Parateca.
0: Tá bom, Luiz.
5: Liliana de Parateca, Cida, Bill. É, todos meus filhos, Cardoso. Fica com Deus, Cardoso. Um bom dia.
0: Bom dia, bom dia. Tudo de bom, tudo de bom. Alô, Brasil. Alô, Brasil, bom dia. Alô, meu povo, é hora de acordar, hein? É hora de pular da cama, é hora de acordar. O Claudião Mecânico, CSR, bom dia, Claudião. Bom dia, meu amigo Zé Carlão. Bom dia, Zé Carlão, bom dia.
6: É isso aí, Cardoso. Tamo junto aí, meu irmão. Bom dia aí pra todos nós aí. Bom dia pra toda a galera aí que tá ouvindo essa
0: programação
6: aí maravilhosa. Abraço aí pra Zé Carlos aí, Deus abençoe aí o dia de todos nós aí. Valeu, tô na escuta desde madrugada.
0: É isso aí, Claudião, é isso aí, Moral. Claudião Moral da Bahia, bom dia. Aí, ele tá ligado mais nós o tempo inteiro aí, escutando, ele e o Zé Carlão. É, deixa eu olhar o que que tem mais. Tem mais gente aí, não tem? Tem mais gente, então... Já são 7h38. Eu vou chamar mais uma página musical e vou chamar agora a música da Lúcia. Da Lúcia, Lúcia Araújo. Ela pediu a música Dormir na Praça. Dormir na praça. Ô Lúcia, você não vai dormir em praça, não. Num tempo deste frio, é muito frio, É, Lúcia, não fica dormindo em praça, não. Não fica dormindo em praça, não, porque não dá certo. Alô, alô, meu povo. Bom dia, bom dia. Bom dia, Melri. Bom dia, Melri. Melri tá ligada. Bom dia, Melri. Ligada na sucesso. Bom dia, Melri. Bom dia. Olha, são 7h30.

Essa música aí a Graça gosta. Essa aí. Essa música do Amado Batista a Graça gosta. Oi, Graça, ela gosta, ela gosta. Deixa eu chamar. Ô, Língua de Fogo. Língua de Fogo, pro modo que é que você manda esses áudios grandes desse jeito, Língua de Fogo? Não dá pra você mandar cada dia um pouquinho de áudio, não. Você manda um pouquinho de áudio cada dia, Língua de Fogo. Você escolhe um dia só pra mandar um áudio do tamanho do mundo, um áudio do tamanho do céu. Quem é que um áudio do tamanho do mar? Um áudio do tamanho do mar? Um áudio do tamanho do céu? Um áudio do tamanho do mundo? Como é que você quer que eu passe um áudio desse aqui, Língua de Fogo? Modo que é que você faz isso? Modo que é que você faz esse tipo de coisa, Língua de Fogo? São 7:43 agora.

0: Aí, agora você mandou um áudio menor. Você mandou um áudio menor, mas manda com a sua macriação, reclamando de tudo.
1: Não importa, cale-se a boca, eu mando do tamanho que eu quero, que a boca é minha. A boca é minha, a boca não é sua não, eu mando do tamanho que quer. Agora você lê se você querer, mas eu mando do tamanho que eu quero. A boca é minha, eu tenho minhas amigas, eu mando do tamanho que eu quero. Se você não querer ler o áudio, deixa aí sem ler. Deixa aí sem ler, viu? A rádio aí é pra nós falar, não é só pra você falar não, pra nós também. Se for só pra você falar, pra que a rádio presta? Pra nada. Eu quero ser a boca.
0: A língua de fogo. Essa bicha foi macriada, isso é macriada. Você vê que nem Regina deu jeito nela, nem Regina deu jeito nela, nem Catarina. Até Catarina não segura a onda dela. Não segura a onda dela. Nem Catarina acarma essa mulher. Regina também não. Liene também não. Nem Gesto deu jeito nela. Ô bichinha macriada. Ô bichinha chucra. Nunca vi um trem desse, viu? São 7h45 agora. Tá na sucesso, tá na boa.

0: O amado mais amado do Brasil está na sucesso, 7h45. Hein? Ou o quê?
1: Ninguém manda neu mesmo, né? Só quem manda neu é Deus. Homem não manda neu, mulher não manda neu, Catarina não manda neu, Regina não manda neu. Catarina tem os amor dela, Regina tem o macho dela. E quem manda neu sou eu.
0: E é? E é? E é? Você tá demais. Você manda, dá pra mandar áudio a prestação? Você manda áudio a prestação? Você manda um, daqui a pouco você manda outro. Um dia você manda um, outro dia você manda outro. Agora você quer mandar áudio do tamanho do mar? Do tamanho do mundo? Do tamanho do céu? 7h46 agora. Deixa eu atender mais gente aqui. Bebeto. Chama Bebeto, chama o Bebeto.
2: Bom dia, meu amigo Cardoso, bom dia, ouvintes da Sucesso FM, tá na sucesso, tá na boa, amigo Bebeto da Glória 3, hoje não fui pra caminhada, estou em casa, tudo tranquilo, um abraço aí para todos os ouvintes da Sucesso FM, tá na sucesso, tá na boa.
0: Bom dia,
2: Cardoso, que eu não sei ler, um abraço a todos aí.
0: Bom dia, Bebeto. Bom dia mesmo!
3: Bom dia, velho Cardoso. Bom dia, velho Cardoso. Aqui é o Emerson mesmo, o mecânico da Baixada Cardoso. Eu tô por cá, Cardoso, e tu?
0: Tá eu?
3: Por onde, Cardoso?
0: Tô por cá.
3: Oi, Cardoso, já estamos ligados aqui no seu programa, Cardoso, viu? Já estamos ligados, viu? E também, tá, viu? Vamos dar gugado, coisa que tá de noite, manda de alto que eu não sei ler, Cardoso. Lembra de mim, Cardoso, que é pra me lembrar de você, meu amigo. Tenha um bom dia abençoado aí, viu? Pra você, pra todos os ouvintes aí da rádio, viu? E o cafezinho dos clientes já tá na banca aqui, Cardoso, na oficina. Já estamos aqui na lida, viu?
0: Cuide. Ah, na sucesso, tá na boa, Lindalva. Lindalva Martins, João Paulo Menezes. João Paulo de Jesus Menezes, Agrovila 12. Alô, Lindalva, bom dia. Manda áudio, João Paulo. Manda áudio, tia Maria, na 18. Tia Maria.
4: Bom dia, Cardoso. Ótima terça-feira, cheia de paz, saúde, felicidade. Manda um beijo pra minha princesa Célia. Te amo, meu amor. Pra meu filho Nené. Que Deus te proteja também. Te amo. Pra meu filho Sérgio na Lapa. Que Deus proteja meu filho. Jesus guarde e cuide. E pra minha irmã na 20. E pra família de assim toda. E pra vocês toda da Rádio Cardoso. Passa uma música bacana aí. Que Deus lhe proteja.
0: Amém. Alô, Rosinha. Bom dia, Rosinha.
5: Oi, Cardoso. Bom dia. Tudo bem? Eu tô bem, graças a Deus. Eu vou ser aqui no Tar.
0: Graças a Deus.
5: Queria mandar um alô pro pessoal aqui da 13, né?
0: É.
5: O pessoal lá da 11, Dona Nena.
0: Dona Nena.
5: Vandula. E todos que tá na escuta, viu? Tenham um abençoado dia e fica com Deus.
0: Fica com Deus também, Rosinha. Minha amiga Rosinha, tá ligada, acompanhando o programa, bom dia. Mandar um abraço pra Naldo. Alô, Naldo, bom dia, Naldo. Bom dia, Naldo, Dona Branca. Bom dia, Naldo, Dona Branca. Tá na sucesso, tá na boa. É isso aí, meu Brasil. Bom dia. Tá na sucesso, tá na boa. Alô, meu povo, é hora de pular da cama, vamos cuidar, meu Brasil. Bom dia, manda abraço para Edinaldo, Elzenita, Hernandes e Márcio, na Fazenda Leite Verde, Agrovila 13, bom dia. E bom dia, o seu Naldo na 13 também. Seu Naldo, bom dia. Tá na sucesso, tá na boa. Alô Vera, bom dia. Tá na sucesso, tá na boa. Vem comigo, meu Brasil.
6: Oi, e o pessoal da Agrovila 11, viu? Véi Ciena, um abraço pra eles lá também, que não perde seu programa. Moço, eu levantei agora, moço. O radinho tá ligado desde as 4h30?
0: Ah.
6: Não, tô mentindo. 4h40.
0: Ah.
6: Aí liguei o rádio, ficou o rádio ligado aqui e eu deitei aqui. aqui, tô levantei agora, que a friagem tá demais.
0: Não, não, você, frio, não. Você tá igual o gato esperando leite. Você tá igual o gato esperando leite. Você tá igual gato esperando leite, viu, Val? Você tá igual gato esperando leite. Tá na sucesso, tá na boa.
1: Bom dia, boca dura, bom dia. Que a boca tá dura mesmo, né, velho? Vi você, dei com a mão, você fez embalançar a cabeça, rapaz. Eu tenho certeza que você anda com medo de eu, você anda com medo de eu, que eu não sei não, viu?
0: Com medo de você por quê?
1: Aquele dia que eu te pegar cara a cara, não vai prestar não, velho. Não vai prestar não, porque você tá correndo de mim, tá certo. Ontem eu te vi, passou pertinho de mim, gritei, só fez da mão e passou, né, com medo de mim, mas não tinha medo de mim não, que eu não sou bicho não. Não tinha medo de mim não, que eu não sou bicho não.
0: É não.
1: Só que se as coisas tá tudo aqui guardado, porque na hora que eu retar, eu falo tão, ainda me quis, ainda bem que eu disse. Que aí tem dois que me diz, eu ainda digo quem disse, tá bom? Pois é, meu primeiro abraço vai pra Dona Maria.
0: É brincadeira,
1: velho. Pra seu Afonso com a família, tá bom? E pra todo lá que tiver na escuta, eu mando um abraço, tá bom?
0: Ah.
1: Quero mandar um abraço também pra Cinco, pro Antônio da Água, viu? Pro Peba, Marradani. E pra todos lá na Cinco que tiver na escuta, eu mando um abraço.
0: Sim.
1: Um abraço pra Maria de Fato, na Garovilha 4, para a Laurita, para a Fernina, para a tia Emília, para a tia Isara, tá bom? Para a tia Ana, mas a filha dela, tá bom? Pro Jota. E pra todos aí, tá bom? Que tiver na escuta, eu mando um abraço, que não posso falar o nome de tudo, tá bom? Quero mandar um abraço também pra Zezé, na Gravilha 3. Eu amo ela de coração. E pra amiga dela também, que eu tive com ela ontem, e ela vinha me falando, e gosta muito da Zezé, ela sabe quem é, né? Que eu esqueci o nome dela, mas eu mando um abração pra ela também, viu?
0: Eu não sei como é que você...
1: lá, né? Que tiver na escuta também, eu mando um abração, viu? Tá bom? Dá um abraço aqui pra vocês. Putado de fila, raparigueira, que ali aquele homem tá terrível, meu irmão. Aquele homem, essa mulher de moleza, ele vai acabar com essa mulher, viu? Aquilo ali tá um bagaço, meu irmão.
0: Rapaz.
1: É, aquele fila tá um bagaço.
0: Rapaz.
1: Pois é, e mandar um abraço pra todo mundo aqui na sexta.
0: Você deixa a vida de fila, rapaz. Você deixa.
1: Mandar um abraço pra minha amiga Solange, aí na Gravilha Nova.
0: Dona Solange.
1: Do Mercado Real, tá bom? Pro Admundo. Pra seu, como é o nome do homem? Seu Paulo Preto.
0: Seu Paulo Preto?
1: É, pra meu amigo Rato. Ô, menino carinhoso, cadê? Aquele menino é um pedaço de homem. Ali é homem, meu ratinho é homem.
0: Rapaz.
1: Meu filho me deu uma taça de cerveja e nós toma. Meu filho é homem. O Rato é um amor de pessoa. Eu quero que Deus deixe eles terem pra fim, tá bom?
0: É.
1: Um abração, Rato, meu amor. Fica com Deus.
0: Rapaz.
1: Um abração também pro irmão dele, Claudão da Caçamba.
0: Claudião da Caçamba.
1: Tá tudo aí, pro Vale do Peixe. Todo mundo aí que tiver na escuta. Um abração pra todos da Vão. Todos que tiver fazendo linha aí, pelas vãs, eu mando um abração, tá bom?
0: Tá bom.
1: Tá certo? E que eu esqueci. Amanhã eu mando mais, tá bom?
0: É que você...
1: Você não presta música, que se a boca é dura. Eu fico só chutando nesse rádio. A gente passa, você pede no momento que você passa. Eu vi a mulher passando aí no momento que você correu e foi passar. Agora eu peço e você não passa. O que diabo é que você tem mesmo, hein? O que diabo é que você tem mesmo, hein?
0: Rapaz.
1: Porque passa a música, você não passa. Outra vez se desculpa, porque não tem esse cantor, não sei o quê.
0: Rapaz, você tá de mapa. Você tá uma língua de fogo danada, rapaz. Você pede as músicas de Sia Muniz. Aqui de Sia Muniz só tem uma música. Só tem uma de Sia Muniz aqui. O negócio é que você quer que você pede uma música e eu tenho que inventar um jeito de tocar a música. Só tem uma de Sia Muniz. Só tem uma de Sia Muniz aqui. Você é demais, rapaz. Você é demais. Fala, Val. Fala, Val. Diga aí, Val. Bom dia. Deixa eu chamar a Domitília. Domitília, bom dia, minha amiga.
7: Ei, Cardoso, velho, a Nazaré tirou o sarro de você, né?
0: Rapaz, eu não sei o que eu faço com essa mulher mais.
7: A Nazaré é fogo, viu? Mas é uma pessoa legal ela, né?
0: Ela é uma pessoa você, legal. Mas
7: a mulher é terrível com você, viu? Você gosta dela e ela também gosta de você.
0: Não, tá, mas ela é gente boa. Ela é legal. É uma pessoa boa. Tando dormindo, ela é uma pessoa muito boa. Não tem ninguém melhor do que ela tando dormindo. Dormindo aí, ela é gente boa, gente fina, gente muito bacana. Mas tando dormindo, isso é.
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0: Dona Josefa Barbosa, lá na 21, bom dia, Josefa Barbosa.

0: Tá na sucesso, tá na boa. É, dona Solange, ela tá, hoje ela tá valente, dona Solange, hoje ela tá valente, hoje ela tá invocada. É que nesse frio aí, você sabe como é que a coisa acontece, né? Você sabe como é que a coisa acontece.
1: Gente boa é acordada, dormindo não. Que eu tô dormindo, eu não vejo nada não. Quem tá dormindo é mesmo que quando morre. Então, essa gente boa é acordada. Graças a Deus, eu sou gente boa pra todo mundo. Eu não tenho falsidade com ninguém, eu gosto de todo mundo. Você vê o tanto de amigo e de amiga que eu tenho aí nesse mundo por fora. Quando eu tô num lugar, o povo já vai tudo me abraçando. Tá vendo? Porque eu sou uma pessoa de Deus, eu gosto de todo mundo. Não precisa dormir não, que não dá morrer.
0: Aê! Ave Maria, Ave Maria, Ave Maria. Chama o nosso povo que tá acabando o programa.
2: Bom dia, família Sucesso. Bom dia, Cardoso. E aí, onde é que você tá? Eu tô por cá.
0: Eu tô por cá.
2: Lembra de mim, moço? Você não tá lembrando de mim mais, não? Bom dia. Quero mandar aí meu alô pra Zezé, Nazaré, Edileuza, Cebola, Suzane, Sueli. Quero mandar pra Solange na Grovila 9, Belarmina, Arleide aqui na Grovila 14. E quero mandar para meu esposo José Milton, Selma no Taquari, Paulo no Taquari, Coca na 13 e todos que estiveram nos ouvindo no momento, Cardoso. Pois é, aquele abraço. Mandar Rufião aqui na Grovila 14. E quero mandar também que. Mandar áudio que eu não sei ler. Lembra de mim para não esquecer de você. Bom dia! Que Deus abençoe nosso semana. Pois é, eu quero mandar para Val também, seu Itaná. Na Água Fria, e quero mandar pra Bernadette, seu Nildo também, e com as meninas da Grovila 13 que a gente conheceu lá no carro lá fazendo a mamografia, né? Quero mandar um abraço pra elas aí, que eu não lembro o nome delas, e tudo de bom pra elas.
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0: Acabou o horário, meu Brasil! E é como eu digo sempre, segure firme na mão de Deus e meta o pé na estrada, porque quem anda com Deus não pode ter medo de nada. E esse meu Deus que eu acredito piamente, é ele que me guia, que me orienta, que me ilumina, que me segura, que me sustenta e que me trouxe até aqui, ele nunca, nunca, nunca, nunca vai me deixar cair. Um abraço, meu Brasil. Fiquem todos com Deus, que eu tô indo com ele. E amanhã com ele eu estarei de volta às 5 horas da manhã. Um grande abraço, meu povo, um grande beijo, minha gente, e até amanhã cedinho, acreditando em Deus, o construtor do universo. Beijo, gente, e até amanhã, se Deus quiser. Eita!
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0: Bom dia, pessoal. Olá, um abraço para vocês nesta gloriosa terça-feira, 7 de julho. Nós estamos falando agora para mais de 300 emissoras do interior do Bahia. Eu já dei bom dia aqui aos companheiros, Nardelli, Matheus, Curidade, Abrão Brito, mas eu quero ir direto para o Rio de Janeiro conversar com um grande jornalista, escritor, hoje considero um amigo pessoal. Nós temos um encontro marcado no Rio de Janeiro todo ano, no mesmo restaurante, com figuras poucas, mas que nos iluminam. Mário Magalhães já esteve aqui, inclusive pessoalmente, quando lançou o livro de Marighella, aquele livro fantástico, virou filme. E esse cidadão, rapaz, desde o nosso encontro do ano passado, ele disse, rapaz, acabe logo esse livro, você não sabe a curiosidade que eu tô até agora de ver esse novo trabalho dele. Primeiro lugar, bom dia, meu querido amigo, bom dia, é um prazer ser seu amigo, ter você próximo, e um prazer maior é ver a sua competência e vontade de trabalhar e trabalhar bem. Como é que você está, meu xará Mário Magalhães?
1: Bom dia, amigo Mário. Bom dia, amigas e amigos da Rádio Metrópole. Tudo bem aqui? Então, dia. Tá, o sol tá surgindo. Meia hora atrás, o Pão de Açúcar que eu vejo aqui da janela estava encoberto, agora tá limpinho. E como sempre, é um prazer estar com você e com o pessoal da Bahia, né? Que é tão cara, né? Tão querida para mim.
0: Você sabe, inclusive, que temos previamente um contrato de amigos de você fazer o lançamento desse seu novo livro aqui também, na Bahia.
1: Vou correndo, Mário, me chamem que eu vou correndo para a cidade da Bahia. É sempre um enorme prazer. E o livro tem muito baiano, né? Tem, assim, quer dizer, não é a biografia Marighella, que é a biografia de um baiano, mas não faltam personagens da Bahia, né? Bom, Juraci Magalhães, Aliomar Baleeiro, Clemente Mariani, Otávio Mangabeira. Bom, gente, em 1937, como é sabido, em novembro, o Getúlio Vargas, presidente então constitucional, já no governo muito autoritário, deu um golpe de Estado e instaurou uma ditadura absoluta do Estado Novo, com a qual sonhavam poucos anos atrás aqui no Brasil. Talvez alguns ainda sonhem. Dias antes do golpe, o Carlos Lacerda foi preso, ele era um jovem comunista, foi preso aí em Itaparica, estava fazendo um aquário, e justamente quando ele está montando o aquário na casinha onde um professor da Faculdade de Medicina da Bahia o tinha hospedado, ele foi preso pelos tiras da repressão política, né? Nunca mais ele chegou perto de aquário, né? Associou aquilo ao azar. Tem muita gente, aliás, que liga aquário ao azar.
0: Mas vamos começar pela história. Você está lançando agora o livro Lacerda, Coração de Tempestade, volume 1. Então, como muita gente jovem e até de meia idade, assim, não sabe, não conhece Carlos Lacerda, diga pra gente aí, quem foi Carlos Lacerda?
1: Mário, Carlos Lacerda foi um homem que marcou metade do século XX no Brasil. É uma das figuras mais influentes da história da República, e durante toda a existência dele foi virtualmente impossível encontrar olhares distanciados, mais equilibrados ou serenos, digamos, sobre ele. Ele foi um homem que despertou paixões, amores, ódios, como ninguém na história desse país. Eu me identifico mais com abordagens que tratam, vem o Lacerda, é sempre com metáforas, expressões relacionadas a fenômenos naturais. O Carlos Lacerda foi um tsunami na história do Brasil. Carlos Lacerda foi um vulcão, foi um furacão. E isso está no título do livro, né? Coração de Tempestade, porque ele escreveu que ele acreditava que o povo brasileiro só avançava, só levava o país para frente sob tempestade, não na calmaria. E na verdade ele estava falando um pouco dele, ou seja, foi um homem que dedicou a vida a alimentar tempestades em defesa das ideias que ele teve. E ele teve durante a longa trajetória política as mais diversas ideias. Qualquer pessoa que vai ler o livro para conhecer de fato a vida do Carlos Lacerda, em algum momento, em alguns momentos, vai se identificar com ele e em muitos momentos vai rejeitá-lo, porque o problema não está na leitora, no leitor, só que o Carlos Lacerda, ele foi comunista e foi anticomunista, ele defendeu o direito à introdução do divórcio, algo que só virou lei no Brasil na segunda metade da década de 70, e depois foi contra. Então, o Carlos Lacerda foi isso, foi um desses fenômenos naturais que passam, abalam um país e que, ainda hoje, o meu desafio, Mário, foi assim, foi retirar o Carlos Lacerda das camisas de força históricas em que até hoje tentam aprisioná-lo. Porque ele foi muita coisa, ele não foi um personagem linear. Então é isso, esse homem que tanto influenciou o país, eu cresci ouvindo as pessoas falarem do Carlos Lacerda, eu nunca ouvi, até chegar à vida adulta, um comentário que não fosse, digamos, partidário, passional sobre o Lacerda. O meu desafio foi contar, afinal, o que ele fez, o que ele disse, o que ele pensou, o que ele sentiu. De fato, foi um homem que abalou profundamente a história do Brasil. Você falava agora, antes da gente entrar no ar, você estava no carro, a caminho da rádio, você falava do conservadorismo na história do Brasil. O livro percorre todo aquele ideário de integralismo, nazismo, fascismo, tudo isso está lá. Aliás, o Carlos Lacerda foi um antifascista. E depois, quando ele caminha para a direita, ele vai ser acusado pelos antagonistas de ser fascista, etc. Então, tudo isso está no livro. Mas esse pensamento conservador, ele tem vastas marcas no país. Você falava da Opus Dei, né? E acho que foi a Nardelli que lembrou o romance, filme, né? O Código da Vinci tem um personagem que não é caricatural. Caricatural são aquelas práticas, né? Aquelas ideias. E o Carlos Lacerda foi, por exemplo, um jovem que combateu profundamente o fundamentalismo católico para depois se converter num fiel católico, para mais tarde se manter um homem cristão, católico, mas questionando muito a fé, o resto de fé que ele mantinha.
0: Ô Mário, o nome dele, se não me engano, era Carlos Frederico Werneck de Lacerda. Esse Carlos e o Frederico tem alguma coisa a ver com Karl Marx e Friedrich Engels, os criadores, inclusive, do Manifesto do Partido Comunista?
1: A história que é contada, e você vai encontrar em todos os livros, é que Carlos Frederico foi uma homenagem do pai dele, o deputado socialista Maurício de Lacerda, conhecido como Tribuno do Povo. Foi uma homenagem ao Marx e ao Engels. Eu, no livro, eu problematizo essa versão baseado nos depoimentos do Carlos Lacerda e nos argumentos dele sobre o tempo em que ele nasceu. Carlos Frederico nasceu em 1914, quando o pai dele não era ainda um homem de esquerda. ao contrário do que também está em muitos livros, o pai dele nunca foi comunista. Comunistas foram, sim, número um do partido, do PCB, secretários-gerais, dois tios dele, mas o pai dele nunca foi comunista. Mas em 1914 o pai dele não era socialista. Então, dessas perguntas para as quais às vezes um repórter honesto, ele não tem como bancar a resposta. Eu conto a versão, inclusive, da família dele. Os filhos sempre tiveram como favas contadas essa versão, né? Carlos Frederico, uma homenagem a Karl e Friedrich. Mas é possível que isso não tenha ocorrido dessa maneira. Quem veio a ser comunista, de fato, foi o Carlos Lacerda. E para depois se tornar anticomunista e mais tarde, de 1966 a 1968, se juntar com os comunistas e com os ex-presidentes Juscelino Kubitschek e João Goulart na frente ampla contra a ditadura. Portanto, Mário, a resposta à sua pergunta é: não há como afirmar com certeza nem sim, nem não.
0: Certo. Agora, Lacerda, num determinado momento, fazia parte de um grupo em que estava, inclusive, Samuel Weiner, que depois se tornou, ele foi o algoz de Samuel, que levou Samuel até o fundador da Última Hora, a prisão e tudo mais. Foi mudando e sempre com o temperamento dele. Bom, primeiro, antes de tudo, quanto tempo você demorou para fazer esse livro?
1: São até agora 11 anos de trabalho dedicado a investigar, entender e contar a vida do Carlos Lacerda. Esse primeiro volume, são dois volumes da biografia, ele vai até novembro de 1955, quando o protagonista embarca para o alto exílio, onde vai ficar durante 11 meses. Agora, Mário, sobre o grande jornalista, né, gigante da história do jornalismo brasileiro, Samuel Weiner, no meu livro, o Carlos Lacerda não é algoz do Samuel, nem o Samuel é algoz do Carlos Lacerda. Porque, por exemplo, meses antes do Samuel ser preso, você fez uma referência, foi preso por se negar a dizer na CPI, que investigou os aportes públicos, de dinheiro público para a Última Hora, Jornal do Samuel, o Carlos Lacerda foi preso. Ele foi preso por ter denunciado uma rede de corrupção policial que levava dinheiro dos exploradores do lenocínio, da prostituição. E a Última Hora, o Jornal do Samuel vibrou com a prisão do Carlos Lacerda, que era simplesmente um jornalista informando com provas, né? Ele descobriu, ele publicou a contabilidade da propina da sacanagem no Mangue Carioca, um prostíbulo no qual as donas, eram duas, anotavam quanto ia para a polícia. E era uma coisa assim, mais da metade da receita do, digamos, a casa de tolerância, Jorge Amado não usaria essa expressão casa de tolerância, usaria uma expressão, um português mais escorreito, ia para a polícia, em propina. E o Carlos Lacerda foi preso. Então, naquela relação ali, é difícil ver quem é o algoz. Foi um jogo muito duro, né? Que a história costuma ser contada de modo unilateral, mas ali, de ambas as partes, né? E pro Carlos Lacerda a questão não era o Samuel, era fundamentalmente o presidente Getúlio Vargas, né? Chefe de um governo que financiou um jornal de determinada maneira, segundo as investigações todas que foram feitas e que na época, quer dizer, ninguém questionava, quer dizer, tão óbvias eram as provas. E agora, é evidente que um livro cresce, quer dizer, uma biografia do Carlos Lacerda cresce com personagens dessa envergadura, como Samuel Weiner, que, como eu sempre digo, Samuel foi um gigante da imprensa brasileira. Eles tinham sido, na juventude, tinham sido amigos, tinham se querido muito, e eu reconstituo isso em pormenores no livro, essa proximidade, essa admiração mútua. E no caso de Samuel, a reverência que ele tinha pelo Carlos Lacerda, considerava ter se tornado amigo, se aproximado do Carlos Lacerda, um grande momento na vida dele, porque o Carlos Lacerda era tido como um jovem gênio, né? depois que em 1935 ele foi uma espécie de porta-voz da Aliança Nacional Libertadora, um grande movimento de esquerda, né? E também, de certo modo, foi a voz do Luiz Carlos Prestes naquele ano. Bom, me segura aí, Mário, senão eu não paro de falar.
0: Agora, Mário, me explique aí. 11 anos pesquisando, trabalhando para fazer esse livro. Pessoalmente, como é que é isso para você? Você mergulha, Mário, tão profundamente que vai com. Porque você, pelo que eu conheço, você vejo, você é uma pessoa paciente, você não é um sujeito agoniado que quer que uma solução para amanhã de manhã. No jornalismo é outra coisa, mas como escritor, no caso de Marighella e agora no caso de Lacerda, você dedica 11 anos para ir, pá, pá, pá. Como é que é essa organização na busca e organização na sua vida também? Porque foram 11 anos da sua vida também trabalhando, né, nesse livro. E isso é uma coisa muito que desperta em mim uma enorme curiosidade.
1: Xará, as aparências enganam. Eu sou agoniado, sim. Eu sou um passional. E eu subverto uma lei que um grande biógrafo brasileiro sustenta, difunde, de que um biógrafo não pode ficar mais do que 4 ou 5 anos com o seu biografado, senão vai enjoar dele. Isso não aconteceu comigo nos 9 anos em que eu convivi com a biografia do Marighella, nem nesses 11 anos com o Carlos Lacerda. O tamanho do personagem, quer dizer, o fundamental, a essência de tudo é o personagem mexer comigo, ele me provocar emoções das mais daninhas, as mais virtuosas. Ou seja, no caso do Carlos Lacerda, há momentos em que eu vibro com ele e há momentos em que eu o rejeito profundamente. O que é indispensável é eu saber como eu fiz os métodos, os princípios que vigoraram na biografia Marighella, vigoram agora na biografia Lacerda. Eu não sou advogado de biografado, não sou advogado do Carlos Lacerda, não sou promotor contra ele e muito menos tenho veleidade de juiz. Eu não posso julgar biografado. Isso cabe às leitoras, aos leitores, e eu tento, né, com a narrativa mais sedutora possível, oferecer elementos para que as pessoas se identifiquem ou não com ele. No caso do Carlos Lacerda, que ao contrário do Marighella, que teve uma trajetória política mais linear, a trajetória do Carlos Lacerda é muito zigue-zagueante, é natural que as pessoas vão gostar dele em determinados momentos, não gostar em outros momentos. É que não dá para contar a história do Brasil

0: se opunha a que o presidente eleito, Juscelino Kubitschek, e o vice-presidente, João Goulart, tomassem posse. Essa história do Brasil, isso está reconstituído. E eu conto isso com paixão, mas não é a paixão partidária. Eu conto isso serenamente. Agora, vamos lá. Em 1935, o governo de Getúlio Vargas expulsou uma jovem romena, comunista, judia, entregou-a para um governo autoritário da Europa. E o Carlos Lacerda foi uma das grandes vozes da campanha contra essa expulsão.
1: Olga Benário Prestes.
0: Essa jovem, em 1935, ela se chamava Jenny Gleiser, era romena. A irmã dela ficaria no Brasil e se chamaria Berta Gleiser Ribeiro, se casaria, grande antropóloga, casada com o antropólogo Darcy Ribeiro. No caso da a Olga e a Elise Saborovski, elas foram expulsas em 1936.
1: Ah, sim.
0: O Carlos Lacerda, quando elas foram expulsas, não houve manifestações populares, porque o Brasil vivia, não era uma ditadura formalmente, mas era um regime ultra-autoritário, e no caso do Carlos Lacerda, ele estava na clandestinidade. Mas, por exemplo, eu estava falando do exemplo da Jenny Gleiser, que os portuários franceses libertaram, num porto e a salvaram. É óbvio que eu me identifico com o Carlos Lacerda. Quando ele não quer, quando ele acha que o ex-governador de Minas Gerais, o Juscelino, não tem o direito de se candidatar à presidência da República, eu divirjo dele, mas eu não vou contando isso, eu não vou opinando. Isso é uma coisa minha. Eu ofereço essa vida tão intensa e tão sobressaltada para que as pessoas possam formar seu juízo. Quem também não quiser formar juízo, só quiser conhecer a história do Brasil vibrando, a história do Brasil, que cada página que a pessoa tocar, acho eu, é uma página quente, ela possa entender o que houve e também saber das consequências de toda aquela história, a história do século XX, no Brasil de hoje, que é enorme, Só as tentativas e execuções de golpes de Estado para romperem a legalidade democrática na história do Brasil. Carlos Lacerda, um dos capítulos do livro se chama, o penúltimo capítulo, O Arauto do Golpismo. E eu conto isso em pormenores. Mas o presidente Getúlio Vargas, dos 18 anos e meio que Getúlio Vargas foi presidente da República, durante 15 anos ele não tinha legitimidade do voto popular. Foi por meio de golpes de Estado. Essa é a história do Brasil. E resulta, no país de hoje, em que ainda tem gente que acha que a decisão popular, não tem que ser soberana.
1: Agora, é engraçado, você diz que é agoniado, mas não parece não, viu? Não parece não, mas é bom isso. Agora, você sabe, Mário, você sabe que eu sou bem mais velho que você, e Carlos Lacerda, eu acompanhei muito a vida de Carlos Lacerda daqui da Bahia, e tinha um dado, rapaz, incrível, que meu pai fisicamente parecia muito com Carlos Lacerda, e num determinado momento que havia um ódio contra Lacerda no Rio, e papai, por coincidência, usava o mesmo óculos que Lacerda. E os amigos diziam: Jorge, não vá pro Rio. Vão pensar que você é Lacerda, você vai ser assassinado. Mas não é isso, não. Eu assisti, rapaz, pela primeira vez, ele falando na televisão. Eu era bem jovem, mas eu fiquei profundamente impressionado. Porque hoje, televisão, você tem mil recursos, teleprompter, câmeras disso e daquilo, que vão para cima, para baixo. Naquela época, nada. E ele tinha uma capacidade oratória e de comunicação como eu não vi em outra pessoa. Por exemplo, ele estava falando para televisão, ele queria criar uma cena mais dramática, ele que se aproximava da câmera e dava um close nele, não era a cara da câmera aqui, porque não tinha essa direção. Então, rapaz, eu ficava olhando, que homem é este, que capacidade.

0: habilidade ele tem. A comunicação dele era uma coisa fantástica. Né? E essa coisa de ter sido governador da Guanabara, ter feito obras importantes e defender o golpe com arma lá, ele com a metralhadora no Palácio Laranjeiras para os comunistas não chegarem. E depois vai ele atrás de Juscelino Kubitschek e João Goulart, inimigos, para tentar fazer uma frente ampla contra o golpe. Quer dizer, são, é uma figura assim, rapaz, que não passa, não pode passar. E eu acho, entre outras coisas, Mário, que o fato de você trazer esse personagem à vida, porque ele ficou morto, não é porque não se fala mais nele, as pessoas não conhecem, não estudam, não sabem a importância, como você disse, que até hoje se reflete em golpe, tentativa de golpe como 8 de janeiro. Eu não sei se foi ele que dizia: Juscelino não pode ser candidato, se for candidato não pode ganhar, se ganhar não pode tomar posse, não é? E fez toda aquela armação que o general Lotti, então ministro da guerra, brecou. Então, rapaz, eu fico entusiasmado. Eu já digo, nas vezes que eu te encontrei, eu digo: rapaz, largue logo esse livro antes de eu morrer, porque senão eu vou lá do inferno lhe cobrar. Quando é que a gente vai ter esse livro disponível para ler, Mário Magalhães, meu amigo?
1: Xará, o livro chega às livrarias na última semana de agosto. A pré-venda já começou, né, nos canais mais conhecidos, né, Amazon, Livraria da Travessa, Livraria Leonardo da Vinci. E eu ouvindo você, eu vou me lembrando, Mário, o último capítulo do, você falou do general Lotti, né, e do golpe legalista do general Lotti em novembro de 1955, um golpe sui generis na história do Brasil, porque é um golpe em defesa da palavra das urnas, né, e não contra elas. O último capítulo do livro se chama Tiros de Canhão na Baía de Guanabara, conta essa história. Eu Cruzador da Mandaré, no qual estavam 1.100, tinha 1.100 militares, e o governo constitucional foi bombardeado na Baía de Guanabara por ordem do general Lotti, ministro da guerra, hoje seria o comandante do exército, mas com muito mais poder na época.
0: Quando o Carlos Luz, né, o presidente da Câmara na presidência interina, fugiu.
1: É o presidente constitucional com o ministério, né? Sim. Prado Kelly, né? Um beletrista Prado Kelly, estavam a bordo. Eu conto isso, você falou do Juscelino. Bom, vou adiantar aqui, há no meu epílogo, eu dou um spoiler, eu pulo 10 anos e mostro a conversa num restaurante de Lisboa chamado Tavares, que os lisboetas chamam de Tavares Rico, porque havia um mais simples. Uma conversa de dois homens tramando, quer dizer, conspirando, estabelecendo um acordo para combater a ditadura. Esses dois homens eram Carlos Lacerda e Juscelino Kubitschek, cuja posse o Carlos Lacerda combateu. O texto que você mencionou foi, tratava especificamente do Getúlio Vargas. Getúlio não será candidato, papapá. Isso é de 1950. Agora, os livros de história, eles costumam omitir, Mário, a frase seguinte desse artigo do Carlos Lacerda. Não há dúvida, é uma pregação golpista. Mas a frase seguinte é algo assim: bom, Getúlio Vargas sabe muito bem o que é isso, ele já aprontou várias dessas. Era meio um raciocínio assim: quem com golpe feriu, com golpe será ferido. Você falava do talento. O Carlos Lacerda foi o pioneiro do uso bem sucedido da televisão como instrumento de comunicação política no Brasil.
0: Verdade.
1: E eu conto isso, recupero, quer dizer, a intimidade dele, etc e tal, mas eu revelo quem foi o grande mestre dele, porque na maturidade, o Carlos Lacerda não falava, como se ele tivesse criado tudo aquilo da cabeça dele. Ele se inspirou, ele mimetizou um mestre americano chamado Monsenhor Fulton Sheen, que mais tarde seria bispo católico, e que durante muito tempo manteve no rádio, na televisão, um programa muito bem sucedido. Carlos Lacerda foi a primeira pessoa a entender no Brasil o vínculo em que a televisão não era só a palavra. Ele já era um sucesso no rádio, a televisão tinha a imagem, o impacto da imagem. Então ele coloca um quadro negro para tentar sintetizar e difundir com mais facilidade as ideias, né, o pensamento dele. Mas isso tudo, ele mimetizou o Monsenhor Fulton Sheen. Para os contemporâneos do Carlos Lacerda, ele é tido como o maior orador da história da República. Só que para muita gente, ele não superou o próprio pai, o tribuno do povo, Maurício de Lacerda, como eu falei, deputado socialista, com quem ele vivia às turras, por uma série de problemas familiares que eu conto no livro. Então, é muita coisa, mas, por exemplo, comunicação política. Mário, hoje, faz alguns anos, né, os marqueteiros falam muito de estratégias de destruição de imagem em campanha, né?
2: Sim.
1: Mostrar o que em tese é ruim para um candidato. Em 1945, o Carlos Lacerda fez a campanha contra o personagem que ele chamou de Rato Fiuza, que era um engenheiro, e do Fiuza, que era o candidato do Partido Comunista, que o problema para ele então é que o doutor Fiuza tirava votos do candidato numa espécie de frente ampla contra a ditadura, que era o brigadeiro Eduardo Gomes. E você falamos agora do cruzador Tamandaré, que foi bombardeado, Prado Kelly estava lá. Eu mostro na campanha de 45 que eram os textos que o Prado Kelly escrevia para o brigadeiro Eduardo Gomes, que era uma coisa assim afetada, presunçosa, e não se comunicava com ninguém. Então é muita coisa.
0: Mário, amanhã, sim, você disse que é pré-venda, mas se, por exemplo, na Amazon tem pré-venda, mas já com a entrega do livro ou a reserva?
1: Não, a pré-venda ela é feita e quando chegar na última semana de agosto as pessoas vão receber o livro, é isso.
0: E o lançamento no Rio vai ser que dia?
1: Aqui no Rio a gente lança no dia 26 de agosto. E a partir de setembro vou viajar pelo país lançando o livro.
0: Inclusive na Bahia, Salvador.
1: Da minha parte, primeiro em Salvador.
0: Tá. Agora outra coisa. Então, em agosto 26, eu estarei no Rio de Janeiro.
1: Uau!
0: Ah, não. Uau! É uma honra pra mim ser. Uau! Vem cá, amanhã. Quarta-feira, você sabe, toda quarta-feira a gente tem um programa com o Jânio aqui, Bob e Sérgio Augusto. Você topa participar amanhã como convidado nosso, meio-dia?
1: Mário, eu adoraria, mas desde as 7 da manhã às 7 da noite amanhã eu vou estar preso num compromisso que eu não tenho como desmarcar.
0: Vai ser uma pena, porque você sabe que todos nós desse grupo, o Jânio, sobretudo eu, Bob e Sérgio Augusto, somos seus admiradores. Mas na outra quarta-feira, vá vendo aí qual é a quarta-feira que você, meio-dia, uma hora só.
1: Eu assisto a vocês.
0: Me avise, porque é importante, vai ser muito bom, rapaz, você com o Jânio, com o Bob, com o Sérgio Augusto, pô, pra gente conversar mais sobre esse seu livro, que é uma coisa fantástica, rapaz, você sabe que eu tô apaixonado pelo seu trabalho, rapaz. Então,
1: vai ser um prazer, Mário.
0: Obrigado, viu, Mário, é sempre bom estar com você. Aqui na Bahia, se você permitir, a gente vai acertar, você vai participar de um programa que também pode ser ou pode não ser, mas nós vamos fazer com auditório, como eu fiz com Fernando Moraes, nosso querido amigo. Ele teve aqui lançando Lula 2, foi um sucesso, um auditório grande na Federação das Indústrias. Rapaz, e eu acho que esse seu trabalho merece isso e eu terei enorme alegria de receber você aqui, viu? Então, meu abraço para você, minha admiração, amizade, eu gosto de você demais.
1: o sentimento é recíproco, vai ser um prazer encontrá-lo. E eu acompanhei o evento com o Fernando Moraes, meu amigo, e que me presenteou para a biografia do Carlos Lacerda com os arquivos privados do advogado Fernando Cícero Veloso, amigo e aliado fiel do Carlos Lacerda até a morte do protagonista do meu livro.
0: No dia que eu entrevistei Fernando nessa MK entrevista, eu perguntei a ele: você conviveu, conheceu o Carlos Lacerda? Sim, ele frequentava lá a redação do Estadão, sempre curioso, rapaz. E esse Carlos Lacerda tem um. Eu sou fascinado por esse personagem. Da mesma forma que você, algumas coisas admirando, outras coisas não gostando nem um pouco. Mas eu acho que a história do Brasil, ele é importante, e o povo brasileiro, o máximo que a gente conseguir que conheça, é fundamental para a formação política e de cidadania, ainda mais agora que nós estamos na antevéspera de uma eleição tão importante como essa, né, Mário?
1: É isso aí, Xará, é isso aí. Carlos Lacerda, de fato, ele frequentava o Estadão, ele era muito ligado à família Mesquita, dona do jornal, mas há algumas coisas curiosas que se perderam no tempo, né? Rui Mesquita, um dos filhos do, um dos herdeiros e depois diretor do Jornal da Tarde, foi ator em 1945 numa peça de teatro escrita pelo Carlos Lacerda. Carlos Lacerda não testemunhou na capital, Rio de Janeiro, a queda da ditadura do Estado Novo, porque ele estava em São Paulo para a estreia de duas peças escritas por ele. Uma dirigida pelo grande futuro crítico de teatro Décio de Almeida Prado, e outra dirigida por Alfredo Mesquita, um dos irmãos mais velhos da família Mesquita, dona do jornal Estado de São Paulo.
0: Mário, um abração para você, viu, meu amigo? Muito
1: valeu.
0: Obrigado.
1: Eu que agradeço, Xará. Abração, até a próxima.
0: Até. Tchau. 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
10: 8h46, doutor Mário.
0: Rapaz, eu falei aqui com o Mário Magalhães como meu pai fisicamente parecia Carlos Lacerda. E por idade, rapaz, que é o cão chupando manga, foi buscar uma foto aí dos dois. Bota aí. Cadê? Não passa no telão. Aí, ó.
11: É,
0: e teve uma época que papai tava usando a mesma armadura de óculos, não sei se foi ele que mudou, papai que mudou.
11: Uhum.
0: Mas parecia o mesmo, rapaz. E aí uma foto assim. E aí o pessoal dizia: Jorge, não vá no Rio, no auge do ódio contra Lacerda. Esse, rapaz, eu sou fascinado por causa do Lacerda. Fascinado. Que foi um dos primeiros políticos que me chamou a atenção pela capacidade oratória e pelo uso do rádio e da televisão de uma forma que ninguém sabia fazer aqui no Brasil. E claro, tem um bocado de coisa que eu tinha muita raiva dele por ser reacionário, um dos fomentadores do golpe de 64, que depois cortou a cabeça dele. Trânsito.
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13: Muito bom dia a todos, uma ótima terça-feira. Diversos pontos da cidade apresentam lentidão, como é o caso da Avenida Paralela sentido centro, da Rua Silveira Martins no Cabula, da Avenida Professor Manuel Ribeiro e também a Vasco da Gama. Retenção também na Rua Arthur Azevedo Machado, na Valdemar Falcão em Brotas, assim como na Odilon Dória e, claro, na Avenida Dom João VI. Engarrafamento também na Avenida ACM, nos dois sentidos, na região ali do Acesso Norte, principalmente nos viadutos, na Avenida Ulisses Guimarães, além da Cidade Baixa, na Suburbana, na Rua Barão de Cotegipe, na San Martin e também na Estrada da Liberdade. A BR-324, perdão, apresenta um longo engarrafamento nos dois sentidos, principalmente aqui nas proximidades de Salvador. Fico por aqui, Ana Clara Ferraz para a Rádio Metrópole.
0: Valeu, Ana Clara. Agora eu queria ver aí uma matéria feita por Lorena Alves sobre a Copa.
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14: O sonho do Hexa foi adiado mais uma vez. Hoje eu tô até toda de preto aqui em luto pelo sonho que não vem mais. Então hoje eu vim aqui pra rua descobrir como que o brasileiro está se sentindo depois da derrota da seleção brasileira contra a Noruega na Copa do Mundo e a eliminação. Vamos lá?
15: Eu não gostei de Bruno Guimarães ter sido indicado. Poderia colocar outro, inclusive até Neymar no primeiro tempo, porque ele bate muito bem pênalti. Essa é uma das questões e todos os anos a gente, de Copa, a gente passa por esses presságios, né, com a seleção. E todo mundo triste. Agora acabou se mostrando que só os jogadores que estão na Europa não foi o suficiente. Então a gente vai vendo esse tipo de picuinha, tem que acabar. O Brasil tem tudo para trazer o Hexa.
16: Foi uma derrota que não tem explicação. A gente chorou. Foi muito triste isso. Eu acho que Vinícius Júnior deveria bater o pênalti. E que Endrick e Neymar já deveria ter jogado desde o primeiro tempo.
14: Que é 4 anos. Você acha que vai vir aí o Hexa?
16: Eu não acredito. Por agora, assim, eu não acredito. Mas se chegar perto, assim, eu acho que eu tenho um... A gente se anima, que a gente é brasileiro, né? Mas foi muito triste, foi decepcionante.
17: O jogo foi até bom, né? Faltou mais competência dos jogadores que não teve. O problema foi esse. Faltou mais garra, né? Mais força de vontade dos jogadores, que eu não vi isso. Se tivesse mais, poderia ter alguma coisa, né? Vamos ver, né, o que vai acontecer daqui a 4 anos, né? Pra vir mais uma Copa e ver se traz esse caneco mais uma vez, né?
14: Lorena Alves para Metrópole.
0: Valeu. Valeu, Lorena. Aqui tem uma sugestão boa, Nardelli, anote.
14: Sim.
0: Porque você é um pouco esquecido.
14: Não, eu anoto tudo. O senhor disse pra anotar, anota.
0: Aragão, como é que no interior pede pra uma pessoa anotar?
14: Ah, lá
10: vem. Como é? Anote.
0: Não.
14: É tome no acento.
10: Tome no acento,
14: Eu já sei.
0: Não, é verdade.
10: É, né? Sim.
0: Normal. Não é, isso é invenção, você acha que é invenção minha?
14: Eu não acho nada, só acho
0: não,
14: que é meio esquisito.
0: Sério, não, mas peraí, eu tô perguntando, Aragão se falava assim
10: sim,
0: ou não?
10: Sim, normalmente.
0: Falava, era normal, rapaz. É claro que hoje, quando eu falo, é de sacanagem.
14: Sim.
0: Mas era assim que se falava, você não dizia note aí, não, tome no acento.
14: Tome no acento.
10: Ainda pedia, por favor, tome aí no acento.
14: Meu Deus.
0: E tinha gente que gostava desde aquela época. Porque sabia escrever bem.
14: Gostava de escrever.
0: Você tá pensando que é o quê? Sim, temos recados?
14: Temos, sim, vários recados. Aqui, por exemplo, Gal, a gente estava falando que o centro de convenções vai ser colocado para leilão mais uma vez e que está aberto a visitação até o dia 9. Aí a gente estava aqui brincando, pô, se visitar a pessoa não vai querer. Aí Gal diz aqui, bom dia, quando o pessoal chegar para fazer uma visita e ver a quantidade de lixo que os moradores de uma comunidade do lado descartam naquele centro de convenções, já desiste logo por ali.
0: Não acho não, não acho não. Eu não duvido é que a Moura de B acabe comprando, porque ela está comprando tudo, não é? Inclusive o prédio do Correio, e você não pode dizer nada, tá lá, tá vendo, comprou, pronto.
14: Aqui
0: se... tem gente pedindo pra gente falar de Michel e Flávio.
14: Michel?
0: Falaremos, mas sim, um ouvinte tá pedindo, acabei falando de tome no acento, alguém que possa conversar com a gente. MK tá com a voz estranha, ele está sem a dentadura.
14: Meu Deus,
0: a voz estranha é de um idoso que fica às vezes com as cordas vocais já debilitadas por 32 anos de trabalho sem parar nesta josta. Sim. Essa pessoa é Alex. Antigamente acreditava que tinha que cobrir o espelho. Você acredita que a terra é quadrada? Tomar bacina, beira jacaré, outros tempos. Não, alguém que possa conversar com a gente, achei uma ótima ideia, sobre Leonel Brizola. Esse eu conheci e convivi pessoalmente muito, e realmente um dos grandes personagens da história. O Brasil deve muito a ele, muito, muito, muito. Anote aí, Leonel de Moura Brizola. Agora alguém que saiba falar, contar, etc, né? Olha aqui, José Luiz, tome no assento, era muito usado nas vendas, cadernetas de armazém, você comprava fiado. É, tudo quer levar por trás.
14: Ninguém está querendo levar nada por lugar nenhum. Agora, Sérgio, traz uma informação aqui. Bom dia, faleceu hoje o escritor Benedito Rui Barbosa, autor
0: de novelas, inclusive, importantes.
14: Aos 95 anos de idade, vítima de complicações de uma insuficiência renal crônica. Ele estava internado em São Paulo.
0: Temos um áudio.
18: Sim. Bom dia. Jornalismo militante ridículo de esquerda de vocês. Contratar uma, ou vocês estão focando na família Lacombe, uma mulher queimada no jornalismo, uma mulher que declarou que a família é a fonte de toda a desgraça da sociedade. E vocês têm família. E além disso, foi queimada perante o jornalismo por mentir ao vivo e ser desmascarada ao vivo também num programa de televisão.
0: Não entendi nada.
14: Ele disse que é uma vergonha a gente colocar Milly Lacombe no ar, porque ela disse que a família é a pior desgraça da sociedade. Eu careço de mais informações sobre isso. E por ter sido desmascarada ao vivo numa situação com... Ele não disse o detalhe, mas houve uma situação com o goleiro, com Rogério Ceni, em que ela trouxe um dado, ele entrou no ar, desmentiu. Enfim, aconteceu isso. Mas é, que ela é uma pessoa queimada no jornalismo, aí é uma opinião muito particular.
0: Claro, rapaz, mas aqui, me desculpe, todo mundo fala e todo mundo ouve. Johnny Souza, quem era Gão?
19: É João Souza, doutor Mário.
0: Ele diz, são tão reacionários, patriotas e da família, que conheço um médico que pegava trans na madrugada da aula e depois voltava para a sua família tradicional. E um dono de mercadinho que sonega imposto, mas na frente todo mundo arrota correção e moralidade. Ah, e um que engravidou a empregada e obrigou ela a abortar. Mas o grande mal é essa esquerda doutrinária e marxista. Aí, Johnny, você está certíssimo, rapaz, porque eu nunca vi país de corruptos hipócritas. Mais um mal.
20: Bom dia, pessoal da Metrópole. É, com todo o respeito que eu tenho a vocês, né, de todos os seus programas aí, do chefão Mário Kertz aí, com todo o respeito também a vocês todos pela competência, agora vocês não devem ficar dizendo que esse sujeito vai defender o Tarifaço, que vai defender o Pix, não, porque a rádio de vocês é uma rádio que é mundial aí de audiência, entendeu? Então quando vocês falam isso, outras pessoas podem vir achar que é isso mesmo, entendeu? É mentira, ele é safado, o Figueiredo é safado, irmão é safado e a família toda.
0: Tá certo. O que é que você tem aí? Fale alguma coisa ou cale-se para sempre, Nardelli.
14: Aqui, sobre a sugestão do ouvinte para ouvir alguém sobre Leonel Brizola, outros ouvintes também gostaram da ideia. Artritos diz: viva Brizola, minha mãe o tem como maior referência política. Aguardarei tal entrevista. Moacir diz: eu amei a derrota, fora a seleção da CBF, não me representa. E Márcio diz: bom dia, Mário, todo mundo querendo, né, ganhar o caneco, mas teve muita gente que perdeu o caneco.
0: Agora, tem vários pedidos de regulação.
14: Tem,
0: que você vai encaminhar todos, não precisa nominar, mas vai encaminhar todos. Já. Agora mais um áudio.
21: Enquanto o Brasil, a seleção brasileira cai, a galera não para pã, pessoal PCB, atletas PCB, estão dando show. E como dão no Mundial, como dão nas Olimpíadas, mas é pouquíssimo veiculado.
0: Ô Aragão, Estados Unidos classificou-se?
10: Não.
0: Foi?
10: Não.
0: E Trump não deu um jeito?
10: A gente está aguardando isso, doutor Mário.
0: Perdeu para quem?
10: Perdeu para a Bélgica, tomou 4-1. Não fique triste.
0: Mas e o jogador que foi expulso, jogou.
14: Expulso e desexpulso.
0: Um minuto de silêncio, de pesar. O Donald Trump deve estar hoje aborrecido.
10: Doutor Mário, diante de tantos absurdos, eu não vou me surpreender se ele deu uma ligadinha pra cabeça de ovo ou Infantino da FIFA.
0: É cabeça de ovo mesmo, cara, estranho.
10: Querendo que ele mude esse resultado aí, viu?
0: Sim, mas de quatro
10: é difícil.
0: Se fosse 1-0.
10: É, difícil, difícil.
0: Um gol.
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1: Tá na sucesso, tá na boa, muito bom dia pra você. São 9h10. Tá no ar o nosso Bom Dia Sucesso desta terça-feira. Mais uma edição do nosso programa. Eu já quero começar o programa agradecendo a sua deliciosa, maravilhosa, perfeita companhia. Que Deus abençoe a nossa terça-feira, renove as nossas forças, encha os nossos corações de esperança, abrindo portas de paz, de saúde, de muitas conquistas para todos nós.

0: papo, gesto de carinho ou simplesmente perguntar como é que você tá? Tá tudo bem por aí? Isso aí pode transformar o dia de alguém. Então aumenta o volume, vem participar com a gente, manda sua mensagem no 3620-1680, peça sua música, faça parte de mais uma manhã de informação, de boa música, de alegria, de energia positiva e, lógico, de muita troca. Bom dia, sucesso tá no ar, o bom dia serramalhense, bom dia para todos vocês. Vamos juntos até o meio do dia, aqui pela sua Sucesso FM, você já sabe, 3620-1680.
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0: Ei, gente, ontem Portugal, foi a vez de Portugal, né? O Cristiano Ronaldo se despediu da Copa do Mundo. E aí, tá rolando na internet, não sei se você é muito das redes sociais, mas o que mais rola hoje no TikTok e também lá no Instagram é os posts, né, do Cristiano Ronaldo chorando, assim como o do Neymar na segunda-feira, né? Você vê como é que é as coisas. E aí, o que que a gente percebe, né? Muita gente até diminuindo a dor do menino Ney, vamos dizer assim, do menino Neymar, né? É, alguns posts do Neymar chorando, as pessoas dizendo, oh meu Deus, tá chorando, mas tá com os milhões no bolso, tá chorando mais assim, mais assado, e pererê, parará, dará. Eu achei interessante aquilo, vendo depois o choro do Cristiano Ronaldo e sendo diferente, avaliado totalmente diferente o choro dele, né? Parece que para o Neymar brasileiro o choro era diferente do choro do Cristiano Ronaldo. O choro do Cristiano Ronaldo teve um pouco mais de peso. E quando a gente traz essas comparações para nossa vida, para nossa rotina, para o nosso dia a dia, a gente percebe que nem toda lágrima ela tem o mesmo olhar. Tem gente que quando chora é chamado de merecedor, de forte, às vezes sensível, apaixonado. Outras pessoas, quando choram, são chamadas de fracas, dramáticas, exageradas, vitimistas. Olha, a dor, ela não escolhe rosto, ela não escolhe profissão, ela não escolhe idade, ela não escolhe fama, ela simplesmente dói. E isso acontece também na nossa vida, na nossa rotina, no nosso dia a dia. Quantas vezes você tentou explicar o que você estava sentindo e você ouviu? Ah, mas isso aí passa. Deus abençoe que passe logo. Isso passa. Logo, logo você está sorrindo. Não é assim que muitas vezes a gente ouve, né? Outras vezes a gente ouve assim, deixa de frescura. Ou larga de ser besta. Ou assim, ai, tem gente que tá passando por coisa pior. Você já ouviu isso? Só que a dor, ela não deve ser medida pela opinião dos outros, e sim pelo que você tá passando, pelo peso que ela tem no coração, no seu coração, porque é você quem está carregando. Para essa manhã de hoje, para esta terça-feira, hoje 7 de julho, escolha ser alguém que acolhe. Se você não foi acolhido, não tem problema. Escolha você ser essa pessoa que acolhe, essa pessoa que não julga, sabe? Porque às vezes a pessoa que sorri para todo mundo tá ali travando uma batalha silenciosa. E uma palavra de carinho, um abraço ou apenas a disposição de ouvir pode fazer toda a diferença. Que Deus nos dê um coração mais sensível, menos crítico e muito mais disposto a amar. Porque muitas vezes o milagre que alguém precisa começa quando entra alguém que simplesmente diz assim: ei, eu tô aqui, você não tá sozinho. Então, vamos ter mais empatia pelo outro, né? Nos dias de hoje, onde tá tão escasso, né? Hoje ter empatia tá um trem assim, de outro mundo, né? Nem toda dor recebe a mesma compreensão. Algumas pessoas encontram o abraço, outras o julgamento. No dia a dia é assim. Também a nossa dor muitas vezes é diminuída. E geralmente é por quem? Por quem está perto da gente. Então, empatia custa muito pouco. Pode avaliar muito. Pensa nisso hoje.

0: Gêmeos.
1: Sucesso, previsões astrológicas chegando para você, e a gente já começa trazendo o primeiro bloco das previsões astrais para você do signo de Áries. Arianos e arianas, uma excelente manhã. Para hoje o astral é favorável para resolver assuntos pessoais e cuidar de tudo que ficou pelo caminho. A lua minguante à tarde pede mais atenção com os atritos em casa ou mal entendidos do passado. Mais confiante, você pode explorar essas boas energias para ampliar o seu círculo social, fazer novos contatos no trabalho e resolver tudo o que depende da sua iniciativa para dar certo, tá bom? O romance e a conquista corre bem na maior parte do dia, mas o apego e a possessividade podem crescer mais tarde. Não deixe que isso influencie o amor. Números da sorte para hoje: 31, 51 e 22. A cor do dia é a cor rosa. Oi, Touro, muito bom dia para você, taurinos e taurinas. Nesta terça, você pode tirar vantagem da sua sensibilidade ao lidar com os outros. Reserve tempo para refletir, repor as energias e alinhar algumas coisas à tarde. A comunicação pede cuidado porque há risco de mal entendidos. Priorize o que pode ser feito a sós e escolha as palavras com cautela extra à tarde. A lua minguante pode diminuir o seu pique, mas também favorece o encerramento de algumas tarefas. Na paquera, reforce a confiança e não deixe as fofocas atrapalharem. Se tem alguém, programa sossegado ajuda a melhorar a convivência. Olha que coisa boa! Números da sorte para hoje: 43, 52 e 27. A cor do dia é a cor amarela. Bom dia para você de Gêmeos. As amizades contam com boas energias hoje, embora misturar dinheiro nesta história não seja uma boa ideia. Você estará mais sonhador e não vai se contentar com pouco nesta manhã. Amanhã será ideal para traçar planos audaciosos, embora a relação com os colegas ganhe destaque. Vale agir com cuidado à tarde, especialmente ao lidar com finanças. Excesso de confiança pode trazer prejuízo mais tarde. Um crush apresentado pelos amigos pode despertar o seu interesse. Há sinal de sintonia com o par, o que ajuda a fortalecer a sua relação amorosa. Números da sorte para hoje: 45, 36 e 09. A cor do dia é a cor magenta. Já já tem Câncer, Leão e Virgem.

0: Geometria. Pra meu sucesso, tá na boa. Bom dia.
1: Confira as previsões para Câncer, Leão e Virgem.
0: Oi, Câncer. Vida profissional com seu foco todo voltado pra carreira. Há boas chances de alcançar algo importante ou conquistar o reconhecimento que merece hoje. Bom momento pra mergulhar no serviço, mostrar seu lado responsável e batalhar pelos seus objetivos. À tarde, porém, a lua minguante sinaliza rivalidade e até cobranças, tá bom, Câncer? Olha, fica de olho, fica ligado para não queimar as suas pontes por causa do seu temperamento. Pode conhecer alguém atraente, estável ou até mais velho se você tá só. A dois, deixe as picuinhas de lado e reforce a confiança. Números da sorte para hoje, 3009 e também 03, a cor do dia, a cor roxa. Se você é do signo de Leão, muito bom dia. Tarefas que podem ser feitas em equipe ajudam a melhorar a produtividade. Trocar ideias e se juntar às pessoas que querem as mesmas coisas que você pode facilitar o serviço. Mas não se distraia, tá? Porque há risco de perder o foco ou os prazos no trabalho. Seu lado curioso cresce e pode se relacionar melhor com pessoas descontraídas e animadas. Talvez a distância incomode em alguns momentos, mas você vai dar a volta por cima. Números da sorte, 60, 22 e 51. A cor do dia é a cor pink. Se você é do signo de Virgem, bom dia todo especial. Hoje você começa o dia com muito pique para fazer mudanças profundas, cuidar de tarefas que exigem concentração e buscar resultados concretos. À tarde, porém, mantenha os pés no chão e evite riscos desnecessários. É um ótimo momento para repensar algumas coisas e até encerrar um ciclo se achar que algo não corresponde mais às suas expectativas. A lua minguante sinaliza tensão nas amizades à tarde. A atração física, ela pode movimentar a conquista com alguém que conheceu há pouco tempo. A paixão também esquenta na vida dois, tá bom? Números da sorte para hoje, confira juntinho comigo. Olha só os números para hoje, para você do signo de Virgem. Eita, mas o número aqui tá embolado. 07, 20 e também 34. A cor para hoje, para você do signo de Virgem, é a cor marrom. Muito bem, na Sucesso FM agora são 9 horas mais 27 minutos, 9h27.
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3: 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Bom dia, Lorena, tudo bem, Lorena? Eu gostaria
0: tudo
3: de
0: bem.
3: Ouvir uma música com José Augusto, Sonho por Sonho. Eu ofereço para vocês da rádio e para todos os ouvintes que gostarem da música da Sucesso, na boa.
0: Tá no ar, a música que você pediu, Jurandir, um beijo grande pra você, bom dia.

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1: 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Bom dia, gente. 9:31 agora.
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1: Tá na sucesso, tá na boa. Ótima manhã pra você de terça-feira. Hoje, 7 de julho de 2026. Participa do programa 3620-1680. Deixa o seu recadinho, sua mensagem de texto ou de voz. Aproveita e responde pra gente. Baseado lá no tema que a gente trouxe já no início do programa, na nossa mensagem do dia. Você costuma falar quando você tá sofrendo? Ou você guarda tudo pra si? Não divide com ninguém? Me conta aqui. 3620-1680.

0: ouvir as previsões para Áries, Touro e Gêmeos.
1: Muito bem, mais previsões, mas não é Áries, Touro e Gêmeos não, viu minha gente? É Libra, Escorpião e também Sagitário. Vamos lá, mais previsões chegando para você, Librianos e Librianas. Cooperação será a chave para se destacar hoje. Tudo que pode ser feito em parceria tem mais chance de sucesso, mas não confie cegamente nos outros no final da tarde. A concorrência não vai dar mole. Os relacionamentos seguem em alta e ajudam a trazer novidades em sua vida. Bom momento para encontrar alguém que anda afastado. Só deixe as críticas e cobranças para outro dia, assim tudo corre melhor. Há chance de embarcar em um lance mais sério se você está saindo com alguém. O romance pede paciência, mas também deve correr às mil maravilhas depois. Números da sorte para hoje: 40, 23 e 33. A cor do dia é a cor verde. Oi, Escorpião, muito bom dia, escorpianos e escorpianas. Você começa essa terça-feira com muito serviço pela frente. Ainda bem que as energias são mais do que favoráveis aos seus interesses. À tarde, porém, cuidado para não se distrair e acabar perdendo prazos ou informações importantes. As estrelas sinalizam um bom momento para cuidar do corpo. À tarde, a lua minguante favorece dietas, cicatrização e tratamentos dentários. A vida amorosa pode ficar em segundo plano, já que sua atenção talvez se concentre em outros assuntos. Ainda assim, um colega pode despertar o seu interesse, tá bom? Números da sorte para hoje: 42, 44 e 24. A cor do dia é a cor preta. Bom dia para você do signo de Sagitário, sagitarianos e sagitarianas. O céu vai sorrir pro seu signo e pode se dar bem em jogo aposta ou rifa. Mas no final da tarde não basta contar só com a sorte para resolver pendências com assuntos inacabados. Criatividade e habilidade para se entender com os outros são seus trunfos para brilhar em qualquer área no serviço. Talvez tenha que redobrar o foco no final da tarde, mas ainda tem ótimas chances de fechar o dia com saldo positivo. As chances de se dar bem na paquera são maiores pela manhã e à noite. Drible uma briga com para a tarde e deixe o romantismo falar mais alto. Números da sorte para hoje: 55, 46 e 01. A cor do dia é a cor goiaba. Bom dia para você do signo de Sagitário. O céu vai sorrir para o seu signo e pode se dar bem em jogo aposta ou rifa. Mas no final da tarde não basta contar só com a sorte para resolver pendências ou assuntos inacabados. Criatividade e habilidade para se entender com os outros são seus trunfos para brilhar em qualquer área no serviço. Talvez tenha que redobrar o foco no final da tarde, mas ainda tem ótimas chances de fechar o dia com saldo positivo, tá bom? As chances de se dar bem na paquera são maiores pela manhã e à noite. Drible uma briga com para a tarde, deixe o romantismo falar mais alto. Números da sorte para hoje: 55, 46 e 01. A cor do dia é a cor goiaba. Daqui a pouquinho tem previsões astrais para você do signo de Capricórnio, Aquário, e para você também do signo de Peixes. 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Bom dia.

0: Felipe Araújo e Panda.
1: Confira as previsões para Câncer, Leão e Virgem.
2: Muito bem, de novo, agora as previsões astrais é para você, meu amigo, minha amiga, do signo de Capricórnio, Aquário e também Peixes, tá bom? Vamos lá? Trazendo mais previsões, dessa vez a gente destaca o último bloco das previsões astrológicas para você que se liga na Rádio Sucesso. Se depender das estrelas, essa terça é favorável, viu, Capricórnio, para você lidar com assuntos domésticos ou ligados à família. À tarde, porém, picuinhas, olha só, implicâncias, estremecem o clima de harmonia em casa, mas dá para voltar às boas depois. Quem trabalha em casa ou com a família tem mais chance de sucesso hoje. À tarde, a lua minguante ajuda a finalizar pendências e cortar despesas, mas é melhor agir de maneira mais isolada. Um amor do passado pode balançar seu coração se você está só. O ciúme cresce mais tarde, pode incomodar se você tem compromisso. Números da sorte para hoje: 54, 39, 57. A cor para hoje é a cor violeta. Muito bom dia para você, meu amigo, minha amiga de Aquário. Aquarianos e aquarianas, foque no diálogo para melhorar a convivência com os colegas e clientes. Aproveite o bom momento para ampliar os seus contatos profissionais, porque isso pode ser útil mais tarde. Porém, a lua minguante pode trazer distrações e talvez seja complicado manter o foco no final do dia. Seu jeito comunicativo anima os relacionamentos. Vale cuidar mais da sua saúde à tarde, quando a lua minguante ajuda a abandonar hábitos e vícios. A paquera pode surpreender e pode viver um amor à primeira vista. A dois, converse mais e mantenha o astral leve. Números da sorte para hoje: 51, 35 e 60. A cor do dia é a cor branca. Bom dia para você, meu amigo, minha amiga de Peixes. Piscianos e piscianas, os seus instintos estão afiados para lidar com dinheiro, embora não seja a melhor ideia sair comprando tudo que vê pela frente mais tarde. Ainda bem que a lua minguante ajuda a cortar despesas e economizar. Seu jeito mais prático e realista será um trunfo para lidar com as tarefas do dia a dia. É hora de identificar boas oportunidades de encher o bolso e finalizar pendências no serviço. Se você tá só, o desejo por um amor estável vai falar mais alto. A possessividade pode trazer atritos no romance. Então, nada de exageros na dose, tá bom? Números da sorte para hoje: 22, 05 e 41. A cor do dia para você, meu amigo, minha amiga de Peixes, é a cor cinza. Muito bem, na sucesso. Agora, 9 da manhã, mais 54 minutos, 9:54. Bom dia para você.
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2: Flashback a pedido do ouvinte. Oi, Joselita.
4: Bom dia, passa uma música pra mim, Amado Batista.
2: Agora, minha princesa, tá no ar. Folha Seca, Amado Batista. Faltam 5 minutos para as 10 da manhã. Bom dia.

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1: Sucesso, bom dia. Faltam 3 para as 10.
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0: obrigado.
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1: Sucesso! 10 da manhã, 3 minutos. 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
1: Sucesso, agora 10 da manhã, mais 5 minutos, 10 e 5. 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
1: Sucesso, agora sim, vai tocar inteirinha a música do Amado Batista, Folha Seca. 3620-1680, a Olindina já tá por aqui com a gente, tudo bem, Lore? Por cá continua friozinho, Lore, eu tô bem gripadinha, mas vai melhorar, viu, menina? Cuida dessa gripe aí, mel, limão, alho, faz aquele chá de unguento, coloca uma gengibre também, uns grãozinhos aí de coentro, coloca cravo, canela. limãozinho, você vai ficar 100% logo, logo. Lindina, um beijo pra você.
2: Trazia.
1: 10 e 8, a pergunta de hoje é: você costuma dividir os seus problemas com alguém ou você segura a onda sozinho, não conta pra ninguém, pra depois não ter ninguém te julgando? Hein, Lindina, como é por aí? Me conta. Maria Lúcia na Barrinha tá na sintonia também. Um beijo grande pra você, 10 e 8.

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Bom dia, Simone Mendes, Direitos Iguais, Thalita Mel, tudo mudou. E agora tem seu desejo. 1,63m. Tá na sucesso, tá na boa.

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1: Sucesso 10:30.
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2: Sucesso, agora 10 da manhã, 31 minutos. 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
1: 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Bom dia! 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Sucesso agora 10h34. Bom dia pra você. 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

0: obrigado.
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3: Sucesso, 10h39. 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
2: Sucesso FM, bom dia, minha gente. Estamos de volta. 3620-1680 para você participar do programa, deixar seu recadinho, sua mensagem de texto ou de voz. Fala comigo, Bianca. Passo sim, minha
3: pai,
2: linda.
3: Minha mãe, minha irmã Bruna, minha irmã Vanessa, minha irmã Renata, mãe de Guilherme Silva.
2: Prontinho, meu bem. Já tá programada para você, Guilherme Silva. Eu toco já já, tá bom? Beijo grande para você. Tá na sucesso, tá na boa. Oi, seu Zé, bom dia.
4: Como é que tá?
2: Ótimo,
4: aí,
2: e o senhor, como é que tá?
4: Tudo
2: em paz.
4: Um abraço pra vocês aí da rádio, viu? Mande uma música aí pra nós aí, Lorena. Com
2: mando
4: a
2: sim,
4: Batista,
2: amor.
4: Meu abraço de espera. Vou oferecer pra vocês aí toda da rádio e toda a minha família, né? Então, eu mais minha esposa que tá aqui sozinha aqui na roça, aqui escutando as músicas suas aí, viu?
2: Eita, coisa boa. Um beijo pra vocês. Um bom dia. Oi, Lorena.

ouvintes. Lore, desde ontem, Maria Lúcia Barrinha, tô aqui na escuta do seu programa, hein? Tá na sucesso, tá na boa. Maria Lúcia, um beijo pra você, obrigada sempre pelo carinho da sintonia, beijo pra Lúcia também, sua irmã, lá no

0: frente. Vamos sim, minha linda. Melhoras pra você. Um beijo bem grandão, viu? É, tá por aqui também minha amiga Dona Maria.
1: Bom dia, lindeza. Nessa terça-feira maravilhosa. Que Deus abençoe nós todos, vocês aí da rádio, todo mundo. Peço uma música de Zezé de Camargo e Luciano, qualquer uma deles, uma bem boa. Eu ofereço pra minha princesa Célia, com a família. Pra meu filho Sérgio, com a família. Pra meu filho Nenê, que eu amo muito, com a família. Pra minha irmã Navinte, Marielza, pro povo Jessim tudinho. Pra Vanide, pra Marzé, pra Nina de Jaitim. E pra minha neta que tá aqui mais eu. E todos que gostaram de mim. Quem não gostar, Deus gostando, já bastou.
0: É isso aí.
1: Fica com Deus, minha amiga. Aqui na Labuta e ouvindo seu programa maravilhoso.
0: Coisa boa, Dona Maria. Um beijo grande. Deus abençoe. Faltam 17 pras 11. Tá na sucesso, tá na boa. Guilherme Silva, dança como eu danço.

0: cada volta é um recomeço. É linda demais, né? Faz a gente viajar. Que delícia! 10h54 na Sucesso. Bom dia! Ainda teve Henri Freitas cantando Remorso. Bom dia, que Deus abençoe muito seu dia, minha querida. Hoje eu parei para refletir sobre a vida e sobre aquela palavra que você falou no rádio, empatia. Eu entendo bem o que você quis dizer. Empatia é ser solidário, dar a mão quando o outro precisa, é saber ouvir o processo de cada um. E hoje eu venho contar um pouco do meu processo. Eu sou a Isabel Catiussa e tenho uma grande notícia. Fui aprovada para o sexto período da faculdade, mas não pense que o caminho foi fácil. No meio da minha estrada tem um nós. O nós que hoje está afastado. Mas eu luto por esse nós, não só por mim. Sozinho eu sigo lutando, mas o meu sonho é esse nós, essa história. Faz parte do meu caminho e também faz parte de quem eu sou. Eu sou uma mulher guerreira, Lorena. Eu não desisto nunca do que eu quero, de quem eu quero e do que eu vou ser. Sei que subir essa ladeira não é fácil. Ninguém chega ao topo sozinho. Mas eu sigo com fé e um dia eu vou chegar, tenho certeza. Muitos vão olhar e vão perguntar como que ela conseguiu. E a resposta tá no meu coração, com força, amor, com fé em Deus, sem nunca desistir dos meus sonhos e de quem eu amo. Essa lição da empatia me ensina a entender cada caminho e a nunca deixar de lutar por aqueles que estão ao meu lado. Obrigada, Lorena, por suas palavras que nos fortalecem tanto. Que Deus continue nos abençoando, pois o melhor ainda está por vir. Com carinho, muita fé, a Isabel Catiussa. Que linda, Catiussa. Ai, que maravilha, que mensagem gostosa de se ler.
1: É, ao invés de dar confiança, eles os criticam. Mas ao invés de criticar o outro, ficar julgando o outro, ficar falando o outro, por que não dar uma mão? Não dá ouvido para ouvir o outro. Às vezes as pessoas não dão isso para as pessoas. Não dá apoio, não dá empatia, não quer ouvir. Mas depois que acontecem as coisas, aí todo mundo diz que é amigo.
0: Não é verdade? A hipocrisia.
1: Sim, é empatia. A palavra empatia é amor, é caridade, é olhar para o outro, é ouvir o outro. Tá difícil no mundo, mas a gente consegue. Lore, passa as asas de cama para mim. Teresa Patoi, Cledinha, Arthur, Gabriela, na 18. Tal, na 18, Francisco, Eto, enfim, todos os ouvintes, que Deus abençoe seu dia.
0: Valeu, minha linda, um beijo e obrigada aí por cada palavra. É isso mesmo que você falou, isso é empatia. A canção do Zezé, toquei agorinha, um beijo bem grandão, Catiussa. Flashbacks. E a gente segue viajando no tempo aqui na Sucesso FM. Tem música que basta a gente tocar, né? Os primeiros acordes, ó. Coração já se enche de lembranças. Quem pediu essa foi minha amiga lá na Barrinha, município de Carinhanha, a Maria Lúcia. Essa é a canção do Amado Batista que marcou gerações e continua emocionando quem acredita no amor. Aumenta o volume, canta junto.

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1: Sucesso, 11 horas em ponto, minha gente. Bom dia.
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1: 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Bom dia! 11 da manhã, 9 minutos, gente. 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

0: Feira 7 de julho. Oi, Sônia. Bom dia, lindeza.
1: Bom
0: Fala
1: dia,
0: comigo.
1: Lore.
0: Bom dia,
1: Lorena.
0: Oi.
1: Terça-feira abençoada por Deus.
0: Graças a
1: Deus.
0: É,
1: Lorena,
0: Deus.
1: Pra você,
0: sim,
1: pra nós,
0: sim,
1: todos. É, Lorena, eu não divido meus problemas com ninguém, não.
0: É mesmo,
1: eu,
0: Sônia?
1: Eu reajo.
0: É? Olha.
1: Não divido com ninguém.
0: Você mesmo cuida de tudo, é você e Deus.
1: É, Lorena, gostaria que você mandasse uma música aí de Guilherme Silva pra você estudar, rádio, amigo, amiga, todos que estiver na escuta. Um abraço, Lorena.
0: Outro,
1: tudo
0: meu
1: bom?
0: Amor.
1: Que Deus lhe abençoe.
0: Beijo, gata.
1: Fica com Deus. Um bom trabalho.
0: Pra você também,
1: um beijo,
0: viu?
1: Bem apertado. Um abraço.
0: Essa é a Sônia, lá da Grovila 18.
1: Tá na sexta, na boa. Tchau.
0: Valeu, Soninha. Tudo de bom pra você, minha linda. Olha aí, a Sônia disse que não divide nada com ninguém, não. Ela tá com problema, ela fica lá, ela mesmo resolve, é ela e Deus. E você? Você costuma dividir os seus problemas com alguém? Né? Tem alguém aí que tenha simpatia, você tem essa pessoa de confiança com quem você pode desabafar, dividir os seus problemas, sem medo de ser apontado, de ser julgado depois? Tem? Se tem, manda aqui pra gente, 3620-1680, divida isso com a gente. Lorena.

0: Itapevi, São Paulo. Que maravilha! Beijo pra você, Agnaldo. Ele deixa um abraço super carinhoso a todos da Agrovila de número 11. Valeu! Oi, Alex! É,
1: vou te falar, manda a música de cara velha pra nós aí.
0: Muito bem, eu mando já já, viu? Beijo pra você, bom dia especial. Dona Beta, minha querida, bom dia, Dona Beta.
2: Ô Morena, bom dia, como é que você tá?
0: Tô ótima, e a senhora, como tá?
2: Eu vou mandar um alô aí pra minhas amigas que já falaram aí. Dona Maria, Célia, na 18, Dona Maria, na 18, Pedrinha, Dasdou, Guiomar, Zezé, Alfredo, Seu Antônio da Água, Cebola, Nazaré, Nazaré tava até mandando mais Cardoso.
0: Você viu?
2: E Catiúce, Suzane e Sueli, para Nelson, Paulo, para minhas meninas aqui também, Jorge, Marivaldo do Gesso, Mariudete, e todos daqui da seis, viu? Meus amigos e amigas, filha, filho, genro, nora, que estiver ouvindo a rádio, para você também. Passa uma música aí da programação que tiver para mim, viu? Fico com Deus e um bom dia. Vai me perdoando as que eu
0: imagina.
2: Esqueci, todos que estiver ouvindo.
0: Não, imagina. Um beijo, viu, Dona Beta? Obrigada sempre pelo carinho, pela sintonia.

0: Carlos, Cleito e Romário, saudade intrusa. Quase. Linda demais essa canção. Oi, Verinha, fala comigo. Bom dia.
1: Então, meus problemas eu divido, sim, com as minhas irmãs, com as minhas filhas, eu divido. E com Deus, né? Que é o único que resolve nossos problemas, é
0: verdade.
1: Deus.
0: É verdade.
1: Aí eu divido, sim, mas só com minhas irmãs e com minhas filhas.
0: Só pessoas de confiança, né, Vera?
1: Fora, não divido, não. Deus abençoe seu dia, minha querida.
0: Amém, meu amor.
1: Deus abençoe nosso dia.
0: Amém, lindeza. Obrigada pela participação. 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Na Sucesso 1124 Eros Ramazzotti, Cos de la Fita.

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1: Sucesso! Bom dia, gente! 11:29, eu já volto.
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1: Sucesso, estamos de volta. São 11 horas 38 minutos. Pra Nath, na sintonia do programa. Quer ouvir Grupo Menos é Mais pela última.

hoje o sino inverteu. Tá na sucesso, tá na boa. Bom dia. Finalizando o nosso bom dia sucesso de hoje. Flashback é o som do Kid de Abelha, a canção Fixação. Um beijo pra você, amanhã eu tô de volta às 9, te espero no nosso encontro. Tá vindo aí Fábio Silva, José Mareda e o Jornal da Sucesso, ó. Um beijo, até mais.

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0: Muito obrigado.
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3: Vamos já chegando por aqui na sua terça-feira no seu rádio para mais uma edição das últimas do esporte. Comigo, De Luca, todas as informações sobre o mundo da bola. Já dá aquele grau e vamos conferir tudo o que rola no mundo da bola.
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3: Vamos já começando fazendo aquele giro pela Copa. Espanha vence Portugal com gol no fim e volta às quartas de final da Copa do Mundo pela primeira vez desde 2010. Bélgica goleia Estados Unidos por 4-1 e avança às quartas da Copa do Mundo.
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3: Um dia depois da eliminação do Brasil na Copa do Mundo, Carlo Ancelotti usou o Instagram para falar. Ele escreveu: "Hoje a dor é grande, mas a confiança no que estamos construindo não muda. Vamos seguir trabalhando pela nossa seleção. Sempre juntos, sempre Brasil." O Brasil perdeu de 2-1 para a Noruega no domingo, dia 5, nas oitavas de final, e foi a primeira eliminação nessa fase em 36 anos, desde 1990, quando a Argentina eliminou a seleção. Os noruegueses nunca perderam para o Brasil na história. Ancelotti tem contrato até 2030 e não voltou com a delegação. Ele viajou para Vancouver, no Canadá, onde tem residência, e deve retornar ao Rio no fim de julho para iniciar o novo ciclo. A próxima convocação sai na primeira quinzena de setembro.
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3: Cristiano Ronaldo confirmou que a Copa do Mundo de 2026 foi sua última. Portugal perdeu para a Espanha por 1-0 nas oitavas de final em Dallas, nos Estados Unidos. Após o jogo, CR7 falou com a imprensa e disse que deu o seu melhor e que sai com a consciência tranquila. Ele afirmou que não vai decidir nada com a cabeça quente e que vai aproveitar o tempo com a família antes de pensar nos próximos passos. O ponto alto da entrevista foi quando ele rebateu as cobranças, dizendo que ganhou 3 títulos por Portugal e que antes dele o país não havia conquistado nenhum. Tô de volta daqui a pouquinho já com mais informações. Fique ligado.
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0: tarde a família serramalense, boa tarde a família brasileira, como é que vocês estão? Tudo bem? Já peço licença, como sempre faço, para adentrar no seu lar sagrado no horário do seu almoço. Quero desejar uma tarde abençoada de terça-feira, nesse 7/7/2026, depois de uma manhã de entretenimento, começando aí a emissora 24 horas, mas começando às 5 da manhã, né, com o melhor do sertanejo, com Cardoso, depois tivemos aí o Imperador, né, com o seu programa, logo depois tivemos aí Mário Kertes com o Jornal da Bahia no ar, e Lorena Ramos comandou a sua manhã para dona de casa, para o chefe de família. Nós abrimos a tarde desta terça-feira com os principais destaques, não só de Serra do Ramalho, mas de toda a região. Como sempre faço, já pedi licença, agora agradeço a cada um de vocês por tirarem minutos do seu tempo precioso para acompanhar a programação da Rádio Sucesso. Boa tarde, Josemar Areda.
1: Boa tarde, Fábio, boa tarde, ouvintes da Sucesso FM, você que nos acompanha aí todos os dias, né, desde manhã até a noite e na madrugada também. Boa tarde para vocês.
0: No outro lado, no atendimento, no 3620-1680, a responsabilidade é da menina do Mariápolis, Cassandra Maia. Cassi Maia vai atender a você com muito carinho, vai receber a sua demanda, a sua reclamação, vai entrar em contato, né, com setores competentes e, logicamente, que obtendo a resposta, nós vamos trazer essa resposta aqui para você, ouvinte, que é o número um da Sucesso FM. São 12:06 na Bahia.
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0: Pescadores artesanais começam a receber seguro defeso retroativo.
1: Comida no prato. Serra do Ramalho tem 4 cozinhas do programa em pleno funcionamento, entregando 800 marmitas por dia.
0: Inscrições para a ProUni 2026 do segundo semestre estão abertas. E mais, você ainda confere. Hoje são 38 milhões acumulados na Mega Sena. O sorteio é hoje, terça-feira. A oportunidade, quem sabe, para você mudar de vida. Exército entrega armas de Bolsonaro à Polícia Federal e informa falta de 2. Dólar caiu a 5,13, bolsa recuou no dia de ontem. Reforma tributária põe em risco crédito de 66,2% das notas fiscais. Banco Central e Receita Federal foram autorizados a realizar concurso. 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
2: 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Fábio Silva comenta os principais destaques do dia.

0: 12h09, 12:09. Já deu o start, o início ao calendário eleitoral. Calendário eleitoral que começou já com as regras desde o último dia 4, com algumas, eu diria que, travamentos, até para que haja a equidade na disputa de todos os candidatos ou pré-candidatos. Inclusive, a Rádio Sucesso tem recebido nos últimos dias inúmeros pedidos para entrevistar pré-candidatos, e a orientação é que desde o último sábado, dia 4, eu vou fazer um travamento, aí é algo meu, de não entrevistar pré-candidatos, porque se eu abrir para um, eu vou ter que abrir para todos. Então, já deixando bem claro que eu não vou atender a nenhum pedido de entrevista com pré-candidatos a partir de agora, seguindo a legislação eleitoral. Ah, mas tem um dispositivo na legislação eleitoral que permite que a emissora faça essas entrevistas desde que dê oportunidade para todos. Imagine você, Serra do Ramalho, que apareceu diversos pré-candidatos, se eu tiver que abrir a programação da emissora para estar entrevistando a todos os pré-candidatos que têm aparecido aqui em Serra do Ramalho. E um agravante. Não é só de Serra do Ramalho os que vêm buscar voto em Serra do Ramalho. Se qualquer um na Bahia solicitar, a partir do momento que eu abrir para um, vou ter que abrir para todos. Ah, Fábio, mas tal emissora, tal lugar faz. Cada um responde por si. Eu respondo pela Sucesso FM. Na época das eleições de prefeito é diferente, que você tem 3, 4 candidatos e aí você faz o convite para todos os candidatos a prefeito, é tanto que vereadores eu não fiz, porque não teria como atender a todos os vereadores. Prefeitos, na época, candidatos a prefeitos, eu fiz o convite para todos. E fiz o debate eleitoral com todos. Com todos. Só, não, né? Dia, né? Só se não quisesse comparecer. É. Mas o convite é feito para todos, é comunicado à Justiça Eleitoral, todo o trâmite burocrático que tem que ser feito. Mas pré-candidatos a deputado, não insistam, porque eu não irei fazer. Não irei fazer. Se tiver outra emissora que faça, cada uma responde por si. Eu tenho que responder pela Sucesso. E eu não vou, de maneira nenhuma, entrevistar A, B ou C. Ah, mas fulano não vai ter pedido de outros, não. Eu estarei, inclusive, quebrando a equidade. Porque se eu beneficiar aqui a 2, 3, 4 e os demais que também estão concorrendo. Então, já deixando bem claro, já recebemos diversos pedidos. E todos que passaram por aqui nos últimos dias tiveram oportunidade até antes do dia 4.
1: Vaquejada mesmo foi aberta.
0: Vaquejada foi aberto. São Pedro de Lapa estava aberto, né?
1: Quem passou no stand?
0: Passou no stand foi entrevistado. É. Quem passou no stand lá foi entrevistado pelo Josemar, pela equipe que estava lá. Eu também entrevistei, eu aqui do estúdio, Josemar e Cassandra e Lorena que estiveram lá no estúdio. Então, todos que passaram foram entrevistados. Quem passou lá no stand foi entrevistado. Do dia 4, que é o bloqueio, as restrições, não bloqueio, restrições, do dia 4 para cá, não entrevisto mais ninguém. E aí eu quero chamar a atenção, porque o calendário que gira a cada 2 anos, É, a cada 2 anos, porque de 2 em 2 anos tem eleições. Depois dessas eleições, daqui a 2 anos, há eleições de prefeito, vereador. Ele acaba sendo o exame de consciência mais profundo que a população não pode fazer de si mesma. Quando as eleições ela se aproxima, nós ouvimos diversas promessas fáceis, discursos coreografados, avalanche de narrativas digitais desenhadas para capturar o que temos de mais vulnerável, que é a esperança e a nossa indignação. E nesse cenário, ouvintes da Sucesso, que é ruído, de ruído absoluto, que reside naquele local o ato mais solitário, soberano e determinante da democracia. Qual é? O voto. Diante da urna eletrônica, o cidadão não está apenas escolhendo o nome ou um número. Ele está assinando uma procuração que dita os rumos da saúde, da segurança, da economia, da dignidade coletiva pelos próximos 4 anos. E no caso de senador, nós vamos ao quê?
1: Oito anos.
0: Por isso, encarar o voto como uma mercadoria ou uma escolha casual é o primeiro passo para a falência de um povo, de uma cidade, de um estado, de uma nação. Um dos maiores cânceres do processo democrático é a cultura da barganha que nós temos nas eleições. Há poucos dias eu estava me recordando, eu bem jovenzinho, criança ainda, e confesso que naquela idade que eu ouvia isso, eu não imaginava que um dia pudesse ir para o lado crítico, trabalhar numa emissora de rádio e principalmente no jornalismo, até porque meu sonho era ser motorista, pegar as estradas naquela época. E eu ouvia dizer que o político tal tá distribuindo dentadura. Isso mesmo. A vovó, vovô, mamãe, papai, senhora Jaézia, que tá lá no Taquari, senhora Dineide, que tá lá no Mariápolis, dona Maria, que tá lá no Genipapo, a você que está aí do outro lado, que tem acima de 45 anos, 50, deve se lembrar, porque eu me lembro. Olha, leva seu nome lá no comitê do político X, não vou citar o nome dos políticos, um deles ainda está vivo, e lá você deixa o seu nome que você vai ganhar dentadura na época que vivíamos.
1: Ficar com um sorriso bonito.
0: Isso. O Brasil era considerado o país dos desdentados.
1: Já teve essa época, hein?
0: Já.
1: Eu nunca vi essa história.
0: País dos desdentados, porque o brasileiro, principalmente o nordestino, ao qual eu também sou nordestino, sou da Bahia, baiano, catingueiro, né? Não, naquela época não se cuidava, ou não tinha condições de cuidar dos dentes, da saúde bucal. E aí éramos considerados o país dos desdentados. E os políticos naquela época utilizavam isso como moeda de troca. Você ganhava a dentadura para dar o voto.
1: Botava um chafariz lá também, né?
0: Tinha a questões, olha, se eu for eleito, vai ter um chafariz na comunidade X, que é pra o povo lavar roupa, pegar água e lavar roupa. Então, essa cultura, e o ouvinte me corrija se eu estiver errado, me ajuda aí. A cultura da barganha ela vem desde a colonização do Brasil. A troca do ouro pelo pente.
1: Um objeto qualquer, né?
0: Qualquer.
1: Espelho.
0: E isso veio para algo que não deveria ocorrer, que é o voto. A troca explícita de um voto por um favor pessoal. Uma promessa de emprego que é obrigação dos nossos representantes oferecer condições para ter empregabilidade para aquela comunidade, para aquele povo daquela cidade. Vantagens materiais imediatas, como o milheiro de bloco, o saco de cimento, o tanque cheio de gasolina, só mudou a forma da dentadura para outros itens.
1: Aumentou o cardápio.
0: Aumentou o cardápio. Tirou alguns que já não estavam na moda.
1: E botou outros na moda.
0: Outros da moda. O eleitor que apoia um candidato apenas por conveniência, o resultado é o mesmo: a destruição do bem comum. O benefício particular obtido hoje é cobrado com juros abusivos amanhã, sob a forma de hospitais sem insumos, escolas sucateadas, a ausência crônica de políticas públicas estruturais. Quando o voto é tratado como moeda de troca, a política ela se esvazia da sua função ética, essa é a realidade, e se transforma no balcão de negócio. Olha, você precisa de quê? Você precisa de um saco de cimento e um milheiro de bloco? Tá aqui. Você me dá o seu voto e eu vou ter lá os meus benefícios durante 4 anos, no caso de Senado, 8 anos. Quem compra o voto, ele não se sente na obrigação de governar para o povo. Ele sente-se no direito de recuperar o investimento que foi feito. Porque se ele não tira do patrimônio dele, ele toma emprestado de alguma agiota, de algum setor, para investir, comprar o seu voto e, consequentemente, ele vai ter que repor. E repor em dobro.
1: Porque aí ele separa o dele também, né?
0: Pois é. Romper esse ciclo é uma obrigação nossa. De todos nós. Quebrar essa barganha que existe desde a colonização do nosso país é um dever legal. É um imperativo moral. A nossa dignidade como eleitor começa quando nos recusamos a colocar uma etiqueta de preço na cidadania. Uma etiqueta de preço no nosso voto. Para que o voto seja verdadeiramente livre, ele precisa ser consciente. A consciência, ela exige esforço. Josemar, eu discordo em inúmeras opiniões do Josemar, mas ele tem a opinião dele, ele tem a consciência crítica dele. Ele não se é levado, pelo menos até o momento que eu tenha conhecimento, pelo o bando, pela maioria ou por aquela minoria que, olha, vai por aqui que aqui você vai obter vantagens. Então, a consciência crítica dele, a opinião contundente dele, mesmo eu discordando, eu aplaudo, porque não é, vou utilizar um nome fictício, não é um Josemar vai com os outros ou vai com as outras. Em tempos de polarização e fake news, analisar um político requer um olhar cirúrgico que ultrapassa a estética de redes sociais, o carisma dos palanques, o tapinha nas costas com um sorriso. Essa análise profunda, ela exige observar 3 pilares fundamentais. O que o candidato diz hoje está alinhado com o que ele fez ontem? Analisa isso. Discursos mudam o sabor das conveniências eleitorais, mas o histórico de votações, as alianças, As posições defendidas ao longo da vida pública revelam o DNA de um político. Primeiro ponto. A viabilidade das promessas, a segunda. Soluções complexas não cabem frases de efeito de 30 segundos. Nós precisamos questionar como, de onde vai vir um orçamento para tal projeto. Essa proposta respeita os limites da lei e da realidade econômica? Promessas milagrosas costumam ser o prefácio de grandes frustrações. Como eu disse ontem, durante a campanha eleitoral, todo mundo tem a solução para tudo. Entra na administração e você vai ver que a realidade é diferente do que tudo aquilo que você prometeu durante a campanha. Então, prometa menos ou prometa o que realmente é viável. E vamos para terceiro e último ponto. O entorno e as alianças. Ninguém governa sozinho. Devemos observar os partidos que compõem a coligação, os financiadores, as figuras que cercam o candidato é fundamental. Quem está em volta daquele candidato? Agora são pré-candidatos. Muitas vezes o grupo político que sustenta a candidatura diz mais sobre o futuro governo do que o próprio cabeça da chapa. A responsabilidade do eleitor não se encerra ao digitar o confirma e ouvir aquele sinal sonoro da urna. Na verdade, ali ela recomeça. A democracia não é um evento que acontece de 4 em 4 anos. Eu coloquei de 2 em 2 porque são cargos, então as eleições são de 2 em 2 anos. É um exercício diário de vigilância e cobrança. A sociedade que se omite após a eleição

0: é um direito e um dever de todo cidadão. Ouvir, analisar quais os pontos realmente precisa melhorar é um dever e obrigação de todo gestor ao chegar ao poder. Gostar ou não é algo pessoal. Agora, analisar, respeitar e ouvir é um dever e obrigação de quem está na gestão. O eleitor, logicamente, precisa, na hora da cobrança, deixar de lado o partidarismo. Ah, eu sou fã do Josemar, não gosto de fulano. Então agora, Josemar é o Deus e o fulano não presta em nada. Nesse momento da cobrança, você tem que esquecer da paixão que você tem pelo Josemar e ser coerente na cobrança que você vai fazer e de forma real e não fake news. A partir de hoje, nós começaremos durante toda a semana trazendo alertas, vamos ouvir advogados, ouvir pessoas, para que a gente possa fazer o papel que a imprensa tem que fazer, que é alertar, orientar e deixar o eleitor com um olhar bem crítico e analítico para os que se propõem a disputar as eleições neste ano de 2026. Que você possa fazer uma escolha acertada, pois é o nosso futuro, o meu, o seu, da sua família, do seu filho, da sua mãe, do seu vizinho, que estará nas mãos de cada um eleitor e depois de eleito, dos gestores que estarão administrando o estado e a União e a nação a partir de 2027.
1: 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Fábio Silva, no Jornal da Sucesso. 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
7: Olha, são 12h40, família, 12h40. Já almoçaram, já tá descansando e ouvindo o jornal. Olha, daqui a pouco, logo depois do show do intervalo, José Marida vai falar sobre o projeto Comida no Prato. A quantidade de pessoas que são beneficiadas. E eu recebi uma informação agora do Josemar que algumas pessoas têm vergonha de ir buscar, né? Gente, pelo amor de Deus, né? Não tenham vergonha de algo que vocês têm de benefício. Bruno Vanderlei foi entrevistado depois do show do intervalo. Josemar traz todos os detalhes. 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
7: Olha, 12h45, não perca o horário, hein? Você que tá preparando para ir para o trabalho aí. Já almoçou, tá descansando, ouvindo as notícias de Serra do Ramalho, 12h45 na Bahia. Deixa eu trazer as demandas da população aqui, vamos lá. Compra de votos, o ouvinte falando sobre a compra de votos, manda pro Amaia, direto. Boa tarde.
11: Boa tarde, Fábio, é verdade, Fábio. Na minha época, hoje eu tenho 56 anos... quase não tem dente na boca. Naquela época, qualquer coisinha era ganhar para arrancar dente. Arrancar dente de graça, ganhar dentadura de graça. Desde os meus 15 anos de idade, que eu já faltava dente na minha boca, que os políticos, quando chegava a política, meu pai não deixava a gente com dente estragado, que ele disse que não era político para tapar buraco. Levava pro político mandar arrancar. E arrancava nossos dentes tudinho. Hoje eu tenho 56 anos, quase não tenho dente. Tenho 9 dentes na boca.
7: Pois é. Aí o tempo era esse mesmo. Boa tarde, gostaria que não falasse meu nome, mas que cobrasse o nosso salário. Desde dia 20, mês passado, estamos sem receber. Daqui a alguns dias chega dia 20 de julho. Nossas mesas dispensas, está faltando alimento. Pelo amor de Deus, seu prefeito, vamos pagar a gente. Pelo amor de Deus, estamos pedindo socorro. Tem remédios para comprar. Para quem recebe pela prefeitura, recebe todo dia 30, porque a tal empresa não paga ninguém. Por favor, nos ajude a cobrar, principalmente receber. Ontem, eu não sei se a pessoa ouviu ontem a entrevista. Ontem a gente trouxe um editorial, foram dois editoriais ontem na abertura, e tocamos nesse, e o prefeito, Eli Carlos Lica, entrou em contato. Gentilmente, ele mandou uma mensagem, eu perguntei se poderia colocar ele no ar, ele aceitou. Eu não vou colocar a pessoa no ar sem ela ter conhecimento, não é do nosso perfil aqui. E aí ele topou entrar no ar, trouxe a explicação, fez o pedido de desculpas, né? E disse que até o dia 30, foi dia 30? Né? Até sexta-feira, até sexta-feira agora, que estaria quitando o mês atrasado. E que o mês de junho não está vencido ainda.
12: É, porque paga dia
7: 20 de julho. Uhum. Ele explicou isso. Então, segundo Lica, ontem, em entrevista aqui na Sucesso, ao vivo, né, por telefone, ele disse que até sexta-feira que estaria fazendo o máximo para quitar esse atrasado.
12: Ele falou que tem casos isolados aí que talvez você está sem receber mesmo, mas é algum problema na sua conta, ver com, se for da escola, né, com o diretor, para ver a documentação.
7: Inclusive, eu recebi aqui ontem, né, durante a entrevista, ele nos enviou, gentilmente, de uma pessoa que disse que não havia recebido, e ela recebeu o mês de março, ela recebeu ontem, foi 6? Recebeu ontem, foi pago ontem.
12: É porque estava com esse problema aí, teve, foi lá, correu atrás, isso, né?
7: Correu atrás e aí recebeu, né? Aqui, o mês de março estava na conta, 18/3 estava na conta, um residual, né? Uhum. É residual, porque foi alguns dias trabalhado, e o outro mês já estava aqui na conta. Eu tô até com um extrato, não vou falar o nome da pessoa, porque aí são dados sigilosos, né? Da mesma forma que a gente não divulga aqui quando a pessoa pede para não divulgar o nome, é um direito. Olha, tô com água e energia sem pagar, fora as outras coisas, o ouvinte colocou aqui. Bom dia, Fábio, queria que você falasse na rádio para o pessoal vir tomar providência por lâmpada nos postes. Agrovila 14.
12: Agrovila 20 também, Fábio. Só que eu estou buscando um...
13: Cadê
12: um
13: o diretor de iluminação, Diogo?
12: Eu não consegui o contato com ele. É, eu liguei para ele, não consegui o contato. Ele estava em área que não estava...
13: Tendo sinal. Tendo sinal. Ô, Diogo, diretor de iluminação. É, Agrovila 14 está com situação de lâmpadas. Aqui mesmo na rua que eu moro está uma escuridão. A gente está com medo, parecendo um deserto de escuro. Então, por gentileza, isso. Diogo, pessoal da iluminação pública, Agrovila 14.
12: E Agrovila 20, todas as ruas, viu?
13: Todas as ruas?
12: Isso.
13: Todas?
12: Assim, não tá com todas as lâmpadas, mas que todas as ruas tem vários postes.
13: Ah, tá. Eu já ia dizer como é que queima a lâmpada todas de uma vez, assim.
12: Ele disse que ia até sinalizar os postes lá, mas disse que estão todos os postes. Porque já tem 3 meses que eles dizem que vem pedindo e não...
13: É, então, atenção, Diogo, diretor de iluminação pública. Né? O pessoal tá cobrando iluminação, né? Iluminação. Tem material? Né? Tá faltando o quê? A gestão, a administração liberou a compra?
12: A última vez que eu falei com ele, Fábio, ele falou que tava focado na vaquejada, que era muita coisa de iluminação, que assim que terminar essa vaquejada, ele ia passar para
13: a vaquejada assim. Acabou, tem mais de 15 dias.
12: É, aí ele tinha um material, falou que era imediatamente...
13: Então, já ia passar a vaquejada agora só 2027. Vaquejada só 2027 agora. Da cidade, né? Porque tem as vaquejadas particulares, tem a do Vitória, que inclusive a Sucesso vai estar lá. É, José Rodrigues, boa tarde, Fábio, ligado na Sucesso. Boa tarde, Fábio, estou em São Paulo. Quantas verdades? Tenho 28 anos, eu já vivi uma cena dessa do candidato ir até a casa dos meus avós, falar para eles voltar para ganhar 1 litro de veneno para passar no lote, Aline. Rapaz, tem coragem de oferecer 1 litro de veneno. É veneno mesmo que
12: chama? É veneno mesmo, defensivo lá pra matar.
13: É defensivo. Herbicida, né? Herbicida. Eu pensei que era veneno pra dar a pessoa, já do jeito que, pelo amor, é 1 litro de veneno. Rapaz, a que ponto, viu?
12: Olha lá, Fulano, que eu vou matar os matos da sua roça tudinho, te dou um...
13: Moço, é surreal isso.
12: Não, tem, eu... Já presenciei também, chuteira, bola, essas coisas.
13: Boa tarde, Fábio, não divulga meu nome. Gostaria de relatar que na Agrovila 18, muitas pessoas estão colocando fogo, causando muita fumaça, sujeira nas casas e prejudicando a saúde dos moradores. Principalmente de quem sofre de problemas respiratórios. Gostaria de saber quais medidas podem ser tomadas para resolver essa situação. As medidas seriam do meio ambiente, mas até agora, nada. Nada. Qual medida foi tomada? Nenhuma. Ache ruim ou não? Qual medida foi tomada? Nenhuma. Nenhuma. Essa é a realidade. Serra do Ramalho fica parecendo que é uma cidade sem lei. Com todas as leis que tem, não é leis municipais, não. Leis federais que são descumpridas aqui. E os órgãos que deveriam fazer essas cobranças, deveriam fazer a fiscalização, cruzam os braços. Eu estou errado? Me conte, me fale ao contrário, então, os órgãos que devem fazer a fiscalização e coibir essa situação. Não, Fábio, você está errado. Estamos coibindo aqui, inclusive estamos fiscalizando, já punimos fulano e fulano isso. Tá aberto os microfones aqui. Tá aberto os microfones. Fábio, boa tarde, tudo bem? Você poderia verificar em relação ao pagamento de salário? Já citei aqui, gente, teve entrevista ontem. Segundo o prefeito, na entrevista de Viva Voz, até sexta-feira ele quita o mês que tá atrasado, né? Olha, todo dia são divulgadas informações de que milhões de reais estão entrando nos cofres do município. Enquanto isso, servidores contratados continuam com 2 meses, tá aí. E é a pauta do mês.
12: Do mês, hein?
13: Boa tarde, Fábio. Verdade sobre o que você falou. Meus avós, tios, antigamente ganhavam dentadura. Hoje, a venda do voto mudou. Por isso estamos no caos. Sem médico, sem estrada, sem tantas coisas. Felizmente, isso não muda. Triste. Naldinho, lá da Água Fria, um abraço. Boa tarde, Fábio. Eu queria saber se o pessoal da cozinha comunitária tem como passar a vaga para pessoa, então pegar as marmitas. Essas pessoas que não pega, passa a vaga para quem quer. Eu mesmo perguntei ao pessoal do CRAS para fazer o cadastro e não consigo, porque fechou as vagas da marmita. Vamos trazer a matéria?
12: Vamos.
13: A reportagem é exclusiva. É de Josemar Eda. Direto, Josemar.
14: Olá, ouvintes da Sucesso FM, estou aqui com o Bruno Vanderlei, secretário da Assistência Social, vai falar conosco hoje sobre o projeto Comida no Prato, né, que é o projeto do governo do estado. É, Bruno, bom dia, fala pra gente sobre o projeto, né, que já está com as três cozinhas prontas e em funcionamento.
15: Bom dia, José Mareda, bom dia a todos os ouvintes da Rádio Sucesso FM, mais uma vez eu venho aqui trazer mais uma notícia excelente para a população do Serra do Ramalho, que é o projeto Comida no Prato. Como você mesmo falou, já demos o pontapé inicial sexta-feira passada. Hoje nós estamos indo para a terceira entrega. São 600 refeições diárias para a nossa população. Sendo aqui na sede do município, na comunidade de Agrovila 2 e na comunidade de Agrovila 4, nesse primeiro momento.
14: Certo, Bruno. Já tinha um outro projeto também, que era de uns que estava sendo feito na Agrovila 11. Esses três estão incluídos, esses 600, ou já é fora também?
15: É fora, né? Então, no caso, hoje, o município de Serra do Ramalho, temos 800 refeições diárias. Esse projeto da Agrovila 11 é através de associação. Então, hoje, a Agrovila 11 já faz as entregas, né, através da associação. E esse novo projeto, com essas três cozinhas comunitárias, é através da prefeitura. E mais uma novidade, José Mareda, saiu, né, a resposta de um último edital do governo do estado, e nós conseguimos também mais utensílios para as cozinhas. Então, tanto a Agrovila 9, né, Serra do Ramalho, como também a Agrovila 11 vai ser contemplada com mais utensílios para as cozinhas comunitárias.
14: Tá certo, vai ser facilitar o trabalho dos funcionários, né? Ô Bruno, essas pessoas aí, vai ser 800 pessoas que não vão passar mais fome, né? E vai passar essa necessidade. Essas pessoas, qual é o critério para distribuir? Você já tem todo um estudo feito com essas pessoas cadastradas?
15: Isso, a busca ativa, né, e o cadastro único, a gente fez esse levantamento através das unidades socioassistenciais, o CRAS, o CRES. Então nós já estamos com esses nomes, porém, aquelas famílias que três vezes consecutivas não forem buscar a marmita, a gente vai estar passando para outras pessoas. Então, assim, a gente está com a fila de espera, nós temos muitas pessoas, muitos usuários nas nossas unidades que precisam desse alimento. E assim, é uma marmita completa. Quem, assim, depois você tiver a oportunidade, você pode ir lá visitar a nossa cozinha. Hoje a equipe já me mandou o cardápio de hoje. É arroz, feijão, carne cozida com batata, farofinha, salada, macarrão. Nós iremos também ter aí, ao decorrer da cozinha, uma feijoada, um estrogonofe, pra gente poder diversificar e trazer um alimento mais saudável para a nossa população. Lembrando que esse projeto também conta com a agricultura familiar. Nós temos uma porcentagem das compras que tem que ser diretamente com a agricultura familiar.
14: A pessoa que está nesse projeto ali, que ele já está podendo receber, ele busca nos locais da cozinha, aqui na 9 é no banco de alimentos?
15: Olha, nós temos duas sedes aqui na Agrovila 9, no banco de alimentos, e também ao lado da Secretaria de Assistência Social, nós fizemos uma cozinha. E na Agrovila 2, nós temos a cozinha em frente ao posto de saúde, porém, a cozinha está em fase final, né, de organização, aquele que até segunda-feira a gente já consegue cozinhar lá, está sendo entregue no CRAS Rural. Então, são três pontos. São quatro pontos. Na Agrovila 9, no banco de alimentos, e ao lado da Secretaria de Assistência Social, na Agrovila 2, no CRAS Rural, e na Agrovila 4, no posto de saúde. Nós também temos entrega lá no posto de saúde. Temos uma equipe lá para poder fazer essa entrega.
14: Tá certo, Bruno. Aproveitar que eu tô aqui contigo, a Secretaria de Assistência Social aqui de Serra do Ramalho, é uma secretaria que sempre tá aí ganhando selos, né? Eu vi que tem umas duas semanas vocês conseguiram estar lá em Salvador novamente, recebendo outro selo novamente, né?
15: Isso, graças a Deus a gente fica muito feliz, né? É uma secretaria que está crescendo muito e realmente tem a visibilidade que merece, porque é uma política muito importante, assim como o SUS é importante, assim como a educação é importante, o SUAS também é importante. Então eu sempre bato nessa tecla, agradecer ao prefeito Lica, ao vice-prefeito Haroldo, a toda a nossa gestão por acreditar no nosso trabalho. A gente pegou uma secretaria que tinha um bom funcionamento, mas poderia melhorar, e a gente conseguiu avançar muito com capacitações, com prêmios que é resultado do nosso trabalho, com equipe mais, né, técnica. Isso é muito gratificante. E só uma correção que eu acabei não falando, Josemar, sobre as cozinhas, é o horário da entrega, que é muito importante também. O horário de entrega é das 11 da manhã até 1 da tarde. Então, a partir de 11 horas, nós já vamos estar servindo as marmitas. Ou por que de 11 horas? Porque nós sabemos que tem criança que vai para a escola, a partir, né? Então, a gente já tem que entregar esse alimento. Ou estão chegando à escola também. E uma observação. Todas as pessoas de maior, né, maior de idade, tem que ir para poder pegar marmita. O marido, o companheiro, o colega não pode. Tem que ser a pessoa mesmo. Só consegue pegar marmita para um filho se for de menor. A partir de 18 anos, todos têm que ir buscar a marmita. Eu reforço a população de Serra do Ramalho que não é vergonha buscar a marmita. É muito importante essa refeição, é uma alimentação saudável, é um direito da população. Nós temos um conselho super ativo e nós estamos tendo algumas pessoas que não estão indo buscar, com vergonha, com receio, e é muito importante a busca, senão a gente vai ter que substituir esse usuário.
14: Então não tenha vergonha, né? O pessoal vai buscar a marmita. Só destacar outro ponto, Bruno, é que a grande parte da população enxergava a secretaria só como um local que você ia buscar a cesta básica, e porém a secretaria é diversa, tem tantos trabalhos, né? Trabalha com família, trabalha na questão da cesta básica também, mas diversos outros projetos também, né?
15: A nossa secretaria, ela é muito grande, nós temos diversos benefícios socioassistenciais, né? Quando eu entrei na secretaria, as pessoas achavam que a assistência social só era a cesta básica e o Bolsa Família, né? O pessoal não tinha essa visão de assistência social, e nós somos muito grandes, nós temos um trabalho lindo com o CRAS, nós temos um trabalho lindo com o CREAS, nós temos unidades aqui na cidade com crianças acolhidas, que é um trabalho muito bonito também. Nós temos aí o CRAS Rural da Agrovila 2, nós temos o Controle Social, o Bolsa Família, que gera 4 milhões e meio todo mês aqui no nosso município, né? Nós temos também o Cadastro Único com Bolsa, enfim, são diversos serviços, não só com a criança, mas com o idoso, com o adolescente, com as mulheres grávidas, com as crianças até 6 anos, através do programa Criança Feliz, enfim, é muito extenso nosso trabalho, e eu fico muito grato a Deus por nossa secretaria estar avançando cada dia mais.
14: Certo, Bruno, muito obrigado.
15: Muito obrigado, José Mareda. Aproveito aqui e agradeço a todos os conselheiros do Conceia, né, com o Conselho de Segurança Alimentar e Nutricional. Agradeço também a nossa diretora Virgínia, em nome de todos os colaboradores da nossa secretaria, e enaltecer aqui o trabalho de uma pessoa muito importante, que é o Vinícius Nunes, que ele está como coordenador de Segurança Alimentar e Nutricional, que está dando um show e sendo referência na região. Meu, muito obrigado, estou sempre à disposição.
14: Eu tenho aqui José Marareda para o Jornalismo da Sucesso FM.
13: Olha, são 13:01, 13:01 na Bahia, 13:01. Eu tô tentando contato aqui com uma pessoa para trazer algumas informações, porque tem muita coisa distorcida. Josemar, se apresenta aí, diz que é você agora. Se apresenta aí. Tô tentando contato com o vice-prefeito, professor Aru. Chegou algumas informações aqui, e lógico, eu não vou colocar essas informações no ar sem antes ouvir. Entrei em contato com a senhora Rizomar agora, também com o vice-prefeito, parece que está respondendo ali em texto, né? Josemar agora assumiu ali para a gente trazer as informações verídicas. Responsabilidade. Isso chama-se jornalismo com responsabilidade. Deixa eu trazer aqui. Olha, Fábio, a situação do bairro Bela Vista. Isso é agora, gente? Por gentileza, isso é agora, isso que mandaram aqui agora. Aí eu pergunto, aí eu vou chamar aqui, vou provocar aqui, com todo respeito, como eu disse, a gente não ataca pessoas nem instituições, a gente cobra de gestores da administração. A secretária é Silvana, né? A secretária, a senhora Silvana, que é secretária do meio ambiente. O que está sendo feito para coibir essa situação das queimadas em Serra do Ramalho? Por quê? Porque nós recebemos agora, eu só quero só se o ouvinte confirmar com Cassandra, se isso foi agora ou se foi ontem, qual dia foi? Agora? Agora, no bairro Bela Vista. No bairro Bela Vista, né? No bairro Bela Vista. Isso aqui foi provocado. Deixa eu ver se eu coloco aqui no YouTube, ô Maia. Isso aqui foi provocado. Vou cortar só o áudio do ouvinte, para não expor o ouvinte.
16: É muito fogo.
13: É muito fogo. Isso foi provocado. Isso aqui não foi algo, caiu uma bituca, né, de cigarro, e aí a pessoa acabou provocando esse incêndio. Não foi. Vamos ser sinceros. Isso aqui, na verdade, foi provocado. Provocado. Agora, no bairro é Bela Vista. No bairro Bela Vista. E aí, simplesmente, a população quer saber o que vai ser feito ou o que está sendo feito. Porque foi para a Câmara de Vereadores, os vereadores apresentaram, né? Pronto, fica só a imagem parada. deixa a imagem parada. Quem tá aí no YouTube, né, vai ver lá a foto na imagem parada. Agora, isso foi agora. O ouvinte enviou agora para a produção. E a pergunta é, vai ficar até quando isso? Recentemente tivemos um incêndio que está sendo investigado se foi criminoso, né? Se não foi, lá no depósito onde destruiu tudo que pertencia ao município, porque não pertence à secretária, à diretor, a prefeito. Tudo que estava lá dentro daquele galpão pertencia ao município, ao povo. Eram tudo que foi feito para os eventos, boa parte, né? E que pertencia à prefeitura, ao povo. Não pertencia a diretor, secretário, prefeito, não. Eles estão administrando enquanto estão no poder. Essa é a realidade. Mas pertence ao povo. Aí está sendo investigado se foi criminoso ou se não foi. Mas foi um fogo.
12: Muito fogo.
13: Muito fogo.
12: Eu estive lá presente lá, Fábio. Então, assim.
13: Você foi lá, fez imagens,
12: até. Fiz imagens até.
13: Aí agora você vê aqui. Olha a situação. A situação da imagem. Mandaram o vídeo. É porque eu frisei aqui, deixei só a foto, a imagem. E você pensa que é só esse canto aí? Pegou no terreno inteiro. E isso aí foi provocado. E não venham dizer que isso é normal, gente. Que tem que achar isso normal. Como eu ouço sempre, ah, Fábio, isso é cultural em Serra do Ramalho. Pelo amor de Deus, gente. Pelo amor de Deus. Achar que tocar fogo, prejudicando a saúde das pessoas, correndo o risco desse fogo se alastrar, pegar na fiação, provocar um incêndio maior, um curto-circuito, acabar a energia, uma série
12: queimar de coisas. Queimar aparelho na casa do povo.
13: Queimar, né? Aparelho por causa de um curto-circuito. Achar que isso é normal porque é cultural, isso é crime. E aí os órgãos que precisam fazer o trabalho está fazendo o quê? A pergunta que eu estou fazendo é: foi feito o que até agora para combater isso? Foi feito o quê? Eu gostaria, por gentileza, que Josemar, vou colocar já nessa pauta para amanhã.
12: Sim.
13: Buscar da secretária de meio ambiente o que já foi feito ou o que vai fazer, porque do jeito que está não podemos continuar. Vamos lá para outro assunto, Fábio, em relação às vagas lá, foi explicado o que, José Mareda?
12: As vagas do
13: comida no prato, né?
12: Comida no prato. É, então, conversando com o Bruno, ele falou o seguinte, né? Ele, até na reportagem ele falou que algumas pessoas estão com vergonha de buscar. E se essa pessoa, ela falta 3 vezes, tem uma lista de espera.
13: Ela perde a vaga.
12: Isso, perde a vaga.
13: Faltou 3 vezes.
12: Isso.
13: Agora, aí, vergonha de buscar comida?
12: É, ele disse que a pessoa fica meio receioso, né? De ir lá e falar, não, fulano tá indo buscar comida lá na assistência. E aí, então, ele até pediu encarecidamente, gente, é direito de vocês, vamos buscar mesmo. Mas vem cá.
13: Quem está cadastrado e que vai buscar é porque precisa do alimento, não é isso?
12: Precisa do alimento, isso.
13: Por um motivo ou outro, precisa daquele alimento. O cadastro é para quem realmente precisa. Para quem
12: realmente precisa.
13: E aí a pessoa fica com vergonha de ir buscar.
12: É, aí então aí ele falou que se faltar 3 vezes, ele já tem já tem uma lista de espera. E não foi uma inscrição que o pessoal foi fazer, né? Foi junto ali com a assistência social, eles já têm mapeado as pessoas, já tem tudo, já tem todo o seu cadastro junto com Bolsa Família lá. Sabe quem tem mais
13: está em vulnerabilidade.
12: Vulnerabilidade vai levar, vai. Aí eu entrei em contato com você que está precisando para você ir buscar. Agora, se você não entrou nessa lista ainda, procura assistência lá, informa a sua situação. Às vezes está desatualizado de um mês para o outro os seus dados, né? Mudou sua condição de quando você foi lá fazer a atualização.
13: Se você comprovar.
12: É.
13: Eu não sei como é essa comprovação, mas se comprova que você não tem condições, a assistência ela vai ter que buscar uma forma
12: de te encaixar,
13: te encaixar.
12: É, porque aí, às vezes, a assistência foi lá, fez o seu cadastro no dia, você estava em uma situação, passou um mês, você está em outra, né? E aí você busca eles lá para saber como é que faz para te encaixar, porque assim, tem as 3 aqui da prefeitura, né? As 3 que a prefeitura recebeu através da prefeitura, 3 cozinhas, e tem uma 4ª que é através da associação da Agrovilha 11. Então, são oito, era, da prefeitura são 600, da 11, mais 200 da 11, dá 800 aí de área.
13: 800 então, pessoas pra, que recebem marmita, as marmitas.
12: Isso, aí né? Tem a da 11 também, às vezes, depende da sua situação.
13: A marmita aonde, dá, como pra, dá pra alimentar duas pessoas?
12: Se não sabe, aquela como, marmita grande, é bem... do jeito que ele falou que tem, dá, né? Às vezes, como 800, como 802, 803, né? É algo que dá pra comer ali, 804.
13: O importante divide, é não né? ficar com fome, é. Né? Olha, Fábio, verdade, eu moro na, em relação aqui, já é em relação... Tem informações?
12: Tem informações ali.
13: Posso passar?
12: Pode passar a informação.
13: Pronto.
12: Isso, pode passar.
13: Pronto. Eu pedi a Josemar aqui pra entrar em contato. Eu entrei em contato com a senhora Rizomar, que é a esposa
12: isso.
13: Do vice-prefeito Alu.
12: Isso.
13: Em seguida, entrei em contato com o vice-prefeito. Por quê? Tem chegado algumas informações na nossa redação de que o vice-prefeito estaria com a saúde bem debilitada e no estado crítico. Logicamente que eu não coloquei isso no ar, nem Josemar, ninguém colocou isso no ar antes de ouvir os familiares e ouvir o próprio. Entrei em contato com a senhora Rizomar, em seguida com Haroldo, ele já até adicionou esse número. E aí, durante, ele começou a responder, eu passei para Josemar aqui. Né? E aí a informação que ele está bem. Ele passou apenas para fazer o retorno. Não tem essa questão de internado como chegou à redação e que está se propagando. Ele passou apenas para o retorno. Que tem que fazer. Quando se começa a fazer um tratamento, precisa-se ter o retorno para ver como é que está o andamento daquele tratamento. Né? E aí, ele disse o seguinte: estou bem, seguindo o tratamento conforme o planejado. Graças a Deus está tudo bem. Né? E aí, em relação a falar, ele disse que preferia em outro momento falar. E perguntado, Josemar perguntou se estava internado, ele disse que não, passamos no hospital apenas para o retorno. Amanhã, inclusive, ele já estará em casa e assim que chegar em Serra, que entra em contato. E aí ele fala, né? Ele fala. Até para tirar, gente, eu não sei que morbidade as pessoas têm de propagar coisas, aumentar algumas situações. O vice-prefeito está fazendo um tratamento, eu não vou citar qual é o tratamento, porque ele é que tem que citar isso.
12: Uhum.
13: Está fazendo um tratamento, está sendo acompanhado, se ausentou de alguns eventos e foi notado isso, logicamente. Ele diz que amanhã estará em Serra do Ramalho, que vai falar, a gente vai buscar se ele quiser falar, é um direito dele, falar ou não. E nós vamos ouvir dele, se ele não puder falar, escrito, se não quiser falar também, é um direito dele, direito dele. Porque é uma questão muito pessoal, logicamente que ele é uma pessoa pública e nesse caso aí a população quer saber informações. Fica
12: questionamento, né? Cabe, não vi. Então,
13: quer saber informações. Então, neste caso, a informação que eu tenho, nós tivemos aqui.
12: Dele mesmo, né?
13: Dele mesmo. É que passou apenas para o retorno, que tem que fazer esse retorno, não sei de quanto tempo, para ver a questão do tratamento que está fazendo. Então amanhã Josemar vai buscar, né, essa informação, ver se ele quer falar, gravar uma entrevista e tudo. Então essa é a resposta que nós temos, né, para as pessoas que estavam comentando aí, mandando inclusive para a redação. Fábio, boa tarde, Fábio. Pergunta aí quem tem direito a adquirir a marmita, explicar a população.
12: É,
13: mais uma vez, vai lá, Josemar.
12: A marmita, a assistência social já tem um cadastro das pessoas, né? Que já vem ali do Bolsa Família, de outros acompanhamentos que eles fazem. E aí tem 800 já recebendo. E aí quem faltar desses 800, três vezes vão ser cortados e tem uma lista de espera. Aí como nós colocamos aqui, às vezes você não tá nessa lista, porque sua situação não era... no momento que eles fizeram o cadastro não estava ali necessitando imediatamente, às vezes sua situação mudou, você tem que procurar assistência lá para ver se consegue te encaixar. Aí, vê o que que faz.
13: Vamos faturar?
12: Vamos.
13: Fatura. Ouvintes, continua conosco aí. Esse carinho que vocês têm pela gente, que a gente tem por vocês. Nós somos uma família. Voltamos já, aguardem.
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2: Olha, são 13 horas e 21 minutos. 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
2: Olha, são 13h25, 13h25 na Bahia. Né? O Egito saiu na frente, Messi perdeu um pênalti em seguida. Messi cobrou no lado esquerdo, a meia altura, e o goleiro fez a defesa. O goleiro do Egito.
11: Ô, Josemar, Eda, você que é do futebol, inclusive, cadê o áudio do...
12: Nenel, né?
11: Nenel, me manda aí, por gentileza, ô produção. Me traz aí, por gentileza. Você que gosta de futebol, do esporte, dá pra arriscar quem vai ser campeão nesse torneio?
12: Fato, desde o início ali, assistindo os jogos, né? Eu tava achando assim que era bem difícil tirar da França, né? O título da França.
11: Da França?
12: Isso. Porém, uns dois jogos pra cá, ele deu uma baixadinha, né? Deu aquela reduzida ali, não sei. A Espanha, que vinha devagarzinho, deu uma crescida. Aí pode ser que a gente tenha uma final totalmente europeia. Vai ter, né? Totalmente europeia aí. Acredito que os pessoal da Sul-Americana aí, os nossos hermanos aí, hoje eles vão embora aí, com certeza.
11: Eles têm que... Olha, você acredita que a torcida brasileira, 76% numa votação do GE, 76% tá torcendo pelo Egito?
12: É.
11: E 24% pra Argentina, eu não tô torcendo pra ninguém.
12: Ainda tem 24% ainda? Olha só.
11: 24% torcendo pela Argentina, né? E 76% torcendo aí pelo Egito.
12: Os 24% é porque mora na divisa.
11: E inclusive teve torcedores argentinos que provocaram o Brasil, né? Eliminado aí da Copa. Olha, eu sou muito receoso com esse negócio de menosprezar ou de tirar sarro.
12: Eu acredito que hoje também a gente vai rir deles, né?
11: Não vou rir, não. Eu vou aguardar minha tristeza até a Copa
12: tá ali, 2030. Ó, confirmando que nós vamos rir deles aí.
11: Só se for você, né? Eu ficar neutro, né? Eu estava torcendo pela seleção brasileira. Infelizmente, ficamos fora. Vamos agora esperar 2030. Que Deus me dê vida e

0: Deixa eu ver, meus filhos, só Wesley. Não, Fabinho também. Larissa também, é. Mas é tudo pequeno.
1: Em 94 também a gente não tinha nem TV, Fábio. Nem energia existia.
0: Tinha TV, sim. Tinha
1: não,
0: energia,
1: pra
0: sim.
1: Onde eu morava não tinha.
0: Ah, tá.
1: Nem energia, não tinha TV, lá, não tinha nada. A gente ia assistir o jogo em outro
0: 94
1: local.
0: Eu tava dando os primeiros passos dentro do rádio.
1: Aí, é.
0: Tinha dado os primeiros passos dentro do rádio.
1: Ainda tava brincando de futebol na rua lá.
0: Olha, boa tarde, Fábio. Gostaria de fazer uma reclamação. Já duas vezes o carro do lixo passa aqui na minha rua e não leva o lixo. Ainda gritei ele pra levar, ele não levou. Na Agrovila 2. Uai? O lixo estava lá no local e não levou?
1: Depende do lixo, né? Tem que
0: depende
1: ver
0: do lixo. É. Se for folhagem, folhas, árvore, entulho, isso aí não, viu?
1: É. Gosto de lixo, os resíduos mesmo.
0: Resíduo tem que saber o que foi que houve, né? Fogo no bairro Top Park. Raul! Raul tá torcendo pelo Egito, é?
1: Top Park, ó, a encanação.
0: É. Raul disse o seguinte: ele torce pela Inglaterra. Não, ele acha que vai ser Inglaterra a campeã.
1: Pode ser também, tá bom. O Harry Kane lá tá destruindo nos jogos, né?
0: Inglaterra. Ele aposta na Inglaterra. Raul, um abraço pra você, pra todo o pessoal aí, pra família toda. Muito obrigado pelo carinho, pela amizade. Um abraço também para o japonês, né? Akira.
1: É coreano, né?
0: Akira, coreano.
1: É japonês, né?
0: Um abraço aí para Akira Okamura. Um abraço forte aí, um abraço para o Raul Gigante. Deixa eu trazer aqui, fogo no bairro Top Park. Manda pro ar, vai, Maia.
2: Boa tarde, Fábio, Josimar e todos aí da rádio. Não fala não, que aqui no Top Park já tá por uma brincadeira. É fogo, bota, coloca fogo, minha casa aqui já vai hoje, você chega aqui, tem até dó. Tem hora que dá tristeza, dá vontade até de ir embora. De tanta sujeira, se você coloca um lençol na cama, não para limpo, você limpa a casa, na meia hora tá sujo. Dá a maior tristeza do povo colocando fogo. Aqui perto de casa aqui, você vê o tanto de fogo que foi essa semana aqui.
0: Tá aí, direto lá do Top Park, que teve problema de água por causa da encanação que pegou fogo, né? Foi queimada, pegou fogo, não, foi queimada.
1: Queimou, né? Ficou aqui uns dois dias, um dia e pouco sem água, né?
0: Lá pois é, pois é.
1: Queimou, na verdade foi a tubulação grande, né? Que passa na rua ali, que queimou.
0: Imagine você, é chamada de adutora, não? Não, não é adutora, não.
1: É a maior que vem.
0: É a maior. Rio, né? Então tá aí a situação e continua do mesmo jeito, o pessoal continua fazendo as queimadas.
1: Tem que
0: 29 minutos do primeiro tempo. Não. O Egito, não, 1-0. 1-0 para o Egito. Você tá torcendo para o Egito?
1: Ah, é, sim, claro.
0: Torcendo para o Egito.
1: Salah vai fazer mais um gol aí.
0: Júnior Fulgêncio da Guarda Municipal, comandante, ele torce para a Argentina, né?
1: Ele é argentino.
0: É, Argentina. Ele torce para. Júnior, um abraço para você. Torcedor nato da Argentina. Eu vejo ele postando lá as coisas lá. Argentina nato. Um abraço, Júnior, pra todo o pessoal aí da GCM.
1: Vai chorar hoje, né?
0: Você acha que vai?
1: Vai.
0: Olha, será, rapaz? Deixa o jogo terminar primeiro, Josemar. Vamos trazer o que agora? Nenel, presidente da Liga Serramalense, qual foi o tema?
1: Reunião e formação dos grupos, né? Da Liga do primeiro... Da Série A aqui, do Campeonato Serramalense.
0: Campeonato Serramalense. É. Manda pro ar, Josemar.
3: Boa tarde, ouvinte da Rádio Sucesso. Josemar, passa aqui ontem sobre a reunião, nós tivemos ontem com os representantes das 14 equipes que vão disputar o Campeonato Serramalense 2026. Onde a gente discutimos, alinhamos a disputa do campeonato e aí a gente tá organizando para começar nesse mês agora, no dia 25 de julho, onde vai ser um campeonato longo, como são 14 equipes, vai ser dois grupos de 7, e aí, de 7 equipes, né? E aí a gente vai estar organizando, se organizando para começar no dia 25 de julho. E desde já, obrigado aí pela parceria, obrigado pela divulgação, uma boa tarde, fico com Deus.
0: Tá aí, esse aí é o Nenel, presidente da Liga Serramalense de Futebol, falando aí sobre o início do Campeonato Serramalense, né?
1: Série A. Série A aqui do Serramalense, já teve aí acesso, agora é Série A.
0: Podemos encerrar o programa, Maia? Teve alguma demanda aí que ficou sem resposta? Alguma demanda? Não, todas foram ao ar? Então tá.

0: Aí, deixa eu só trazer aqui, atenção você que está sintonizado com a gente aí, amanhã eu trago. Agrovila 18, ah tá, já trouxe essa aqui, não já? Já trouxe sim, da Agrovila 18 fogo, em relação, né? Fogo.
1: Já trouxe
0: essa aqui.
1: Relação fogo. Aí.
0: Situação. Gente, final do programa, agradecer a todos vocês pelo carinho, que Deus abençoe a cada um, muito obrigado pela audiência. Amanhã, se Deus permitir, estaremos de volta com mais um Jornal da Sucesso a partir do meio-dia. Lembre-se, só com amor e solidariedade juntos poderemos construir um mundo cada vez melhor. Um abraço para você, José Maria.
1: Abraço, Fábio. Abraço a todos vocês. Boa tarde.
0: Boa tarde para você, Cássio Maia, e para todos os ouvintes, Soraya Chaves, Arlinda Bonfim e todos que estão ligados aí na Sucesso FM. Mexeu com você, mexeu com a gente.
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12: Olha a hora, 13:43 agora.

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0: 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Momento de reflexão.
1: Ei, meus amigos, e aquela ilusão da grama mais verde, hein? A gente passa muito tempo olhando para as conquistas dos outros e esquecemos de regar o nosso próprio jardim. A comparação constante esconde a realidade de que todo mundo carrega batalhas invisíveis. O único progresso que realmente importa é o seu em relação a quem você era ontem. Momento de

0: my God. Pra quem não conhece, vai conhecer agora. Vai Me Dando Corda. Em breve será lançada aí, né não, Jorginho?
1: 7 de outubro, 7 de outubro.
0: 7 de outubro tá aí. Vambora.

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1: É só aqui na sua rádio, 14 horas e 3 minutos.
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0: terça-feira, hoje às 18 horas, Alica confessa a Tonho que Omar deseja se casar com ela. O bispo indaga Viriato sobre suas atitudes recentes. Mirinho provoca Sebastião. Marta pune Virgínia, que se revolta ainda mais contra Lúcia. Kênia comenta com Chinua sobre o interesse de Gendal por Binta. Graça e Mirinho zombam de Ana Maria por esperar o pedido oficial de namoro de Manuel. Alica descobre que Nilo Peçanha está morto e Onildo apoia. Onildo declara seu interesse romântico por Niara. Tonho se aconselha com Dona Menina. Kênia confidencia Chinua, que seguiu a sugestão de Dume para se livrar da perseguição de Gendal. Dume, aqui em Ladissa, encontra a urna com as joias de Gendal.
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2: Presta atenção. Tô no Viva Voz. Esse celular que tá na tua orelha, olha pra tela, sabe a parte que tá vermelha?

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1: Olá, boa tarde, 14 horas e 30 minutos.
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0: A novela Quem Ama Cuida, hein? Então, eu já sei o que vai rolar, vou te contar agora, viu? Pilar confronta a Adriana. Bruna discute com Carmita. Bia deixa clara a César que não gosta de Pilar. Brigitte reclama de Pilar para Tilde. Fábia diz a Dora que Ulisses mudou muito depois que ganhou a herança de Arthur. Patrick se oferece para ser par de Fábia na dança. Bruna pede emprego para Tiago na joalheria. Adriana revela a Maurício o motivo de ter se distanciado de Pedro. Pedro procura Ademir para dizer que ainda tem esperanças de que o pai se torne uma pessoa melhor. Pilar e seu motorista sofrem um assalto e são obrigados a sair do carro. Adriana e Pedro se encontram no abrigo como voluntários.
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0: Valeu, Emílio Eduardo.
1: Valeu.
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0: digo, esqueça negócio de compromisso. Eu só quero 10% do negócio, Juninho.
1: Então fechou, teuzinho. É 5% seu e 5% meu.

0: sentimento. É o teuzinho, Júnior Moraes.
1: Chama e cuida.
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4: Meus queridos, tô por aqui, já sei o que vai rolar em Coração de Mãe. Vou te contar, viu? Hoje, terça-feira, Lali considera a possibilidade de se mudar para Amsterdã e comunica a Rehá que pretende sair do país. Gunas causa confusão em voo e é detida e proibida de viajar. Razan, ainda embriagado, pressiona Feliz por um retorno. Irmak e Kivante tentam reaproximar o casal com encontros surpresa.
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1: A sua rádio, são 15 horas e 2 minutos.
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0: Muito obrigado.
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2: 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De volta por aqui com mais informações sobre o mundo da bola. As últimas do esporte.
3: O Botafogo venceu o Avaí por 3-1 na noite de ontem em Ribeirão Preto, pela 16ª rodada da Série B do Brasileiro. O jogo marcou um confronto entre dois times que estão ameaçados na parte de baixo da tabela. O volante Morelli abriu o marcador aos 25 do primeiro tempo. Igor ampliou logo no começo da segunda etapa. O Alisson descontou e Patrick Bray, de falta, colocou números finais no placar. Com 6 derrotas nos últimos 7 jogos, o Avaí se manteve na zona de rebaixamento. O time de Florianópolis segue com 13 pontos e na 18ª posição na Série B. Já o Botafogo, que chegou a entrar no Z4 durante a rodada, saiu da incômoda colocação e agora é o 14º com 19 pontos.
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3: O Vila Nova venceu o São Bernardo por 2-1 na noite de ontem pela 16ª rodada e retomou a liderança da Série B. Marquinhos Gabriel no primeiro tempo e Janderson nos acréscimos do segundo fizeram os gols colorados. O Vila chega a 31 pontos e termina a rodada de forma que começou, na primeira posição. Já o São Bernardo sofre a terceira derrota seguida. Já não vence há 4 partidas e cai para 6º lugar com 25.
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3: O Mirassol acertou a contratação do atacante Bruno Santos, artilheiro da Série B, e reforça o elenco para a sequência decisiva da temporada. O jogador que defendia o Londrina teve a saída confirmada pelo clube paranaense, após o pagamento integral da multa rescisória prevista em contrato. O valor da operação não foi divulgado. Com 11 gols na Série B, Bruno Santos deixa o Tubarão em meio à melhor fase da carreira e chega ao time paulista como mais uma peça para um calendário que inclui Libertadores, Copa do Brasil e Campeonato Brasileiro. Tô de volta amanhã trazendo mais informações no seu rádio. Tudo o que rola e acontece no mundo da bola, você fica sabendo primeiro aqui na Melhor. Abração do De Luca, ótima terça-feira, fiquem com Deus e até a próxima. Tchau, tchau, valeu.
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1: Olá, minha gente querida, tudo bem? Eu sou a Kelly Gomes, hoje é dia 7 de julho, Dia Mundial do Chocolate. E para deixar esse dia ainda mais gostoso, vamos fazer uma receita de chocolate quente com marshmallow. Então se prepara para anotar, tá? Você vai precisar de uma caixa de creme de leite, meia xícara de chá de chocolate, 3 colheres de sopa de açúcar, 400 ml de leite integral e marshmallow e canela em pau a gosto. Bora para o preparo? Você vai colocar todos os ingredientes na panela alta e vai misturá-los. Então você vai lá, liga o fogo médio, mexe sem parar e assim que começar a levantar a fervura, você vai contar 5 minutinhos ou então até que ele fique cremoso, mexendo sempre, tá? Não vai esquecer disso. Aí então você despeja nos copos e adiciona os marshmallows por cima. E tá aí, super simples, uma bebida muito gostosa para comemorar esse Dia Mundial do Chocolate. Beijo pra você com sabor de chocolate e até amanhã. Tchau, tchau.
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0: aqueles dias em que a preguiça bate e você não quer pensar em produções ousadas? Então o segredo é focar no clássico. Ter peças coringas e com bom caimento no armário faz toda a diferença para criar um visual elegante sem esforço. Invista na qualidade de um bom jeans, uma calça de alfaiataria bem cortada, blazers, tricôs e cintos em tons neutros. Adicione uma bela bota de cano médio e pronto! Você estará impecável, arrumada, super confiante para qualquer compromisso. Então aposte no poder da simplicidade e arrase!
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Obrigado a cada um de vocês. Quero agradecer a todos vocês, obrigado pelo carinho, obrigado pela presença de vocês, tá?

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0: alcançar pés lindos, macios e livres de rachaduras, exige disciplina e uma rotina delicada de autocuidado. A pele dessa região é mais espessa e tem necessidades completamente diferentes do restante do nosso corpo. Por isso, o uso diário de um creme hidratante específico para os pés é o segredinho para prevenir o aspecto ressecado. Reserve um momentinho do seu dia para cuidar de quem sustenta todos os seus passos com carinho. Invista na saúde dos seus pés e sinta a diferença a cada caminhada.
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2: Um morador de Chicago, nos Estados Unidos, viveu uma história de filme de terror. Ele acordou no meio da noite com ratos roendo seu próprio rosto. Heriberto Hernandes contou que estava dormindo tranquilamente em seu apartamento no térreo, quando foi atacado por vários roedores de uma vez só. O ataque deixou o homem com o rosto e olho inchados, além de vários cortes vermelhos na testa e no nariz. Heriberto teve que correr para o hospital, onde tomou vacina contra a raiva e vários antibióticos para não pegar uma infecção pior. A Associação de Moradores do local reclama que o condomínio está lotado de ratos e baratas e que os donos não consertam nada. Por outro lado, a empresa que administra o prédio se defendeu, dizendo que já gastou mais de 8 milhões de reais em reformas e que o inquilino não pode exigir muito, pois está com o aluguel atrasado.
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4: Gilda, memórias eternas.

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1: Boa tarde, 16:01.
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4: Olá, tudo bem com vocês? Hoje é Dia Mundial do Chocolate, terça-feira. Vai começar o nosso Flash Star aqui com Priscila Pera. Luísa Sonza abriu o coração e falou tudo sobre o preço de ser uma mulher livre no Brasil. A cantora contou que a independência dela foi conquistada com muito suor. Hoje ela não vive mais em função do julgamento dos outros e diz que a maturidade trouxe a segurança que precisava para bater o pé e defender o que acredita. Luísa deixou claro que aprendeu a colocar limites para não se perder tentando agradar todo mundo. Luísa também pontuou que a sociedade ainda impõe muitas barreiras para as mulheres que decidem mandar no próprio nariz, no próprio corpo e na própria carreira. Infelizmente, ainda é um desafio. Ser uma mulher livre é poder ocupar espaços sem precisar pedir permissão ou viver com medo do julgamento. Olhando para trás, Luísa Sonza garantiu que não se arrepende de ter escolhido a estrada mais turbulenta em nome da sua autenticidade. Esse foi o seu Flash Star, que volta já já.
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0: prazer muito grande para a dupla Fernando Sorocaba ter todos vocês. Obrigado pela presença de cada um de vocês. Bem-vindos ao nosso show. Música nova de Fernando Sorocaba. Ah, como eu amo você.
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3: China avança no plano de criar um sol artificial para gerar energia limpa. É o que você descobre nesta terça-feira, dia 7 de julho, dia mundial do chocolate. Uma terça-feira gostosa para saber mais sobre tecnologia.
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3: Cientistas na China testaram com sucesso.

0: 2030. O grande desafio desse projeto é que para funcionar o combustível lá dentro, precisa ser aquecido a mais de 100 milhões de graus Celsius. Como não existe nenhum material no mundo que aguente esse calorão sem derreter, os cientistas usam a força desses superímãs para criar um campo magnético invisível. Esse campo faz o combustível flutuar no ar, impedindo que ele encoste nas paredes da máquina. Para melhorar o combustível usado, é o deutério, um elemento simples que pode ser retirado diretamente da água do mar.
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3: Olha a hora boa, hora do café da tarde, agora 16:30. Boa tarde a você.
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0: obrigado.
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6: De volta aqui com o Flash Star, eu sou Priscila Pera e tudo que tá rolando na vida dos famosos. A musa Kelly Key, de 43 anos, usou o Instagram para mostrar que nem tudo é perfeito, mesmo para quem é referência de vida fitness. Em um vídeo super sincero, a cantora revelou que, apesar de manter uma rotina firme de treinos há mais de 13 anos, ainda tem suas insatisfações com o corpo, especialmente na hora de definir as pernas e os glúteos. Ela mostrou o corpo em detalhes e disse: ter 43 anos, 3 filhos e conseguir um shape em condições, isso daqui é o verdadeiro luxo da vida, tá? Mas se eu quiser ser 100% transparente, eu tenho que virar de lado. Isso aqui está difícil de ir para o lugar. Não combina. Eu sou humana. Dona de um shape escultural, Kelly Key fez questão de usar o próprio exemplo para tirar o peso e a cobrança estética das costas de seus seguidores. Ela lembrou que mesmo tendo tempo, dinheiro e acompanhamento profissional, o corpo real tem seus limites e disse: não desanime. Treine por saúde, por último vem o shape. Eu treino há mais de 10 anos, acompanhamento médico, fazendo a dieta direitinho. E mesmo assim, está ruim em algumas partes ali. Então, não se exija muito. Esse foi o seu Flash Star. Beijos e até.
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3: Conectado. Samsung deve aumentar preço de novos celulares dobráveis em julho. É o que você descobre nesta nova edição do TechWorld neste dia do chocolate 7 de julho.
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3: A próxima geração de celulares dobráveis da Samsung deve chegar ao mercado mais cara. Um vazamento vindo da Coreia do Sul indica que o Galaxy Z Fold 8 Ultra e o Galaxy Z Flip 8 terão um aumento de preço logo no lançamento. O relatório também antecipa que os novos aparelhos serão apresentados oficialmente no evento Unpacked, previsto para acontecer agora em julho de 2026. Caso os boatos se confirmem, os preços na Coreia do Sul devem subir cerca de 200 mil won, o que dá mais ou menos R$800 de aumento em relação aos modelos do ano passado. Convertendo os valores diretamente, o Galaxy Z Flip 8 deve custar perto de R$6.700, enquanto o modelo maior e mais potente, o Galaxy Z Fold 8 Ultra, pode chegar custando algo em torno de R$10.300. Especialistas no mercado acreditam que, se esse aumento acontecer na terra natal da Samsung, os preços oficiais nos outros países também devem subir.
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1: Boa tarde na sua rádio, 17 horas e 3 minutos.
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Tô chegando nesta terça-feira, dia 7 de julho, dia do chocolate, terça-feira gostosa, com uma edição fresquinha do Mundo Pop pra você. O BTS não está apenas de volta. Os caras estão redefinindo as cifras do pop global. Em abril, o grupo já tinha liderado o ranking da Billboard Box Score com mais de 75 milhões de dólares de faturamento. Mas em maio, eles arrecadaram impressionantes 127,8 milhões de dólares, com 600

0: ação em 2019. Eles simplesmente atropelaram o recorde anterior dos Rolling Stones por uma diferença de 35%. É o fenômeno K-pop mostrando quem é que manda nos estádios pelo mundo.
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2: Olá, olá, boa terça. Hoje é 7 de julho. Eu sou a Kelly Gomes. Tudo bem por aí? Por aqui tá tudo bem. E hoje, que é o Dia Mundial do Chocolate, celebramos esse sabor irresistível, mas os cuidados com a saúde dos pequenos devem vir sempre em primeiro lugar. Combinados, né? Então, de acordo com a Sociedade Brasileira de Pediatria, o consumo de doces e chocolates só deve começar após os 2 aninhos de idade. Mesmo depois dessa fase, o limite diário de açúcar não deve passar de 25 gramas para garantir o bem-estar. Então evita aí excessos na rotina infantil, mas comemora essa data priorizando hábitos saudáveis para toda a sua família.

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0: Muito obrigado.
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1: Tô de volta nesta terça-feira com mais uma edição do Mundo Pop pra você. Se liga aí, vou te contar tudo sobre o seu artista preferido. O Linkin Park carimbou o passaporte para um dos clubes mais VIPs da internet. O hino Somewhere I Belong ultrapassou a marca absurda de 1 bilhão de reproduções no Spotify, tornando-se a 7ª música da banda a atingir esse feito. Com esse recorde, os caras se isolaram na vice-liderança dos artistas de rock com mais faixas bilionárias na plataforma, ficando atrás apenas do lendário Queen, que tem 8. Lançada originalmente em 2003 como o primeiro single do icônico álbum Meteora, a música foi um sucesso estrondoso, especialmente na Europa e na Oceania, acumulando discos de ouro na Austrália, Dinamarca, Itália e Espanha. Mais de 2 décadas depois, o som continua com força máxima no fone da galera.
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0: Enquanto algumas pessoas guardam o vinho para o jantar, milhares de pessoas na Espanha preferem usar a bebida como munição. Uma multidão subiu uma montanha na cidade de Haro para participar da famosa Batalha do Vinho, uma festa tradicional que acontece todo ano no dia de São Pedro. Esqueça as taças e a elegância. Os participantes, que vêm do mundo inteiro, vão para o meio da bagunça, armados com baldes, borrifadores e pistola de água cheias de vinho para dar um banho caprichado uns nos outros, até todo mundo ficar completamente roxo. A brincadeira faz todo sentido no lugar, já que a cidade fica na região de La Rioja, a área que mais produz vinho em toda a Espanha.
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3: Olha a hora, agora 18 horas.
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0: Oração do Anjo. O anjo do Senhor anunciou a Maria.
1: E ela concebeu do Espírito Santo.
0: Ave Maria, cheia de graça, o Senhor é convosco. Bendita sois vós entre as mulheres, e bendito é o fruto do vosso ventre, Jesus.
1: Santa Maria, Mãe de Deus, rogai por nós, pecadores, agora e na hora da nossa morte. Amém.
0: Eis aqui a serva do Senhor.
1: Faça-se em mim segundo a vossa palavra.
0: Ave Maria, cheia de graça, o Senhor é convosco. Bendita sois vós entre as mulheres, e bendito é o fruto do vosso ventre, Jesus.
1: Santa Maria, Mãe de Deus, rogai por nós, pecadores, agora e na hora da nossa morte. Amém.
0: E o Verbo de Deus se fez carne
1: e habitou entre nós.
0: Ave Maria, cheia de graça, o Senhor é convosco. Bendita sois vós entre as mulheres, e bendito é o fruto do vosso ventre, Jesus.
1: Santa Maria, Mãe de Deus, rogai por nós, pecadores, agora e na hora da nossa morte. Amém.
0: Rogai por nós, Santa Mãe de Deus,
1: para que sejamos dignos das promessas de Cristo.
0: Oremos.
1: Infundi, Senhor, em nossas almas a vossa graça, para que, pela anunciação do anjo, cheguemos ao conhecimento da encarnação de nosso Senhor Jesus Cristo, vosso Filho, que pela sua paixão e morte na cruz, cheguemos à glória da ressurreição. Pelo mesmo Jesus Cristo, Senhor nosso. Amém.

0: da democracia.
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0: atendimento gratuito para quem enfrenta dificuldade em parar de jogar. Graziele Bezerra.
1: O atendimento é gratuito e confidencial e realizado por psicólogos ou terapeutas ocupacionais com apoio de médico-psiquiatra quando necessário.
2: A partir de amanhã, contribuinte pode consultar lote especial de restituição automática do imposto de renda.
0: O pagamento dos valores será feito no dia 15 de julho. Graziela Mendonça.
3: O lote automático beneficia contribuintes que não eram obrigados a declarar o imposto de renda em 2025, não entregaram a declaração, tiveram o imposto retido na fonte em 2024 e têm até R$1.000 a receber.
2: Hoje, na apresentação da Voz do Brasil, Luciana Vasconcelos e Luciano Seixas.
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2: As negociações entre os governos do Brasil e dos Estados Unidos continuam em andamento a respeito da aplicação das novas tarifas comerciais.
0: Os dois países também avançaram nas discussões sobre cooperação no combate ao crime transnacional.
4: Brasil e Estados Unidos realizaram mais uma rodada de negociações a respeito da aplicação de novas tarifas sobre produtos brasileiros. Trata-se de uma sobretaxa de 25% sobre diferentes produtos exportados pelo Brasil. Em alguns casos, a taxação pode chegar até 37,5%. O ministro do Desenvolvimento, Indústria, Comércio e Serviços, Márcio Elias, afirmou que as negociações seguem em andamento e que estão concentradas na defesa dos interesses comerciais do país.
5: Não sairemos da mesa de negociação em momento algum e não permitiremos jamais que um tema que não diga respeito à relação comercial, à relação econômica, à boa relação política que o Brasil sempre teve com os Estados Unidos, ela deixe de presidir ou orientar as conversas, né? Não há espaço para discussão de outra natureza que não seja a defesa da soberania e a defesa dos reais interesses do Brasil.
4: Segundo o ministro Márcio Elias, a reunião foi uma continuidade às conversas iniciadas na semana passada. Os temas foram divididos por áreas e uma das frentes tratou também da cooperação no combate ao crime transnacional.
5: Há um reconhecimento de que é possível avançarmos nesse ponto. O Ministério da Justiça aqui no Brasil fez um trabalho. Nós já tínhamos apresentado na visita do presidente Lula ao presidente Trump e hoje nós detalhamos um pouco mais esse plano bilateral.
4: O prazo final para o governo dos Estados Unidos definir a aplicação de novas tarifas sobre produtos brasileiros é 15 de julho. Outra reunião entre os dois governos deve acontecer esta semana. Reportagem Luana Karen.
2: Vício em jogos de azar é prejudicial à saúde mental e financeira dos apostadores.
0: O aplicativo Meu SUS Digital oferece acompanhamento e tratamento.
2: Um teste identifica os sinais e por meio do aplicativo é feito o encaminhamento com consultas online com especialistas.
6: Seduzida pela promessa de dinheiro fácil, a educadora Zélia Fernandes apostou online pela primeira vez em 2024. Com o passar do tempo, os ganhos deram lugar à dívida e à mudança de comportamento. Ela só parou de jogar no início deste ano.
7: Quando eu perdi um dinheiro, no qual que eu precisava muito dele, a conta estava toda zerada, eu tinha perdido tudo, e eu falei assim, eu não posso ficar assim.
6: O quadro de saúde enfrentado pela Zélia tem nome, ludopatia, distúrbio psiquiátrico de quem tem compulsão por jogos de azar. Uma pesquisa da Universidade Federal de São Paulo aponta que quase 1,5 milhão de brasileiros acima de 14 anos apresenta algum sinal deste transtorno. Com a expectativa de atender até 600 pessoas por mês, o aplicativo Meu SUS Digital começou a oferecer teleatendimento gratuito para quem enfrenta esta enfermidade, como explica Marcelo Quimatti, diretor do Departamento de Saúde Mental, Álcool e Outras Drogas do Ministério da Saúde.
8: A pessoa ela vai saber se ela tem problemas ou não com jogos e apostas. Ela vai primeiro ser acolhida vai fazer uma marcação de atendimento, vai passar por um acolhimento e depois vai entrar num programa de cuidado.
6: Para utilizar o serviço, é preciso acessar o aplicativo e realizar um autoteste, com perguntas que ajudam a identificar sinais de risco. Nos casos mais graves, o ciclo de cuidados inclui até 13 consultas por vídeo, com duração média de 45 minutos. O atendimento é gratuito e confidencial e realizado por psicólogos ou terapeutas ocupacionais com o apoio de médico psiquiatra quando necessário. Marcelo Quimatti aponta sinais de quando procurar ajuda.
8: Ela deixa de ter algumas outras atividades, ela começa a comprometer a renda pessoal ou familiar ao longo de um mês, quando ela começa a perder e ela continua jogando para recuperar o que ela perdeu. Quando uma pessoa ela começa a fazer isso, ela já está com um problema bem instalado.
6: O Meu SUS Digital pode ser baixado gratuitamente nas lojas Android ou iOS, ou acessado na versão web em meususdigital.saude.gov.br. Reportagem Graziele Bezerra.
0: E a Polícia Federal realiza operação para investigar operações ilegais em empresas de aposta online, as chamadas bets.
2: A Operação Véu de Maia investiga um suposto esquema de lavagem de dinheiro e evasão de divisas envolvendo 87 empresas.
0: Foram cumpridos 9 mandados de busca em municípios de Goiás, São Paulo e Rio Grande do Sul.
2: Os investigados podem responder por crimes como lavagem de dinheiro, evasão de divisas e organização criminosa.
0: A Receita Federal abriu consulta à restituição automática do imposto de renda.
2: A partir de amanhã, os contribuintes podem checar se têm direito ao lote especial de restituição automática.
0: Ele é destinado a contribuintes que não apresentaram declaração e possuem um cronograma próprio.
3: O lote automático beneficia contribuintes que não eram obrigados a declarar o imposto de renda em 2025, não entregaram a declaração, tiveram o imposto retido na fonte em 2024 e têm até R$ 1.000 a receber. Para receber, é necessário que o CPF esteja regular e vinculado a uma chave Pix. Para saber se tem direito, a consulta poderá ser feita pelo site ou pelo aplicativo da Receita Federal a partir desta quarta-feira. Também será possível conferir a declaração simplificada feita pela Receita e incluir informações, se necessário, além de fazer ajustes antes da conclusão do processamento. O órgão orienta que a consulta seja realizada apenas pelos canais oficiais para garantir a segurança das informações. O pagamento vai ser feito no dia 15 de julho, diretamente na conta vinculada à chave Pix do tipo CPF. Graziela Mendonça para a Voz do Brasil.
2: A Receita Federal ressalta que este lote especial de restituição automática não faz parte do calendário regular de restituições.
0: Os lotes regulares continuam sendo pagos normalmente aos contribuintes que entregaram a declaração dentro do prazo legal. O próximo lote regular está previsto para o dia 31 de julho.
2: Começaram hoje os pagamentos do seguro defeso referentes a períodos de proibição da pesca anteriores a 2026.
0: No valor de um salário mínimo por mês, o seguro é destinado a quem precisa interromper a atividade durante o defeso para proteger a reprodução dos peixes.
9: Márcio Luiz Nascimento é pescador em Santa Catarina e ele conta como se prepara para o período de defeso em que a pesca fica proibida.
10: A gente que é pescador, a gente sempre pensa no inverno, né? Que é para nós esse período agora, então a gente tem que se programar, guardar uma moedinha trocada, né? Para se manter sustentável com a família.
9: Nos períodos de defeso, ou seja, a pausa devido à reprodução das espécies, os pescadores artesanais têm direito ao seguro defeso no valor de um salário mínimo mensal. Nesta terça-feira, começaram os pagamentos referentes aos períodos de defeso anteriores a 2026. Os valores estão sendo depositados em parcela única para pescadores artesanais que tiveram o direito ao benefício reconhecido e aguardavam a emissão do pagamento. Tem direito os trabalhadores que já solicitaram auxílio dentro do prazo, cumpriram todos os requisitos e tiveram o pedido aprovado pelo Instituto Nacional do Seguro Social e INSS. Os pescadores artesanais podem consultar a situação do pagamento pelo aplicativo Carteira de Trabalho Digital ou pelo portal Emprega Brasil no endereço empregamaisbrasil.trabalho.gov.br/trabalhador. Quem ainda possui pedidas em análise pode acompanhar o andamento do processo pelos canais oficiais Meu INSS, site e aplicativo e Central 135. Reportagem Gabriela Noronha.
2: E também sobre o assunto, eu e Mariana Jungmann conversamos mais cedo com a presidente do INSS, Ana Cristina Silveira. Vamos ouvir.
11: Presidente Ana Cristina Silveira, um prazer ter a senhora com a gente aqui na Voz do Brasil mais uma vez. Vamos falar então de seguro defeso, ele começou a ser pago aí para os pescadores e aí a minha primeira pergunta é, ele vai ser pago agora para pescadores de todo o país ou isso varia de acordo com cada região, com cada tipo de pesca, por exemplo, se de rio ou de mar?
12: O seguro defeso do pescador artesanal, ele vai ser pago para todo o país, para quem fez o requerimento até outubro de 2025 junto ao INSS. Já foi feita a análise e a gente está pagando entre 7 a 11 de julho de 2026 a 121 mil pessoas no valor de 721 milhões de reais.
2: E quem está apto a receber?
12: Todos que fizeram a solicitação dentro do prazo até outubro de 2025, que levaram as documentações necessárias, porque a partir de novembro de 2025 a competência passou a ser do Ministério do Trabalho e Emprego. Então, a partir daí foi pago, será pago pelo Ministério do Trabalho.
11: Agora, presidente, se o pescador tiver um emprego com carteira assinada, por exemplo, ele pode receber o seguro mesmo assim?
12: Não. O seguro defeso pescador artesanal, ele é direcionado a profissionais, a pescadores profissionais que exercem a pesca como única fonte de renda. Ele não pode receber nem benefício assistencial, nem outro benefício previdenciário, exceto o auxílio acidente e pensão por morte de um salário mínimo.
11: É, eu faço essa pergunta porque a gente lembra que alguns pescadores, às vezes, também trabalham em outras atividades rurais. Mas, então, nesse caso, seguro defeso só para quem tem a pesca como atividade exclusiva.
12: Isso, quem exerce a pesca de forma profissional, sozinho ou com sua família em regime de economia familiar.
2: Presidente, quais são os documentos que o pescador deve apresentar ao INSS para solicitar o seguro e por onde ele começa a fazer esse pedido?
12: Então, a partir de novembro de 2025, ele vai fazer esse requerimento no Portal Emprego Brasil ou na Carteira de Trabalho Digital, uma vez que a gestão do seguro defeso pescador artesanal passou a ser do Ministério do Trabalho e Emprego. A documentação permanece a mesma. São os documentos pessoais, o registro geral de pesca a partir de um ano e também o comprovante de contribuição referente ao produto que ele comercializa.
11: E, aliás, aqui é muito importante a gente lembrar que os pescadores precisam manter os seus registros atualizados. Isso é feito com o Ministério do Trabalho, não é feito com a Previdência Social, mas é sempre bom a gente reiterar aqui a importância de que eles tenham o registro regularizado para que eles possam ter direito ao seguro defeso, né, presidente?
12: Isso, ele faz a partir de um aplicativo do Ministério da Pesca e Agricultura e ele tem que ter esse registro há mais de um ano para poder ter direito ao seguro defeso do pescador artesanal.
11: Perfeito.
2: E os pescadores que já fizeram pedido e não receberem, podem recorrer? Como é que procede nesse caso?
12: Então, essa pergunta ela é muito importante, porque nesse período de 7 a 11 de julho de 2026 serão pagos os pedidos já analisados, mas ainda não analisamos todos. Nós vamos analisar o restante nos próximos 60 dias. Então, só cabe recurso quando o requerimento for negado. Então, enquanto tiver em análise, não cabe recurso.
11: Muito bem, nós conversamos com Ana Cristina Silveira, presidente do INSS. Presidente, muito obrigada pela sua entrevista aqui à Voz do Brasil.
12: Eu agradeço, é um prazer estar aqui com vocês na EBC e na Voz do Brasil.
0: Câncer de mama é a principal causa de morte por câncer entre mulheres no Brasil e no mundo.
2: E para tratar os casos mais agressivos da doença, foi aprovado esta semana um novo tratamento que consiste na aplicação, na ampliação do uso de um medicamento já disponível no país.
9: Pacientes com câncer de mama poderão usar uma nova medicação para o tratamento da doença. A Agência Nacional de Vigilância Sanitária aprovou uma nova indicação terapêutica para o medicamento Enhertu, Trastuzumab deruxtecana, que já é registrado no Brasil para câncer de mama. A indicação é para o tratamento auxiliar de pacientes adultos com câncer de mama HER2 positivo, que apresentam doença invasiva residual, mesmo após quimioterapia e cirurgia. O câncer de mama é o tipo de câncer mais diagnosticado no mundo e a principal causa de morte por câncer entre mulheres. Aqui no Brasil, entre 10% a 19% dos casos, há a presença do HER2, o subtipo associado à maior agressividade e pior prognóstico. A nova indicação da Anvisa se baseou em estudo que que demonstrou melhora clinicamente relevante na sobrevida livre de progressão. Os resultados mostraram redução de 53% no risco de recorrência invasiva ou morte com o uso do Enhertu. Daniele Popov para a Voz do Brasil.
0: E a Anvisa alerta que as canetas emagrecedoras de tisepatida contrabandeadas do Paraguai e comercializadas ilegalmente no Brasil não têm a mesma eficácia e segurança dos medicamentos registrados no país.
2: Segundo a agência, não há evidências de que esses produtos sejam equivalentes aos aprovados para uso no Brasil.
13: A Agência Nacional de Vigilância Sanitária informou que não há comprovação de que as canetas de tisepatida contrabandeadas sejam equivalentes aos medicamentos registrados no Brasil. Uma análise realizada pelo Centro de Informação e Assistência Toxicológica da Unicamp testou marcas vendidas ilegalmente em redes sociais no país. Segundo a Anvisa, os testes realizados identificaram apenas a presença do princípio ativo, além da concentração e da estrutura molecular da substância. A agência explica que para comprovar que dois medicamentos são equivalentes, é preciso fazer estudos específicos em centros credenciados. Esses testes avaliam, por exemplo, como o medicamento é absorvido pelo organismo, quanto da substância chega à corrente sanguínea e quanto tempo ela leva para ser eliminada. A agência também informou que as análises feitas pela Unicamp não verificaram aspectos como a absorção do medicamento, a presença de impurezas ou contaminantes, a esterilidade do produto e o cumprimento das boas práticas de fabricação. Por isso, segundo a Anvisa, não é possível concluir que as canetas tenham a mesma eficácia, segurança e qualidade dos medicamentos aprovados para uso no Brasil.
9: Thaís de Araújo, para a Voz do Brasil.
0: O Ministério da Saúde e o IBGE realizam a terceira edição da Pesquisa Nacional de Saúde.
2: A coleta de dados vai até 30 de novembro.
0: A pesquisa reúne informações sobre as condições de saúde da população, fatores de risco, acesso aos serviços de saúde e determinantes sociais.
2: Nesta edição, aproximadamente 140 mil domicílios serão visitados. O questionário individual será aplicado a um morador com 15 anos ou mais.
0: Desta vez, a Pesquisa Nacional de Saúde vai contar com coleta de sangue e urina em uma amostra da população de 15 mil a 20 mil participantes com 35 anos ou mais.
2: Entre os exames previstos estão hemograma, hemoglobina glicada, creatinina, ácido úrico, sódio e potássio, além de sorologia para chikungunya e dosagem de chumbo e mercúrio.
0: Proprietários de imóveis rurais podem acessar por meio do aplicativo Meu Imóvel Rural documentos e informações sobre seus imóveis em um único ambiente digital.
2: A plataforma permite também o compartilhamento de dados com bancos e cooperativas, além de informar sobre condições climáticas.
14: Proprietários de imóveis rurais podem reunir em um único aplicativo documentos e informações que antes precisavam ser consultados em diferentes sistemas públicos. Disponível gratuitamente para celulares Android e iPhone, o acesso é feito com a conta GovBR. O coordenador-geral da Secretaria de Transformação do Estado do Ministério da Gestão e Inovação em Serviços Públicos, Carlos Guedes de Guedes, destaca as vantagens do serviço.
15: O agricultor hoje tem na palma da mão os seus documentos, os documentos da propriedade.
14: Além de consultar dados do Cadastro Ambiental Rural, do Sistema Nacional de Cadastro Rural, do Sistema de Gestão Fundiária e do Cadastro Nacional da Agricultura Familiar, o aplicativo permite emitir o certificado de cadastro de imóvel rural e compartilhar informações com cooperativas, instituições financeiras e assistência técnica, sem informar a senha da conta GovBR. Duas novas funcionalidades ampliam os serviços oferecidos pelo aplicativo. O Tô em Dia verifica possíveis pendências que podem dificultar o acesso ao crédito rural e orienta como regularizar a situação. Já o Produção Certa reúne informações que ajudam o produtor no planejamento da produção, como detalha o coordenador Carlos Guedes de Guedes.
15: Se ele planta milho, o zoneamento climático vai dizer para o agricultor qual é a melhor época de plantar milho e que ali ali ele vai poder pegar o crédito rural oficial, ali ele vai poder pegar o seguro rural, porque ele está plantando na hora certa. Da mesma maneira, se ele planta, né, milho, ele quer saber o custo de produção do milho, ele vai ter a informação a partir dessa parceria com a Conab, aonde está o custo de produção e o preço do milho nos principais centros produtores e consumidores do país. E se ele quiser saber a previsão do tempo, ele consegue também ver essa informação a partir do Zoom no município da localização da propriedade.
14: O aplicativo Meu Imóvel Rural atende tanto os agricultores familiares quanto médios e grandes produtores rurais. Reportagem Caroline Blaut.
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16: Filmes e festivais de cinema nacionais podem se inscrever para receber apoio do Banco Nacional de Desenvolvimento Econômico e Social, o BNDES.
2: Serão destinados recursos a 5 filmes de longas metragens e a 3 festivais de cinema nacionais.
16: Saiba como participar na reportagem de André de Barros Lima.
17: O banco vai patrocinar 15 filmes de longas metragens divididos em 5 categorias: ficção grande público, ficção destaque de crítica, documentário, animação e selecionado em festival internacional. O edital também vai apoiar 3 festivais de cinema nacionais e vai contar com reserva de vagas pelo critério de indução regional para participantes da cadeia produtiva do audiovisual das regiões Norte, Nordeste e Centro-Oeste. As inscrições para o edital de cinema do BNDES estão abertas até o dia 13 de agosto. Você pode obter mais informações sobre o edital no site bnds.gov.br. Reportagem André de Barros Lima.
2: Audiovisual nacional na palma da mão.
16: A plataforma Tela Brasil, que reúne filmes, documentários e animações brasileiras, agora está disponível na loja de aplicativos do sistema Android.
2: O catálogo reúne 555 obras, incluindo longas, curtas e produções premiadas internacionalmente.
18: Já está disponível para Android e iOS o aplicativo do Tela Brasil. Agora é possível assistir a produções nacionais de filmes na palma da mão. O Tela Brasil é a primeira plataforma pública de streaming do audiovisual nacional. No aplicativo estão reunidas de forma gratuita mais de 500 obras brasileiras entre 1910 e 2025. O acesso é feito apenas com login na plataforma gov.br. O aplicativo oferece praticamente os mesmos recursos da versão para navegador, como busca por títulos, navegação por categorias, criação de listas, histórico de exibição e reprodução automática. A plataforma também possui recursos de acessibilidade na maior parte do catálogo dos filmes, como legendas descritivas, audiodescrição e tradução em libras. O acervo reúne obras audiovisuais brasileiras, abrangendo diferentes gêneros, como ficção, documentário, animação e experimental. São produções em longa, média e curta metragem. Há ainda uma seleção especial com produções e coproduções brasileiras que marcaram presença no Oscar desde 1960. Para assistir, basta acessar o site telabrasil.cultura.gov.br ou buscar o Tela Brasil na loja de aplicativos do seu celular. Reportagem Edinaldo Júnior.
16: O Ministério da Cultura, em parceria com o CNPq e o Ministério do Trabalho e Emprego, lançou uma chamada pública para implantação de incubadoras da economia criativa.
2: A medida atende a quem trabalha com expressões artísticas e entidades culturais.
16: Pesquisadores e instituições de todo o país já podem enviar projetos científicos e tecnológicos que ofereçam suporte técnico e de formação a trabalhadores, coletivos e empreendimentos culturais.
2: As propostas devem ser enviadas até o dia 10 de agosto. O resultado será divulgado no dia 30 de outubro.
16: O edital completo com as regras de participação já está disponível na página do Ministério da Cultura, em gov.br/cultura.
2: E essas foram as notícias do governo do Brasil.
16: Uma realização da Secretaria de Comunicação Social da Presidência da República.
2: Uma produção da empresa Brasil de Comunicação.
16: Fique agora com as notícias do Poder Judiciário e do Congresso Nacional. Uma boa noite.
2: Boa noite para você e até amanhã.
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20: STF valida lei da Bahia contra desinformação sobre epidemias e pandemias.
21: Justiça Eleitoral inicia convocação de mesários nesta terça-feira.
20: STJ afasta possibilidade de reconhecimento de papiloscopistas da Polícia Federal como peritos oficiais.
21: Boa noite, eu sou Marcela Luiza.
20: Eu sou Walter Lima.
21: O Supremo Tribunal Federal decidiu que é constitucional a lei da Bahia que estabelece multa para a divulgação de informações falsas sobre epidemias e pandemias.
20: A decisão foi tomada por maioria de votos em sessão do plenário virtual. Judite Aragão.
22: A lei baiana prevê multa de 5 mil a 20 mil reais para quem divulgar informações falsas por meios impressos, televisão, rádio ou plataformas eletrônicas, sem citar a fonte primária. A norma também alcança quem produz ou dissemina esse conteúdo de forma dolosa e quem utiliza mecanismos automáticos para ampliar a circulação das informações falsas. A ação foi proposta pelo Partido Liberal, que alegava invasão da competência da União para legislar sobre telecomunicações e radiodifusão, além de violação à liberdade de manifestação do pensamento e à liberdade de imprensa. Mas prevaleceu o voto do ministro Alexandre de Moraes. Para a maioria, a lei trata principalmente da proteção da saúde pública. Temem que estados também podem legislar. Segundo o ministro, a referência aos meios de comunicação é apenas acessória e não transforma a norma em legislação sobre telecomunicações.
21: Justiça Eleitoral inicia convocação de mesários.
20: Eles vão atuar nas eleições deste ano. Fábio Ruas.
23: As juízas e os juízes eleitorais têm até 28 de agosto para publicar edital com a nomeação das mesárias e mesários que vão atuar no primeiro e em um eventual segundo turno das eleições 2026. A carta de convocação vai informar a função a ser desempenhada, além de data e local da eleição e do treinamento. Em caso de impedimento legal, a pessoa tem até 5 dias para recusar. As mesárias e mesários têm direito a 2 dias de folga para cada dia trabalhado. Auxílio alimentação de R$ 65,00 por turno. Tem preferência em caso de empate em concursos públicos que tem essa previsão no edital e pode contar como atividade extracurricular em universidades conveniadas.
21: STJ afasta possibilidade de reconhecimento dos papiloscopistas da Polícia Federal como peritos oficiais.
20: Esse reconhecimento poderia levar a um movimento de equiparação salarial. Fátima Uchoa.
24: O papiloscopista tem a função de identificar pessoas, por exemplo, por meio das impressões digitais. A decisão da segunda turma do STJ reformou o acórdão do TRF1 que havia mantido a sentença favorável à ação civil pública do Ministério Público Federal para invalidar atos administrativos da Corregedoria Geral da Polícia Federal que proibiam o reconhecimento dos papiloscopistas como peritos. Para o ministro relator Teodoro Silva Santos, os papiloscopistas policiais federais não estão incluídos no rol de peritos oficiais de natureza criminal previsto em lei, que menciona apenas peritos criminais, médicos legistas e odontolegistas.
21: Brasil bate recorde histórico na contratação de jovens aprendizes, segundo o Ministério do Trabalho e Emprego.
20: E o Judiciário Trabalhista contribui com essa conquista, fortalecendo o acesso ao mercado de trabalho. Rossini Gomes.
25: O Brasil registrou 726 mil jovens aprendizes contratados entre janeiro e abril deste ano. Para a Justiça, esse balanço é reflexo das iniciativas de combate ao trabalho infantil. Por isso, atualmente, mais de 10 tribunais regionais do trabalho desenvolvem ações para incluir quem tem entre 14 e 24 anos no mercado formal, por meio do programa Jovem Aprendiz. Dentre os direitos trabalhistas e previdenciários estão carteira de trabalho assinada, 13º salário, vale transporte e férias no mesmo período da escola ou da faculdade. A Justiça do Trabalho quer garantir acesso seguro ao emprego com formação educacional.
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21: Uma boa noite.
20: E até amanhã.
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1: Eu sou Paula Groba.
2: Eu sou Humberto Pinheiro.
1: E estes são os destaques de hoje do Jornal do Senado, que começa agora.
2: Senado aprova e segue para sanção aumento de penas para crimes sexuais contra crianças em ambiente virtual.
1: Partidos podem ser incluídos em fiscalização contra lavagem de dinheiro.
2: Avança no Senado criação do Programa Nacional Metano Zero.
1: Boa noite.
2: Boa noite.
1: O avanço da inteligência artificial trouxe novas possibilidades, mas também abriu espaço para crimes cada vez mais sofisticados.
2: Para enfrentar essa realidade e reforçar a proteção de crianças e adolescentes, o Senado aprovou um projeto que aumenta as penas para diversos crimes sexuais, inclusive

0: pena atual é de 4 a 8 anos de reclusão e multa. O projeto eleva essa punição para 4 a 10 anos de reclusão e multa. O texto ainda aumenta a pena em um terço se a venda ou a exposição ocorrer por meio da internet, das redes sociais ou de outras tecnologias da informação e comunicação. O relator, senador Fabiano Contarato, do PT do Espírito Santo, informou que entre janeiro e julho de 2025 foram registradas 49.336 denúncias anônimas de abuso e exploração sexual infantil.
1: Nesse cenário, temos que o incremento de penas, sua inserção no rol de crimes hediondos e a ampliação de condutas delitivas promovidas pelo projeto são medidas adequadas e necessárias.
0: O texto também aumenta a punição para quem oferece, troca, disponibiliza, transmite, distribui, publica ou divulga material de violência sexual contra criança ou adolescente. Hoje, a pena prevista para esses atos é de 3 a 6 anos de reclusão e multa. O texto proposto permite aumentar a pena para 4 a 10 anos de reclusão e multa.
2: O senador Plínio Valério, do PSDB do Amazonas, cobrou a votação que amplia a autonomia do Banco Central e inclui o PIX na Constituição. A proposta foi aprovada pela Comissão de Constituição e Justiça em junho. E o senador, que foi relator, lembrou que já expirou o prazo solicitado pelo governo para analisar o texto antes da votação em plenário.
3: Para Plínio Valério, além de fortalecer a autonomia financeira e orçamentária do Banco Central, a PEC garantirá que o PIX permaneça sob responsabilidade exclusiva da instituição, vedando sua terceirização e garantindo a gratuidade para pessoas físicas.
4: Está no nosso relatório. O PIX é do Banco Central. O Banco Central não pode terceirizar e não pode cobrar jamais, taxar jamais pessoas físicas. Garantia maior do que essa não há.
2: E segue para a Câmara dos Deputados um projeto de lei que facilita a importação de bens destinados à pesquisa científica e tecnológica. A proposta busca desburocratizar o processo de importação de insumos por pesquisadores e instituições credenciadas, além de ampliar os mecanismos de isenção tributária.
3: O texto também determina que o CNPq envie periodicamente dados sobre as importações à Receita Federal e à Secretaria de Comércio Exterior para fins de fiscalização e estatística. Além disso, permite que pesquisadores entrem no país com bens científicos como bagagem acompanhada, desde que credenciados. Para o relator, senador Isalci Lucas, do PL do Distrito Federal, o objetivo é dar mais transparência e agilidade ao processo de importação, sem criar exigências desnecessárias ou contrariar outras leis.
2: A Comissão de Segurança Pública aprovou o projeto de lei que inclui os partidos políticos e suas fundações no rol de entidades sujeitas aos mecanismos de controle e fiscalização de lavagem de dinheiro.
3: A proposta quer aumentar a transparência e evitar que recursos de origem criminosa financiem a atividade política no país. Repórter Bruno Lourenço.
5: Os partidos políticos e suas fundações podem passar a ser fiscalizados pelas regras de combate à lavagem de dinheiro. A Comissão de Segurança Pública aprovou a proposta que obriga as legendas registradas no Tribunal Superior Eleitoral a prestar informações sobre movimentações financeiras aos órgãos de controle. A relatora, senadora Ivete da Silveira, do MDB de Santa Catarina, defendeu o endurecimento das regras para garantir a integridade do processo democrático.
6: A experiência recente de investigações de grande repercussão nacional evidenciou que estruturas partidárias podem se tornar canais de circulação e ocultação de valores de origem criminal, com reflexos diretos sobre a lisura das campanhas e a igualdade de condições entre competidores.
5: O texto dá aos partidos políticos as mesmas obrigações de rastreabilidade financeira já aplicadas a bancos, corretoras e joalherias, entre outras. O projeto baseou-se em propostas da campanha Unidos contra a Corrupção.
2: Muito mais potente que o gás carbônico na retenção de calor na atmosfera, o gás metano é um dos principais responsáveis pelo aquecimento global. Grande parte dessas emissões vem da decomposição de resíduos orgânicos em lixões e aterros, além da agropecuária e de atividades industriais.
3: Para reduzir esse impacto ambiental e transformar parte desses resíduos em energia renovável, a Comissão de Assuntos Econômicos do Senado aprovou a criação do Programa Nacional de Metano Zero. A proposta também incentiva a coleta seletiva e o reaproveitamento de materiais recicláveis e orgânicos. Repórter Márcio Maturana.
7: Para reduzir as emissões de metano, incentivar

0: Para a coleta seletiva e estimular o reaproveitamento de resíduos recicláveis e orgânicos, a Comissão de Assuntos Econômicos aprovou a criação do Programa Nacional do Metano Zero. O gás é um dos principais responsáveis pelo aquecimento global. A proposta do Metano Zero pretende também estimular tecnologias capazes de transformar resíduos agropecuários, industriais e urbanos em energia renovável. O autor do projeto é o senador Fernando Dueire, do PSD de Pernambuco.
1: Esse projeto, senhor presidente, cria um ambiente de segurança jurídica, de previsibilidade para investimentos. Estimula tecnologias como a biodigestão, a anaeróbica e a recuperação energética de resíduos. Fortalece a participação das cooperativas, mecanismos transparentes de certificação, governança e comercialização de créditos ambientais.
0: O texto segue para a Comissão de Meio Ambiente com emendas do relator, o senador Eduardo Braga, do MDB do Amazonas. Uma delas dá caráter voluntário à certificação de origem metano zero para empreendimentos que comprovarem redução de emissões de gases do efeito estufa.
2: E o Brasil vai ganhar uma Universidade Federal do Esporte. Após a aprovação do Senado, foi sancionada a lei que cria a universidade. A instituição terá sede em Brasília.
3: A universidade vai atuar no ensino, na pesquisa, na extensão e na inovação em ciência do esporte. Repórter Henrique Nascimento.
4: A proposta também prevê a formação de profissionais para áreas como treinamento de atletas, gestão esportiva, políticas públicas, saúde, educação e para desporto. Para o atleta paralímpico Leomon Moreno, a criação da universidade pode abrir novas oportunidades para quem vê no esporte um caminho de formação e transformação social.
5: Eu fico muito feliz de ter saído de Ceilândia aqui em Brasília, ter ganhado a vida através do esporte, que eu e todos os outros atletas teremos a oportunidade de poder nos capacitar, nos graduar e contribuir também para que o nosso país seja o país do esporte. Quando a gente alinha o esporte, a educação, transformando em cultura dentro do país, a gente constrói ótimos cidadãos, olhando principalmente para a pessoa em si e não para um detalhe.
4: A proposta foi aprovada pelo Senado em junho, com voto favorável da senadora Leila Barros, do PDT do Distrito Federal. Ela defendeu a formação esportiva como instrumento de cidadania.
6: O esporte, ele é mais do que formar atletas. Nós temos aqui uma nata de grandes atletas e para-atletas que representam com muito amor a nossa pátria. Mas, para além disso, há a promoção da cidadania. Nós sabemos o que o esporte fez nas nossas vidas, o quanto o esporte é um braço na saúde, na segurança pública, na educação. Um dos maiores legados que eu trago para a política é o seguinte: na política, infelizmente, a gente não ama todos, como na vida a gente não ama todos, mas eu aprendi no esporte que o meu era coletivo, a gente tem que se respeitar.
4: Segundo o Ministério da Educação, a previsão é que a universidade comece as aulas em 2027.
3: Edição de Paula Groba e trabalhos técnicos de Eliseu Caires. O Jornal do Senado fica por aqui. Acompanhe agora as notícias da Câmara dos Deputados. Boa noite.
2: Boa noite e até amanhã.
7: Jornal Câmara dos Deputados. Câmara aprova a criação de Programa Nacional de Combate ao Câncer.
8: Comissão rejeita substituição do dinheiro em espécie por moeda digital.
7: Deputados garantem ressarcimento de violência doméstica pelo agressor.
9: Boa noite. Já está no Senado o projeto aprovado pelas comissões da Câmara que determina o ressarcimento pelo agressor de despesas provocadas por violência doméstica. A repórter Maria Neves tem os detalhes sobre a questão.
10: A Comissão de Constituição e Justiça da Câmara dos Deputados aprovou o projeto que obriga companheiro agressor a ressarcir sozinho os danos causados à mulher vítima de violência doméstica, com a sua parte da divisão dos bens. O objetivo da medida é preservar o patrimônio da mulher. De acordo com o autor da proposta, deputado Jonas Donizete, do PSB de São Paulo, há casos em que agressores condenados pela justiça propõem pagar o ressarcimento dos danos causados à mulher com o patrimônio comum do casal.
11: A aprovação desse projeto é muito importante, porque a mulher vítima de violência já é um sofrimento muito grande, sofrimento físico, sofrimento psicológico, e teve uma causa na justiça que a pessoa entrou porque estava tirando o próprio patrimônio dela para fazer aí a reparação da violência. Então esse nosso projeto, ele deixa claro que toda reparação que tiver financeira vem do patrimônio do agressor, da pessoa que praticou o ato de agressão, porque é um absurdo a vítima pagar para ela mesma.
10: Atualmente, o Código Civil já determina que nos casamentos com regime de comunhão parcial de bens, as obrigações provenientes de atos ilícitos não podem entrar na reparação. Isso significa que o agressor deve pagar sozinho pelos prejuízos causados. A Lei Maria da Penha também já estabelece que o ressarcimento de mulher vítima de violência não poderá trazer prejuízo ao seu patrimônio ou de seus dependentes. Ainda assim, especialistas afirmam ser necessário deixar mais explícito que a vítima não pode contribuir para reparar os prejuízos causados por parceiros violentos. De acordo com Jonas Donizete, a ideia do projeto foi proposta pelo Centro de Estudos Judiciários do Conselho da Justiça Federal. Da Rádio Câmara de Brasília, Maria Neves.
12: Ayrton Faleiro, do PT do Pará, cobra a aprovação urgente do projeto de lei que combate a misoginia. Ele argumenta que o Congresso precisa se sintonizar com o sentimento das ruas e com as demandas urgentes da sociedade antes do encerramento do semestre legislativo.
9: Para ilustrar a necessidade inadiável da aprovação da lei, Ayrton Faleiro cita o caso de uma mulher estrangulada pelo marido, encontrada morta com um filho de um ano mamando em seu peito. O congressista pede à Câmara que supere visões conservadoras e aprove a lei contra a misoginia.
7: Justiça.
12: Adriana Ventura, do Novo de São Paulo, denuncia a suposta parcialidade de órgãos de controle que estariam paralisando investigações criminais envolvendo familiares de autoridades do Poder Executivo para evitar impactos no processo eleitoral.
9: Segundo Adriana Ventura, existe um aparelhamento generalizado envolvendo a Procuradoria da República e as cúpulas dos três poderes, resultando no arquivamento de denúncias. Ela cobra a instalação de comissões parlamentares para investigar a situação e colocar um fim à impunidade.
12: Márcio Gerri, do PC do B, contesta a contratação de uma operação de crédito de R$1,3 bilhão entre o governo do Maranhão e o Banco do Brasil. Ele aponta que a liberação dos recursos em ano eleitoral exige transparência sobre a finalidade e o impacto da nova dívida.
9: Márcio Gerri cita decisão judicial que chegou a suspender o empréstimo, depois liberado pelo Tribunal de Justiça do Maranhão, sem análise de mérito da ação. O parlamentar pede que o Banco do Brasil não compactue com a transação, a fim de preservar o equilíbrio do jogo democrático no estado.
12: Otone de Paula, do PSD, critica a atuação de uma promotora do Ministério Público do Rio de Janeiro durante um evento da Associação dos Conselheiros Tutelares do Estado. Ele acredita que a representante do MP desrespeitou a organização ao contestar uma apresentação musical que fazia referência a Deus.
9: Otone de Paula argumenta que houve intolerância contra as manifestações religiosas. O parlamentar também presta apoio à direção da entidade organizadora e critica a relação entre o Ministério Público e os conselhos tutelares.
7: Segurança Pública.
12: Coronel Crisóstomo, do PL de Rondônia, comemora a criação de uma comissão especial para analisar a proposta que reduz a maioridade penal para 16 anos em casos de crimes graves e hediondos. Na avaliação do legislador, a proposta atende o anseio de 80% da população brasileira.
9: Coronel Crisóstomo defende a redução da maioridade penal por acreditar que a medida vai interromper o aliciamento de menores por facções criminosas. O deputado lembra que, para infrações mais leves, continua valendo o Estatuto da Criança e do Adolescente.
7: Saúde.
13: Os deputados aprovaram a criação de um programa para combate ao câncer. A repórter Paula Bittar acompanhou a votação.
14: A Comissão de Constituição e Justiça da Câmara aprovou uma proposta que prevê a criação do Programa Nacional de Combate ao Câncer e de Assistência a Portadores. A medida busca ampliar a prevenção, o diagnóstico e o tratamento da doença no país. O programa será executado pelo Ministério da Saúde. Entre as prioridades estão realizar campanhas educativas, fazer exames para detecção precoce da doença e ampliar a oferta de tratamento de alta complexidade em todas as regiões do país, com o objetivo de reduzir as desigualdades no acesso aos serviços de saúde. O texto também prevê apoio do poder público à pesquisa científica e à inovação tecnológica voltadas à prevenção, ao controle e ao tratamento do câncer. O relator do projeto, o deputado Átila Lira, do PP do Piauí, considerou a medida conveniente e oportuna.
15: Recursos nós temos leis orçamentárias pela obrigatoriedade com gastos de saúde e com um programa como esse, eu não tenho dúvida que nós vamos ter mais recursos tendo destinado para a gente combater o tratamento e também a prevenção e dar mais estrutura aos nossos hospitais e também às nossas pesquisas para que a gente possa ter mais vacinas, mais drogas e mais estruturas, máquinas e inovações na área do combate ao câncer.
14: A proposta que cria o Programa Nacional de Combate ao Câncer e de Assistência a Portadores já pode seguir direto para o Senado, a menos que haja recurso para votação antes pelo plenário da Câmara. Na Rádio Câmara de Brasília, Paula Bittar.
16: Comissões. Ismael, do PL de Santa Catarina, pede a criação de uma comissão especial para debater projetos em defesa das comunidades terapêuticas. Ele argumenta que o tema merece mais atenção por envolver entidades que acolhem milhares de jovens em tratamento contra a dependência química.
17: Ismael sustenta que a comissão deve aprimorar a legislação, regulamentar o funcionamento e garantir padrões de qualidade, fiscalização e financiamento das comunidades terapêuticas. Ele também defende a expansão das parcerias com sistemas públicos de saúde e de assistência social.
16: Osmar Terra, do PL do Rio Grande do Sul, condena a autorização de plantio e uso de maconha para fins medicinais no Brasil. Segundo o parlamentar, as autoridades responsáveis pela decisão usurparam a competência do Congresso para legislar em nome do povo sobre o tema.
17: Segundo Osmar Terra, a substância agrava surtos e está associada, em sua avaliação, à maioria das interdições de jovens no país, além de contribuir para o aumento de acidentes fatais no trânsito gaúcho. Ele pede ao Congresso que anule as decisões da Justiça e de órgãos reguladores sobre o tema.
16: Direitos Humanos. Luiz Lima, do Novo do Rio de Janeiro, alerta para o crescimento de mais de 90% no número de moradores de rua no Brasil desde 2022, segundo dados do Cadastro Único. O deputado responsabiliza o governo federal, afirmando que a situação reflete a queda no poder de compra da população.
17: Luiz Lima questiona as explicações apresentadas pelo Ministério do Desenvolvimento e Assistência Social, Família e Combate à Fome, que aponta o desemprego entre as causas do problema, enquanto o próprio Executivo Federal afirma que a taxa de desocupação caiu.
16: Ranieri Paulino, do Republicanos da Paraíba, pede a sanção do projeto que cria a Semana Nacional da Ética e da Cidadania. Segundo o deputado, que é autor da proposta, a iniciativa busca estimular a reflexão sobre respeito e tolerância em contraposição aos discursos de ódio.
17: Ranieri Paulino afirma que o projeto aprovado pelo Congresso incentiva o diálogo em escolas, universidades e órgãos públicos na primeira semana de todo mês de maio. Ele acredita que as pautas humanitárias estão acima das diferenças partidárias e devem unir o país em torno de propostas positivas.
16: Patrus Ananias, do PT de Minas Gerais, anuncia o relançamento da Frente Parlamentar em Defesa da Soberania Nacional, orientada pelo fortalecimento do Estado Democrático, pela participação social e pela implementação de políticas públicas de inclusão.
17: Coordenador do grupo parlamentar, Patrus Ananias defende que um país forte precisa de investimentos na educação e no SUS, com tributação justa e resistência a pressões políticas externas. O legislador defende ainda a União Nacional para proteger as riquezas nacionais e a dignidade dos brasileiros.
16: Consumidor. Comissão rejeita a possibilidade de extinção de dinheiro em espécie. A repórter Silvia Munhato explica a questão.
18: A Comissão de Desenvolvimento Econômico da Câmara dos Deputados aprovou o projeto de lei que proíbe a extinção do papel moeda, e a substituição dele por moeda digital. Foi rejeitada a proposta que buscava a extinção gradual. A relatora, deputada Bia Kicis, do PL do Distrito Federal, diz que é importante manter o papel moeda.
19: O papel moeda ainda desempenha função relevante para milhões de brasileiros, especialmente para populações vulneráveis, para cidadãos com limitado acesso a serviços financeiros digitais e para aqueles que habitam em localidades com insuficiente estrutura tecnológica. Ademais, o dinheiro em espécie constitui importante instrumento de liberdade econômica, inclusão financeira e segurança operacional, funcionando como alternativa em situações de falhas tecnológicas, indisponibilidade de sistemas eletrônicos ou interrupções de serviços.
18: A relatora, no entanto, suprimiu o trecho que limitava o acesso do Banco Central aos dados de transações e contas particulares. Outra emenda excluiu a exigência de aprovação do Congresso Nacional, por maioria absoluta, de proposta para extinguir o papel moeda. A proposta que não permite a extinção do dinheiro em espécie ainda será analisada pelas comissões de Finanças e Tributação e de Constituição e Justiça e de Cidadania. Da Rádio Câmara de Brasília, Silvia Munhato.
7: Meio Ambiente. Milton Tato, do PT de São Paulo, coordenador da Frente Ambientalista, critica o esvaziamento do mês do meio ambiente e repudia o retrocesso na pauta ecológica e a aprovação de projetos que enfraquecem a fiscalização, a preservação e o combate ao desmatamento.
16: Milton Tato condena a Câmara por ignorar as 35 propostas de conservação sugeridas pela Frente e pela sociedade civil e por esvaziar o debate sobre o desenvolvimento sustentável, ameaçando a biodiversidade e distanciando o Brasil das metas globais de enfrentamento da crise climática.
7: Relações Exteriores.
17: Tadeu Venere, do PT do Paraná, critica a atuação de parlamentares brasileiros nos Estados Unidos, acusando integrantes da oposição de agir contra os interesses nacionais ao discutir tarifas comerciais. Para o deputado, a postura favorece interesses estrangeiros e prejudica o Brasil.
16: Tadeu Venere acrescenta ainda que integrantes da oposição colocam interesses políticos acima dos interesses nacionais. Na visão do deputado, esse tipo de conduta enfraquece a direita e pode ter consequências políticas e jurídicas.
7: Trabalho.
17: Átila Lins, do PSD do Amazonas, apresentou projeto que cria regras para o auxílio fardamento de policiais militares, bombeiros militares e guardas municipais. O congressista esclarece que a proposta uniformiza e critérios de concessão anual do benefício para evitar disputas judiciais nas corporações.
16: Átila Lins pontua que o texto preserva a autonomia de estados, do Distrito Federal e de municípios na regulamentação das despesas. Ele acrescenta que a proposta prevê pagamento em caso de promoção, quando a mudança de função exige novos padrões, insígnias ou peças do uniforme.
7: Transportes.
17: Pompeu de Matos, do PDT do Rio Grande do Sul, defende dois projetos voltados à proteção dos ciclistas. As propostas, segundo ele, preveem a criação de espaços seguros para bicicletas nas rodovias e o planejamento de vias que garantam mais segurança para quem pedala.
16: Pompeu de Matos também propõe aumentar as penas para motoristas que atropelarem ciclistas após dirigir embriagados, participar de rachas, trafegar em alta velocidade ou fugir sem prestar socorro. Ele explica que as medidas buscam reduzir acidentes e preservar vidas.
17: Merlong Solano, do PT, comemora o início das operações de exportação em grande escala pelo porto de Luiz Correia, no litoral do Piauí. Segundo o deputado, o funcionamento do terminal encerra uma longa espera e amplia a capacidade logística do estado para o escoamento da produção.
16: Merlong Solano acredita que o porto deve reduzir os custos de exportação, além de impulsionar a geração de empregos no Piauí. O parlamentar também destaca a participação do governo estadual e da iniciativa privada na viabilização do empreendimento.
7: Economia.
17: Comissão da Câmara aprova a inclusão da Confederação Nacional do Transporte no Conselho Deliberativo do SEBRAE Nacional. Mais informações com Sofia Peçanha.
20: A Comissão de Indústria, Comércio e Serviços aprovou o projeto que inclui a Confederação Nacional do Transporte no Conselho Deliberativo do SEBRAE Nacional. Atualmente, o Conselho conta com representantes da Confederação Nacional da Agricultura, da Confederação Nacional do Comércio e da Confederação Nacional da Indústria. A medida busca incluir o setor de transportes, que, segundo o deputado Gilmar Tato, do PT de São Paulo, autor do projeto, é um elo vital entre as diversas atividades econômicas, facilitando o escoamento da produção agrícola e industrial, além de viabilizar o comércio e serviços. Apenas em março de 2025, o setor de transporte rodoviário de carga atingiu mais de 20 mil novos CNPJs cadastrados como microempreendedores individuais, sendo o setor com o maior número de pequenos negócios criados, de acordo com o levantamento realizado pelo SEBRAE, como ressalta o deputado Guilherme Uchoa, relator na comissão.
1: Além disso, a expressiva participação das microempresas nesse setor reforça a necessidade de inclusão da sua representação no Conselho.
20: O projeto busca reconhecer a importância estratégica do setor de transportes, ampliar a pluralidade de vozes no colegiado e permitir que as demandas específicas do setor sejam devidamente debatidas no âmbito da entidade. O Serviço Brasileiro de Apoio às Micro e Pequenas Empresas, mais conhecido como SEBRAE, é uma entidade privada que promove a competitividade e o desenvolvimento sustentável dos empreendimentos de micro e pequenas empresas. Agora, o projeto que inclui a Confederação Nacional do Transporte no Conselho Deliberativo do SEBRAE Nacional será analisado pela Comissão de Constituição e Justiça. Da Rádio Câmara de Brasília, Sofia Peçanha.
7: Desenvolvimento Regional.
16: Juliana Cardoso, do PT de São Paulo, condena a prestação dos serviços da Sabesp e denuncia que moradores enfrentam falta de água, ausência de coleta de esgoto e cobranças indevidas. Segundo ela, há comunidades que recebem tarifas de esgoto, mesmo sem contar com rede de coleta.
21: Juliana Cardoso cobra explicações da Sabesp, a revisão das cobranças e mais fiscalização dos serviços. A deputada também pede a ampliação do acesso ao saneamento básico, afirmando que vai continuar acompanhando a situação no estado de São Paulo.
16: Ao prestar contas de seu mandato, Ricardo Maia, do MDB da Bahia, declara que viabilizou a inauguração de uma unidade de pronto atendimento em Ribeira de Pombal e a entrega de veículos para o município de Tucano.
21: Ricardo Maia também ressalta que participou de obras de pavimentação, reformas de escolas e unidades básicas de saúde nos municípios de Heliópolis e Fátima. Ele afirma que os investimentos vão ampliar a infraestrutura e melhorar o atendimento público na região.
16: Ao fazer um balanço das entregas do governo federal em Salvador, Lídice da Mata, do PSB da Bahia, destaca avanços nas áreas de mobilidade e cultura. Entre as ações, a deputada cita o início da operação assistida do VLT e a reinauguração do Teatro Castro Alves.
21: De acordo com Lídice da Mata, os investimentos em infraestrutura e transporte público contribuem para a revitalização urbana da capital baiana. A parlamentar menciona ainda a implantação de uma pista de skate de padrão internacional no subúrbio ferroviário de Salvador.
7: Agricultura.
16: Daniel Almeida, do PCdoB, registra o primeiro festival gastronômico do Aipim em Entre Rios, na Bahia. Ele acredita que o evento fortalece a agricultura familiar, valoriza as comunidades quilombolas e incentiva a produção derivada da mandioca.
21: Daniel Almeida também celebra a edição de número 73 da Festa dos Vaqueiros do município de Curaçá. Na opinião do deputado, a tradição, além de movimentar a economia local, contribui para preservar a cultura nordestina.
16: Daniel Trzeciak, do PSDB, comemora a reabertura, depois de 16 anos de espera, do Teatro 7 de Abril, em Pelotas, no Rio Grande do Sul. O congressista lembra que o espaço, de 192 anos, é o quarto mais antigo do Brasil e foi tombado pelo Instituto do Patrimônio Histórico e Artístico Nacional.
21: Daniel Trzeciak critica a demora na entrega do Teatro 7 de Abril à população, mas afirma que a casa será fundamental para fomentar a cultura local, valorizar o passado e impulsionar novos investimentos em Pelotas, sua terra natal, que completa 214 anos neste 7 de julho e em todo o estado.
16: Termina agora o Jornal Câmara dos Deputados, produzido pela Rádio Câmara, com trabalhos técnicos de Everson Urani e apresentação de José Carlos Andrade e Márcio Aquilissardi. Uma boa noite para você.
21: Uma ótima noite.
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1: Como é linda essa canção, viu? Eita, doido. Prazer cantar com vocês.
2: Essa é chorada.
1: Essa é chorada demais.

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